gélidos, radiantes com alucinações trágicas do Arkansas, iluminadas por Blake, rodeados pelos estudantes da guerra, que foram expulsos das academias por doidos e publicarem odes obscenas sobre as janelas do crânio, que se aninharam em cuecas dentro de quartos por barbear, incendiando dinheiro em cestos de papéis e escutando o terror pela parede, que foram presos de barbas púbicas de regresso por Laredo, com um cinto de marihuana destinado a Nova York, que comeram fogo em hotéis de tinta ou beberam diluente no beco do paraíso. Morte, ou que noite após noite levaram o lombo ao purgatório, com sonhos, com drogas, com pesadelos acordados, álcool e caralho e tomates sem fim. As cabeças repletas de incomparáveis ruas cegas, feitas de nuvem e relâmpago vibrantes, aos pinotes rumo aos polos de Patterson, Canadá, alumiando pelo caminho todo o imóvel mundo do tempo, aos solidades peituanas de salões, auroras nos cemitérios de árvores verde jardim, embriaguez de vinho sobre os telhados, o pisca-pisca das viagens alucinantes por semáforos neon em vilas com fachadas de lojas, vibrações solares e lunares e arbóreas no meio dos estrondosos crepúsculos invernais de Brooklyn, urros cinzados e luz mental majestosa e gentil. It's a star.

0: Os senhores importam-se de me dizer com base em que é que fazem uma imputação tão esdrúxula, tão absurda como esta?
1: Já ouvi falar várias vezes, os senhores também, do diabo. A coincidência destas operações com aquelas datas do Hélder Batalha, o diabo. Isto é diabo. Isto não tem nada a ver.
2: Sinais de Fumanteira 3, coleção, outubro 026, nas Jukebox Sessions, a dupla britânica Binker & Moses, Accelerometer Overdose, do álbum de 2022, Feeding the Machine, Binker Golding no saxofone e também Moses Boyd na bateria. Já em fundo, Live at the Blue Note, Affirmations, Dion Cross.

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1: É isso aí.
2: Ó.
1: E beleza.
2: Exatamente.
1: Vamos não, que vamos.
2: Cara, isso pode ser uma vinheta, hein, cara?
1: E beleza?
2: É.
1: É, uma vinheta interessante, hein? Alô, rapaziada aí. É...
3: Não entrei a matar, quer dizer, eu tive que me ir percebendo as coisas e tive que ir tomando as atitudes. 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
4: Nesta altura, o mar turbulento que nós temos, estar a mudar o piloto da embarcação é um convite a irmos todos para o charme. Todos. Não? 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
5: Peraí, bicho. Peraí, bicho.

quase no final desta coleção outubro 026, sinais de fumo, Antena 3 com Tim Cross, Live at the Blue Note, Affirmations e Ferbo Sanders, Easy for Them is Gifts, gravações em 1979, com a presença de Leon Thomas, edição em 1973. Despedidas do Pedro Costa, já sabem, depois da hora, depois do cruzamento de hora aqui na Antena 3, a Profecia do Duque com o Ricardo Saló. Para quem nos escuta na edição original, se nos escutam na madrugada de sexta, contem com mais uma Portugália e com o Henrique Amaro. SF, over and out. Até para

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1: A gente curte uns negócios meio diferentão, né? E literalmente a glote tá fechadíssima hoje.
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A falsa promessa foi dada com o primeiro disco, Vamos Ser Breves, Mães Solteiras, segundo disco num ano de atividade, o quarteto de André Henriques, Gaze, Ricardo Martins e Joaquim Albergaria renasceram para o punk rock num segundo exercício editado na última semana. Puxa Vida, nome do disco, foi com eles que abrimos a hora de hoje. Voltando atrás na história do punk rock em Portugal, recupero este inédito encontro entre Jorge Palma e os Censurados. Boa noite, bem-vindos.

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1: Salvador Menezes, o músico dos You Can Dream, Charlie Brown, apresenta-se como Tipo em versão a solo. Em breve, dentro de dias, edita o seu segundo álbum. Ninguém Vai Parar é mais uma história sobre o cotidiano. Antes, História Imposta, também uma nova canção de Novos Fora Nada e ainda Os Censurados no encontro com Jorge Palma, Estou Agarrado a Ti, foi gravado para o disco Sopa, a última gravação de estúdio dos Censurados.

Bravado, ótima canção a revelar a urgência dos This Penguin Can't Fly. Regresso para este final do ano, antes Black Wizards, Grand Rack e ainda Alec Rain. Agora uma audição a novas bandas a surgir em Coimbra. Primeiro Voronezh Blue, logo depois Love Dust.

Love Dust com Life Goes On, uma nova banda em formato quarteto que integra, entre outros, Pedro Chau, músico dos Parkinsons, atualmente também nos Twist Connection. Love Dust hoje em estreia junto aos Vorone Blue, duas novas bandas de Coimbra, hoje reunidas nesta noite de quinta na RTP Antena 3. Noutro contexto, continuamos a audição ao segundo volume dos Bandua.

Amy Curl no seu Pastoral 2.0, início com Senhora dos Remédios, os Bandua. Antes do final, apresento mais um tema de Carbon, a tal ideia musical de Marco Veiga, que tem convidado várias vozes para o acompanhar. Desta vez é Ricardo Veloso, dos Zurich Dada, que colabora neste novo tema.

Human, uma nova gravação de Carbon, uma estreia para a hora de hoje. Fecho com os Máquina, depois Nuno Calado com Indigente. Boa noite.

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0: Quais são as perspectivas que tu achas que um homem como tu, sem compromissos, no sentido do comercial, como é que tu vais poder subsistir em Portugal, sabendo nós que as possibilidades são tão poucas?
1: Como é que Portugal vai subsistir sem mim?

0: Vivian de Nadris.
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1: Sabem quem é que está cá?
2: Olá!
3: Olá! Como é que vocês estão?
1: O Tiago nunca saiu daqui. Agora, o Vandardinho sim! Então, que tal? Regressar aqui à casa? Então começas amanhã, não é, Hugo? Que tal?
3: É verdade, começamos amanhã, vou estar na informação e vou passar a apresentar os noticiários das 8, 9, 10 da manhã e depois à noite os das 2, 3 e 4 da manhã.
1: Ah, isso era ótimo. Sabes que, na verdade, eu acho que uma das ideias que mais antigas que eu tenho e que infelizmente nunca aconteceu era no Dia Mundial da Rádio as antenas trocarem de animadores uns com os outros. Totalmente. Isto é, eu ir para a Antena 2, alguém da Antena 1 ia para a Antena 3, trocávamos todos, mas sem aviso prévio. Não é?
3: Era incrível.
1: Ninguém era avisado disso. E de repente estava na Antena 2.
3: Agora é Mozart ou lá o que é.
2: Chopin.
1: Não era demais. Era incrível. Isto é possível que esteja a acontecer.
3: Na verdade, nós tínhamos uma espécie de crossover nas manhãs da 3 com o António Costa Santos, que tinha uma rubrica cultural na Antena 3. Fazia o seu número de... Estou aqui da Antena 2, é uma coisa digna. Vim aqui sujar as mãos. Era muito engraçado.
1: Olha, uma ideia que eu também tinha era... Estás a ver? Eu acho que devia haver um departamento só de...
2: ideias.
1: De ideias, tipo, que pudessem acrescentar algo. Claro que muitas das ideias iam para o lixo diretamente. Mas outras não salvavam-se. Uma era, no Dia Mundial da Criança, por exemplo... O telejornal, a última notícia, imagina, o José Rodrigues Santos desaparece e a última notícia aparece a criança e dá uma notícia, que é a última. Boa noite, até amanhã. E tal.
3: Isso é muito simples.
1: Não era fixe. Era fácil de fazer e as pessoas iam gostar.
3: Era barato porque as crianças não podem
2: trabalhar. Claro,
1: não podem receber, não é? Já agora, deixem-me só dizer-vos que ontem foi um dia histórico para a prova oral e também, de um certo modo, para a rádio em si, se calhar estou a exagerar, talvez não seja, mas para a prova oral foi de certeza. Transmitimos pela primeira vez em direto para a RTP2. Tivemos aqui o Fala Bela e a Marisa Horst. Já o disse algumas vezes, nem sempre, depois de entrevistares alguém, te apetece ser amigo da pessoa. Já passaram algumas pessoas... Bem, eu sou o vosso amigo, portanto não dá para dizer. Mas já passaram algumas pessoas que tu... Como direi? Tu queres mesmo ser amigo das pessoas? Eu senti muito isso. Já tinha sentido com o Fala Bela da outra vez. Fala Bela chorou no programa que teve cá, porque eu coloquei um poema do Herbert Welder, do qual eu era grande fã. Ele não estava à espera e emocionou-se com isso. Ontem não chorou, mas de novo tive a mesma sensação. Sim, tanto a Marisa como o Fala Bela são pessoas, como direi, de grande proximidade. Não sei, falam assim numa linguagem muito, muito parecida com a tua. Sentes que não sei, pessoas

0: com tanto sucesso quanto eles, não é? São dois ícones. Não deve haver ninguém no Brasil que não os conheça, não é? E no entanto a simplicidade deles é desarmante.
1: Sim, são duas grandes referências para, mesmo cá em Portugal, não é? Uhum. Nem que fosse pelo site baixo, mas mesmo antes disso, que era o Miguel Falabella, que era a Marisa Hort, tinham já as suas coisas. Ela teve uma banda, não sei se é dos anos 80, que eram os Cotonetes, não sei o quê, e é incrível, ela era a vocalista.
0: A sério?
1: Sim, e tinha umas músicas bem divertidas. Eu se calhar não se chama Cotonetes, mas estou a inventar, porque eu não gosto de dizer não sei.
0: Claro. Bem, Tiago Ribeiro e o Vandardinho estão aqui para promoverem o seu espetáculo. Sim, vão ter um espetáculo, tem um podcast, que não é da Antena 3, podcast independente. Não é? Uhum. É verdade.
2: Quer dizer, é um sucedâneo de uma vida nesta casa. Portanto, não é de forma oficial, mas obviamente no nosso espírito estará sempre aquilo que fizemos e que vivemos aqui, curiosamente neste estúdio que inauguramos, tal como está. É muito simbólico, ou seja, a vida segue realmente para fora destas portas, mas continuamos sempre a fazer o que sempre fizemos, que é, eu sou a figura que escuta, que espicaça, um comunicador e um contador de histórias. E depois é muito curioso, há pouco a conversa que estava a acontecer na Antena 3 era nesse tom, o Walter Ugumã estava a falar na tua capacidade de divulgar história. Sim, estava a falar de ti. Está chato este dia na Antena 3, as pessoas estão a falar umas das outras. Mas realmente é isso, é um bocadinho é um bocadinho o teu lugar de ouvir essas figuras de um ponto de vista que é um ponto de vista muito fixe, que é o primeiro da admiração e o do respeito, e é uma coisa que se tornou quase exótica.
0: Até curiosamente. Com quem é que tu sentiste isto?
2: O quê?
0: Tu também entrevistas muitas pessoas, não é? Não é o respeito, vontade de ser amigo imediatamente com da pessoa que estás a entrevistar.
2: Sou muito imediato, é uma coisa que me fica assim no ar logo. É como uma paixão, é uma antecâmara da paixão.
0: Nunca te apaixonaste por uma pessoa que estavas a entrevistar?
2: Sim, quem? Sim.
1: Não posso dizer.
2: Sei lá, é muito. Olha, o Walter Ugumã é uma figura que, pela capacidade repentina da sua cabeça de descer a uma cultura mais grotesca e de repente aquilo sair de lá um vulcão filosófico, é uma figura muito atraente. Mas da música, sei lá, um dos últimos casos de uma pessoa que entrou na minha vida, diria, sei lá, o Rodrigo Amarante. Estávamos nos Açores, no Termor, e de repente combinar a música do Rodrigo Amarante, a experiência nos Açores, é uma coisa que não dá para desagregar mais da tua vida.
0: E é um grande entrevistado, não é? Porque ele não consegue dizer coisas vulgares.
2: Pois não.
0: Sim, sim,
2: não.
0: Também é um dos meus favoritos. Então, e apaixonaste-te mesmo? Sim. Sabes? Não é essa paixão que estás a... assim, apaixonaste-te por uma rapariga. Já te aconteceu, estás a entrevistar assim, estou apaixonado por esta pessoa.
2: Sei lá, não, esse não é o casting.
1: Eu acho que
2: de termos pessoas.
1: Não é?
2: Sim, sim, não, sim. Já
0: te apaixonaste-te?
1: Para alguém que estivesse a entrevistar?
0: Sim, ou a falar.
1: Não, já tive vontade de me deitar com pessoas apaixonadas.
2: Era isso que querias perguntar.
1: Toda a gente teve isso, não é? Sim. Se tu entrevistas, vou dizer, no mínimo 5 pessoas por semana, hás de ter essa sensação pelo menos
2: duas vezes por semana.
1: Espero.
0: Apaixonar-me pela pessoa? Não,
1: apaixonar não, mas dizer assim.
2: Cama.
1: Eu estava aqui a tentar fazer este exercício. Lembro-me, talvas sim a ser até das pessoas, e são duas, que entrevistei mais vezes em vários podcasts que fui tendo, que é Ana Maria Magalhães e Isabela Alçada. não me apaixonei por elas e também não pensei como seria. Depois irmos jantar e ver se relava de alguma coisa, até com todo o respeito.
2: Seria uma aventura.
1: Seria uma aventura. Mesmo, para os três. Muito provavelmente. E esperemos que uma estreia também, não é? Mas são tão queridas, e entrevistar alguém, ter a hipótese de falar com alguém que nós crescemos com, isso é incrível. Uhum. Mas eu acho que a minha maior admiração vai sempre para pessoas que provavelmente não são sequer conhecidas. Okay. Nós aqui não sei se vou conseguir lembrar de um exemplo, mas nós entrevistávamos muito, eram entrevistas muito curtas, 5 minutos, 10 minutos, mas eram diárias também na rádio, e às vezes trazíamos umas pessoas que se fica a olhar e pensar, esta pessoa sai do seu caminho, dedica o seu tempo para estar a fazer coisas em prol da sociedade ou dos outros, ou como é que se queira chamar. Uhum. E passou-nos muitas pessoas destas, e às vezes olhávamos e pensávamos, uau, o que é que eu estou aqui a fazer? Estou aqui à conta dos dinheiros que eu tenho vindo.
2: Que é a frase mais clássica.
0: Agora lembro-me de uma coisa, será que ainda existe o tempo de antena?
1: É, sim, acho que é obrigatório. Existe, não é?
2: E o direito de resposta. E, sim.
1: Nas eleições.
0: Podia haver uma espécie de direito de antena, mas era. Eu acho que. Acho que houve uma televisão que fez algo. Eu não sei se foi um canal do Porto, talvez o Porto Canal, ou não sei o quê, que colocava.
1: Um microfone, não é?
0: Um microfone, eles faziam lá. Ok, isso podia ser uma ideia, mas. Era ainda melhor se houvesse uma espécie de tempo de antena em que as pessoas pudessem preparar, sabes? Uhum. Não era, ok, está ali na rua, vais dizer. Não, preparavas uma cena. Tinhas tipo 3 minutos, punhas à consideração do diretor de programas do canal, dizia assim, olha, eu tenho aqui esta declaração a fazer. E perante a originalidade da tua declaração, ele dizia sim ou não.
1: Mas ou eu acho que é bom ter a pertinência. Esse, eu acho que não era esse escrutínio antes.
0: Mas era bom, era, não é? As pessoas, tipo, ok, eu quero, então o que é que quero dizer? Isto.
1: Eu acho que o Jornal Público faz uma coisa parecida. Claro que não é com voz, mas faz uma pergunta assim, acho que é a mesma pergunta, e vai buscar, não são figuras públicas, ou às vezes são, mas por exemplo, um assunto qualquer de saúde mental, e vão entrevistar um paciente, um estudante de psicologia, pessoas anónimas, pessoas que não interessam para nós. Eu não consigo falar assim.
2: Dura 10 segundos,
1: ninguém
2: mais ou
1: quer
2: menos.
1: Saber a opinião delas. Sim. E que nunca ninguém lhes vai perguntar. E o público faz isso.
0: Já agora, deixem-me só dizer que os vossos espetáculos são nos dias 6, 20, 26 e 27. Tudo no mês de outubro, tudo no Teatro Vilaré, tudo com músicos diferentes. Uhum. Quais são os músicos?
1: Olha, vamos começar, vamos abrir. Vou ver se acerto na ordem. Vamos abrir e fechar com dois amigos que têm estado connosco nas aventuras do Vamos Todos Morrer ao Vivo, que é o Benjamin, que vai abrir, e o Noiserve vai fechar estes espetáculos, que o Noiserve, que faz também a nossa banda sonora e as trilhas e essas coisas, como é que vocês, falam, é que vocês chamam, do nosso Vamos Viajar na Maionese. E depois no meio, nesta sanduíche, estão duas figuras quase cuja carreira está em sítios quase opostos. A Mafalda Veiga, toda a gente sabe quem é, e a mais nova artista, eu acho que a idade tem mais ou menos a mesma, que é a Rita Cruzão, que está a dar que falar.
0: E vê-se o termómetro, Estel, que
1: organiza. E vê-se o termómetro, é verdade, está na sua fase.
0: Adoro a Rita Cruzão.
1: É incrível. Tanto que eu lancei um desafio musical a todas estas pessoas, e a Rita foi logo a primeira a dizer claro que sim. Que é despirem-se e escutarem-se com o bestário.
0: E pessoas que vocês ainda não conheciam, mas no fundo que conheciam, isto é, eu nunca vou contar. Estive muito recentemente no Leadership Summit, e aquilo é um. Já foste? É um encontro onde se fala muito sobre liderança.
1: Você já foi, sim.
0: Aliás, de resto, eu aproveitei para fazer um programa que vai passar justamente esta semana. E uma das pessoas que eu tinha curiosidade em falar era Paulo Portas.
2: E o que é que nunca passou por aqui? Na Prova Oral?
0: Nunca passou. Paulo Portas nunca passou.
1: Mas olha que é um belíssimo convidado.
0: Sim, sim, sim, sim. E tive a estudá-lo, não é? Ele foi lá a um jantar, uma declaração, e não sei o quê. E não ia entrar, tipo, a cão, não é? Tipo, não sei, com o microfone. E então fui lá e disse assim, Paulo Portas, será que é possível ter um minuto? Ele disse, depois dou-lhe um minuto. E, perante isto, o jantar acaba, o Paulo Portas faz ali uma declaração para as pessoas que estão, e aconteceu isto. Houve eye contact entre mim e o Paulo Portas durante... Que é, ele viu, eu estou-te a ver... Eu sei que te prometi um minuto, e eu também estava a dizer, eu também estou aqui atento a isto.
1: Eu sei que tu disseste que me davas um minuto.
0: De repente, a beira de Paulo Portas disse, então vamos a isto. Ele disse, 30 segundos. E eu, vamos a isso. Ainda lhe fiz duas perguntas. Isto a propósito desta emissão.
1: Mas a resposta foi sim.
0: E não. Na verdade, até foi bastante. Atenção, foi bastante simpático. Mas possivelmente tem as suas defesas.
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0: Estamos de volta. Já sei o que é que... Então o WhatsApp, enviem ouvintes da Prova Oral. Está aqui o Hugo van der Ding. Podem dizer o quanto tiveram saudades de o ouvirem aqui na Antena 3. E o Tiago Ribeiro, podem também dizer as saudades que tiveram há cerca de meia hora.
2: Meia hora.
0: Acabou a sua emissão e possivelmente... Já agora, Tiago, quero-te fazer uma pergunta já a seguir. A pergunta é, para tu pensares, é como é que tu vês o futuro da rádio? É...

0: Como é que vês o futuro da rádio, Tiago?
1: Grande pergunta, hein? Foi assim um cartão amarelo. Olha, é muito curioso porque de repente isto corresponde à velocidade mais diferente a que o mundo está a andar. Eu acho que o futuro passará por todo o lugar onde há uma pessoa que fala e outra que tem a capacidade de escutar. E pelo meio há uma boa história, há um bom tema, há uma boa transferência de ideias de uma cabeça para outra. Acho que, curiosamente, estamos num tempo muito, muito antagónico a essa disponibilidade, por vários motivos. Acho que se interpõe também aqui um bocadinho de narcisismo. Acho que cada pessoa quer mais falar do que ouvir, e isso vai ser um desafio. Quando todos passarem para um lado e para um lugar onde estão todos a falar, não sei para quem nem para quê, mas estão todos a falar. E é um bocadinho estes microformatos que são satélites da rádio, são pequenos filhos da rádio. O podcast é um desses sítios. Partem e assentam nesses mesmos princípios: boa ideia, um bom conteúdo e depois uma pessoa a falar realmente e divulgar esse conteúdo.
0: Por exemplo, ontem recebi muitas mensagens, quase todas elas darem os parabéns pelo facto de estarmos também na RTP2, o que se vai repetir agora sempre todas as segundas-feiras. Mas na verdade também recebi algumas mensagens e curiosamente respondi, em que algumas pessoas diziam: ah, mas isso vai desvirtuar o programa. E eu respondia, tanto um como a outra, respondi três mensagens, mas sempre no mesmo sentido. Eu disse assim: desvirtuar porque podes continuar a ouvir o programa como ele é, não é? Ele só é transmitido na televisão. Ele não vai fazer nada por estar na televisão. Ele é um programa de rádio que dá na televisão.
2: Sim, o formato não mudou.
0: Claro. Não mudou absolutamente nada.
1: É a televisão que visita o estúdio da rádio. Portanto,
0: aliás, a Provaral já esteve na RTP1 durante 2 anos, e aí sim. Eu acho que até se devia ter mudado o nome, porque, porque não era
2: não
0: esse
2: era
0: programa
2: oral, não é?
0: Não, sim, não havia.
2: Era visual.
0: Os ouvintes são absolutamente sinceros neste programa. Porque falamos neles, temos aqui um ouvinte, e é um ouvinte especial porque eu conheço o Pedro Miguel Veloso. Ele participa em quase todos os programas da Antena 3. É um super ouvinte. É dedicado, conhece todos os animadores, e na verdade conheci-o pessoalmente há 2-3 anos, porque estava a passar música no Peso da Régua, e ele é do Peso da Régua e veio ao meu encontro. É ele mesmo que é o primeiro a deixar uma mensagem.
3: Olá, Provaral, olá, Alvin, olá, Tiago, olá, Hugo. Daqui é Pedro Miguel Veloso, Peso da Régua. Para o Tiago Ribeiro, tio Veloso. Sou fã dos três, sou fã da RTP Antena 3, ou seja, ouço quase de 24 horas, estou cá sempre, já há muitos anos. E o que é que eu tenho dos três? Do Hugo, tenho um livro que ele lançou sobre os reis, sobre a família real, e só falta o autógrafo, o livro estar autografado. Do Tiago, uma amizade que já vem há algum tempo, através da Antena 3, e uma entrevista que já me fez em Amarante, que é onde eu estou a passar neste momento em direção ao Douro. Do Alvin, algumas noites de copos aqui no Peso, portanto, por estar aqui atento, mandar-vos um abraço aos três e obrigado por tanto que nos dão.
0: Já viste isto?
1: Está feita aqui a nossa definição, não é? Um escreve livros, um vai aos copos.
0: Bebe copos, vai. Por acaso, há um bar mais ou menos recente no Peso da Régua, que é mesmo incrível. E eu agora queria dizer o nome do bar, esqueci-me.
2: Eu gosto muito de Peso da Régua, tenho lá ido bastante.
0: Tu conheces este bar, de certeza? Libérios?
2: Não.
0: É possível que seja Libérios.
2: Vou só lá fazer uma coisa muito específica. Há lá uma loja de antiguidades que são de uns irmãos muito fixes e que têm coisas incríveis. Vaiam. É logo à entrada.
0: É engraçado que quando estavas a dizer vou lá fazer uma coisa muito específica, de repente o meu cérebro achou que tu ias dizer vou lá um pequeno clube do Estado ao Mazoc, que eu conheço.
2: Também, mas primeiro vou esforçadamente vou ver coisas antigas.
0: Olha aqui a Joana.
4: Olá, boa noite Alvin, boa noite ao Hugo, boa noite ao Tiago. Queria só dizer que gosto muito de vocês, que fazem parte do meu Spotify. Eu ouço a Provaral quase sempre, infelizmente, no Spotify, não consigo ouvir em direto, hoje por acaso estou com essa sorte. E Alvin, tu foste responsável por eu conhecer o Vamos Todos Morrer e o Vamos Viajar na Maionese, porque numa das férias de verão em que tu nos abandonas durante um mês, eu, quando acabei de ouvir tudo o que tinha para trás para ouvir, descobri o Vamos Todos Morrer e foi assim de rajada e depois nunca mais larguei. E claro, depois passei para ouvir Vamos Viajar na Maionese. Tenho a lição em dia, está tudo ouvido, está tudo ok. E queria só dizer ao Hugo e ao Tiago, para se continuarem a rir e deixarem, ignorem os haters que dizem que o Tiago não se pode rir e que não podem dizer disparados. Digam disparados e continuem assim. Um beijinho, obrigada.
0: Espera aí, vocês têm haters?
2: Temos que esclarecer esta história. Não, não, são uma senhora foi dizer que gostava imenso do podcast, só que nós ríamos demais.
1: Sim.
2: E claro, nós pegámos naquilo e transformámos como se fosse uma legião. E o Tiago, quando assim que nos rimos, o Tiago diz: não te rias mais, já sabes.
0: Olha, espera aí. Uma amiga minha, que é Cláudia Carvalho, ela estava a ouvir o programa e ouvi-me a dizer a história do bar lá no Peso da Régua. Uhum. Chama-se Libátio. É o bar da Maria Aguiar. É incrível mesmo. É um OVNI no Peso da Régua. não estás assim à espera. Tipo, vais ao Libátio e dizes: uou,
2: é daqueles que só fecha quando chega a GNR também.
0: Não sei explicar, é mesmo diferente. Não estás à espera assim, olha lá, olha isto aqui a acontecer. Deixa-me só, para além da Joana, temos aqui o Rui.
5: Boa tarde, eu fiquei a conhecer o Vanderding através de duas pessoas a conversar na pandemia. Sei que já tinha terminado na altura, mas eu estava a fazer agricultura e encontrei o podcast por acaso. E desde então tenho seguido, pá, e acompanham-me muitas vezes a correr ou a cozinhar. E pá, parabéns pelo trabalho também do Tiago, sem dúvida, que é uma parelha fantástica e dar algum equilíbrio à loucura do Hugo. Pá, se calhar são duas pessoas que, não digo apaixonar, mas adorava um jantar. Um abraço.
0: Uau! Esta
1: mas a ver?
0: Já viste?
2: Bonita mensagem.
0: Jantar-me. Com quem é que vocês...
2: Não sei onde é que está, mas onde é que está este ouvinte, mas podemos combinar. Nós jantamos todos os dias, portanto...
1: Claro. E acreditamos em jantares de graça.
2: Graça,
1: portanto,
2: claro. Mas há aqui uma coisa engraçada que nos disse, que ouvia podcast, quer fazer agricultura, quer cozinhar, quer correr. Nós criámos um bocadinho... O Tiago começou por perguntar o que é que as pessoas estavam a fazer enquanto ouviam os podcasts. E fomos colecionando, e já dá para fazer quase uma amostragem. A grande maioria das pessoas está a passar a ferro com mas foram-nos dizendo, é verdade, começaram a dizer, estou a passear o cão. E depois há uma coisa muito engraçada que se passa mesmo com a rádio na sua parte digital. Perguntámos também onde é que estavam e podemos dizer, temos pessoas em todos os continentes e seguramente quase todos os lados do mundo. Começaram a dizer, estou no Japão, estou-vos a ouvir em Reykjavik, estou-vos a ouvir na Flórida, estou-vos a ouvir em Peso da Régua.
0: Peraí, não achas que essa... Fascinante, não achas que essa poderá ser uma das diferenças entre a rádio, como nós a conhecemos, no seu sentido mais tradicional, e os podcasts? Isto é, as pessoas como ouvem os podcasts em situações, eu diria, um pouco diferentes da daquelas rádio, que ouvem a rádio. Sim, sim. Quando eu estou a fazer emissão, a imagem que eu tenho é de alguém que está num carro.
2: Pois, é verdade.
0: E à partida estará, não é?
2: Mas
0: agora muitas pessoas ouvem em podcast, aliás. Mas a grande maioria das pessoas que participa, eu diria que estão num carro.
2: No carro, sim.
0: Quase todas as que participam estão num carro. Há muitas pessoas que ouvem este programa regularmente em podcast, mas que não participam porque estão a ouvi-lo gravado, não é?
2: Esta hora já é sobretudo o carro, mas eu acho que há também essa figura de estar na cozinha ou rádio. Eu acho que é uma coisa mais da avó, não é? Não sei se acontece muito com as pessoas mais
1: chama-se Alexa agora. É um aparelho que devia estar aqui.
2: E eu lembro-me de falarem disto, que é pessoas que trabalham em open space, portanto com outros colegas, que põem uma estação de rádio para não ter que estar a falar uns... É verdade, tem essa função. E nós entramos às vezes num escritório qualquer ou num sítio, ouvimos rádio a tocar.
0: Hugo, sabes uma coisa que eu acho que te vai entusiasmar?
2: Diz-me.
0: O programa do dia 6 de outubro.
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1: podemos falar de um método de como é que vai acontecer este programa e onde é que vai acontecer este programa?
0: Bem, este programa vai acontecer aqui neste estúdio onde nós estamos, vai ser dia 6 de outubro. Há várias negociações com a Swingers. E a verdade é que muitos já estão confirmados. Ouçam, pode ser uma emissão apoteótica, até porque há muito estigma em relação ao swing. De resto, há muitas pessoas que recusaram vir a esta emissão, mas outras que aceitaram.
1: Mudaram de opinião.
2: Tenho muita curiosidade. Quando vivia em Amsterdão, havia perto da minha casa um clube de swing, e não era uma coisa escondida, como é costume na Holanda, está sempre assim, aos Países Baixos, peço desculpa, está sempre assim à frente nestas questões. E eu tinha imensa vontade de lá entrar, nunca entrei, mas queria imenso saber como é que tipo de pessoas é que são os swingers, suponho que seja.
0: Calcula-se que existam 100 mil swingers em Portugal.
2: É imenso.
1: Pois.
2: Ou seja, 220. Ou 50 e...
0: Espera, deixa-me aqui ver o que é que diz a Silvia.
10: Olá, Provoral, olá, Alvin, olá, Vanderding, olá, Tiago. É só para dizer que eu não vou conseguir ir a ver-vos ao vivo, porque, em regra geral, eu só consigo ouvir o podcast a passar a ferro. E como, pronto, acho eu, não tenho para lá nada disso, pois não. Como não tenho, eu acho que não vou ter as condições suficientes para ouvir.
0: De repente, eu não sabia dessa história, mas o vosso símbolo podia ser mesmo um ferro de engomar, não é?
2: Nós estamos a pensar assim num rebrand.
1: Estamos a trabalhar nessa.
0: No palco devia haver uma tábua de passar a ferro logo, a fazer parte do cenário.
2: Eu acho que nós podíamos instalar assim umas tábuas espalhadas e as pessoas levavam roupa e iam passar, quem tivesse mais jeito
0: e podiam passar durante depois. O espetáculo. Isso é boa ideia.
2: O público.
0: O que é que vai ter o espetáculo? Portanto, música, já o percebemos.
2: Sim, e depois vamos levar
1: uma história inédita para cada. Ou seja, episódio, para cada.
2: No fundo,
1: sessão.
2: Ou seja, não é propriamente fazer uma edição normal do podcast. Vamos levar uma história que vamos desenvolver, que vai ser um bocadinho diferente daquelas que estão no podcast, e depois o facto de termos as pessoas ali é sempre diferente, e a maneira como nós a contamos, a interação que temos com as pessoas é sempre uma coisa especial. As histórias são todas diferentes, não são quatro espetáculos mesmo, e também estamos cheios de vontade de começar a ir a outros sítios, porque é das coisas melhores fazer rádio, estamos aqui, não é? Sentados e no estúdio, é ótimo. E conhecer as pessoas.
0: Sim, é ótimo.
2: É ótimo, porque as pessoas são tantas coisas e são tão diferentes do que nós imaginamos, e são pessoas tão diferentes entre si, que é sempre fantástico. Tu sabes, corres.
1: Claro, corres o país.
0: Sempre a correr.
1: E lançam ideias e ficam nomes pelo ar e sugestões literárias e coisas que depois cá neste espaço mais silencioso, que podem ser matéria de trabalho.
2: Mandam mesmo.
1: O princípio é sempre o mesmo, com o Hugo Vanderding, recordo, está tudo ótimo, está tudo fixe. Não encomendem temas. Quando pedirem alguma coisa era muito bom falar sobre isto. É exatamente quando ele não vai falar.
0: Há uma coisa que tu tens que falar, porque entre os muitos assuntos que vocês falaram no Viajar na Maionese, há uns que claramente que se destacaram, é? Tudo que é true crime as pessoas adoram, vocês também, mas há aqui um episódio que me intriga, que é este esquema em pirâmide que levou a Albânia quase à falência.
2: É verdade, provocou uma quebra gigantesca. Isto é, os esquemas de pirâmide, basicamente, são esquemas que sobrevivem quando, eu acho que toda a gente sabe, é um bocadinho uma história da Dona Branca, não é?
0: Sim.
1: Pela confiança, primeiro.
2: Exatamente, é alguém a quem depositas, faz uma espécie de um banco informal e dás uma percentagem de juros gigantesca. O que é que é preciso fazer? Angariar mais pessoas, como uma pirâmide. Portanto, são os novos que entram, que vão pagando para os juros, etc. E aquilo são 3 ou 4 ou 5, depois começou a abrir mais desses falsos bancos que começaram a fazer isso mesmo, emprestavam, ou seja, não emprestavam dinheiro, davam juros altíssimos sobre os depósitos. E, sobretudo, duas empresas tornaram-se os maiores grupos económicos, tudo praticamente informal, não é? E começaram a investir também em construir hotéis. Lembremos, a Albânia tinha acabado, e a parte mais triste, mas também cinematográfica disto tudo, a Albânia vinha a sair do regime comunista. Portanto, isto é uma história que se passa no final dos anos 80, princípios dos anos 90. Bem, e o crash dá-se já no início dos anos 2000. E eram pessoas altamente inocentes na sua relação com o dinheiro, porque tinham vivido num regime comunista durante décadas, e o que acontece é que mesmo a ideia de o que é juros, o que é um investimento, o que é o return on investment, todas essas coisas que nós conhecemos, o subprime ou o que seja, eram coisas que não sabiam. Não estou a dizer que não houvesse algumas que tinham um bocadinho essa noção. Nós, quando fazemos esses investimentos da Dona Branca, muitas pessoas tinham noção que aquilo é um esquema em pirâmide, que ele podia arrebentar, não é? Ou o Madoff, ou o próprio Banco Espírito Santo, não é? Claro. Na parte de investimentos, não dos depósitos.
1: Sim, sim.
2: Aquilo eram mesmo pessoas que não faziam ideia. Era uma coisa incrível. Fazem-se várias fortunas. Às tantas, uma destas empresas, que era um banco, começou em casa. Há uma mulher em particular que foi o rosto deste tudo, que é uma Dona Branca albanesa.
1: Imagina.
2: E então, tinha uma construtora, tinha já aquilo, era uma coisa gigantesca. E um dia, como é óbvio, vai cair, e acaba por cair, inclusivamente, o governo. Há ministros que fogem, não só porque tinham dinheiro lá metido neste esquema, como tinham permitido aquela história toda, e não só a Albânia quase foi à bancarrota, como cai aquele governo, como ia dando uma guerra civil, morreram pessoas mesmo, porque houve confrontos as pessoas passaram-se, foram para a porta destas empresas, partiram estas empresas, depois às tantas era, agora vou partir também aquele hospital. não mataram o primeiro-ministro, porque ele conseguiu fugir, e foi uma coisa bem grave, mas é fascinante.
1: Eu nunca soube dessa história.
2: É incrível. Há livros fixos sobre isto, sobretudo, porque isto depois, imagina, isto moldou a adolescência de uma geração inteira de jovens, que
1: hipotecou,
2: claro. e marcou também quase em sentido pop, não é?
11: Até, qual foi a história que tu gostaste mais de ouvir?
2: Foi esta.
1: Não, olha, há uma que me marcou muito, porque é uma história amplamente conhecida.
11: Do Albino Beirão?
1: Não, curiosamente não. Sobre, ele deu o título, o Hugo deu o título ao episódio de Os Três Reis de Alcácer Quibir. Porque envolve, obviamente, Dom Sebastião e a métrica toda, e a sua morte, que nos é amplamente conhecida. Mas, de repente, a forma como o Hugo apresentou a trama da coisa, no fundo, dois reis que estão a disputar Marrocos territorialmente, ou seja, dois reis marroquinos, há um rei externo que é infortunadamente o nosso, que vai fazer daquele lugar o seu próprio cavalo de batalha, de afirmação, com toda a gente à sua volta a achar um tremendo disparate, com esse nosso rei a pedir uma espécie de reforço ao rei, à coroa espanhola, sendo-lhe negado, e portanto mesmo assim investindo num erro às cegas. Foi um episódio que me tocou muito, apesar da distância, porque denota a natureza humana levada a um limite de uma espécie de surdez, cegueira plena, e vendo naquilo o fim, podia ter sido o fim do nosso legado, do nosso império.
11: Eu estou impressionado com o teu conhecimento de história, Tiago.
1: Estou impressionadíssimo. É um conhecimento por imã, obviamente.
2: Ah, não é, não é nada.
1: É
2: desinteressado.
11: Olha aqui o Rico.
12: Olá, Fernando. Olá, Hugo. Olá, Tiago. Olha, eu gostava de despedir, se faz favor, uma receita de maionese. Oh, obrigado.
11: Maionese, espera aí, já lá vai. Margarida.
13: Eu só queria dizer que tenho muitas saudades do trio Joana, Hugo, Tiago. Vocês eram uns palhacinhos, no bom sentido, que me faziam rir muito. E eu tenho um sentido de humor muito refinado, claro. Portanto, eu tenho muitas saudades de vos ouvir aos três juntos.
11: É verdade, mas isso nunca mais vai acontecer.
14: Olá, boa tarde. Também já estou a ouvir-te há muito tempo, há mais de 20 anos. Sempre a ouvir a prova oral no meu Volkswagen Polo. Os meus pais vão, que eu não sou assim tão velho. É pá, e adoro o Hugo van der Dien. Aí é mesmo isso que ele está a dizer. Epá, isto, o narcisismo está cada vez mais presente na nossa sociedade. E quando ouço o Hugo van der Dien e o Tiago Ribeiro, dá ali uma lufada de ar fresco, que eles debatem, cada um no seu tempo, a tempo e horas, e epá, com aquela brincadeira espetacular, que uma cultura erudita fantástica e sofisticada, assim como o nosso grande irmão Fernando Alvim. Muito obrigado por estarem presentes na nossa radiofonia nacional e internacional.
11: Uau, Rodrigo e
12: olá,
11: o Alexandre.
12: Alvin, olá, Tiago, olá, Hugo. Olha, só para dizer que estão aí três das quatro pessoas favoritas da rádio com hoje, só para terem uma ideia. Quando o Tiago e a Inês e o Vamos Todos Morrer acabaram nas manhãs da Antena 3, eu chorei. Estou a falar a sério, chorei. O Alvin conhece-me e sabe que eu sou assim meio emocional, mas queria dizer isto. Olha, gosto muito de todos vocês. Conheço o Alvin, não tive a hipótese de conhecer o Tiago pessoalmente e o Hugo, mas gostava de um dia de poder partilhar também algumas coisas convosco. E pronto, queria só dizer isso, pá, que vocês fazem muita falta a muita gente e eu sou uma dessas pessoas. Obrigado por tudo.
0: É verdade, não conhecem o Alexandre Silva?
2: Sim, de nome, sim. Mas já nunca ninguém nos... Reparem, nunca ninguém conheceu os três. Será que nós somos modelos de inteligência artificial que o Alvin queria?
1: Pois, sintetizado, claro, claro, claro.
0: E agora éramos. Já agora, peraí.
2: Quando os outros convidados desmarcam, tinhas uns bonecos.
1: É um boneco.
0: Já aconteceu. Já agora, como é que vocês viram a notícia de que o mundo pode acabar dentro de 10 anos?
2: Ah, é um exagero. Eu acho, mas tenho uma opinião sobre isso. Eu não adoro ter opiniões, mas ouço, tenho ouvido muitas coisas. Tenho um bocadinho medo que o que esteja a acontecer são um modelo que nós já vimos na história, que é alguém apresentar o problema para depois se apresentar como uma solução. E eu acho que é exatamente isso que está a acontecer. É estranhíssimo, sejam os próprios criadores da inteligência artificial que vêm num ato de
1: profético,
2: abnegação
1: quase
2: em relação ao seu próprio negócio e dizer não, isto é perigosíssimo, para depois provavelmente se apresentarem, mas temos aqui uma solução, e conseguirem ter a liberdade de termo legal para fazer o que querem. Eu acho que é isto que está a acontecer, e estou a dar a opinião de que li no Economist e na Burda e numa, na Cozinhados, naquela folha de
1: Burda,
2: que é as minhas fontes de informação, minhas e de 99% das...
0: Como é que será a negociação de alguém que se propõe a acabar com o mundo, não é? Imagina, estou a negociar essa solução, têm a salvação, e outra pessoa dizer, eu quero lá saber. Não, por mim o mundo pode perfeitamente acabar. Deve haver pessoas a dizer, não vou negociar isso. O mundo pode acabar, acho muito caro. Acho muito caro. Acho muito caro, é um exagero. Não, sim, por mim não, eu não vou ter. É preferível que o mundo acabe a pagar essa enormidade.
2: Pois, eu não sei bem a extensão da questão, se é o mundo vai acabar como é, o planeta acaba. Eu acho que é mais a extensão da nossa própria espécie. E acho que se calhar é o belíssimo fim da história, do filme, da nossa presença na Terra. Mais do que um vulcão, ou um tremor de terra, ou um meteorito, nós apagarmos a nós próprios no zénite da nossa própria evolução, evolução tecnológica. Pronto, não estou a dizer bem feita, estou a dizer é giro visto de fora em cinema.
1: É um bom episódio de Black Mirror.
2: É quase, se houver uma suricata, depois precisamos de alguém que filme para verem.
1: Vai ficar
2: uma suricata que consiga filmar isto. Ficava um filme incrível, que é a aventura humana na Terra. E eles começaram com umas pedras lascadas, pintavam lá umas coisas nas grutas, aquilo foi evoluindo, inventaram a inteligência artificial, que depois os matou a todos. Espero que não matem os animais, para ver se nós também somos, não é? Mas as suricatas, claro, por exemplo,
1: capivaras.
2: Para ser quem vem a seguir. Pois as suricatas vai acontecer o mesmo. 30 mil anos de suricatas, depois há uma inteligência suricata.
1: Adoro.
2: Inteligência suricata que nos...
0: Olha, eu só acho... Não, eu acho que só há uma pessoa que nos pode salvar.
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0: Digo isto porque sempre que penso em futuro, penso na Milhanas. Bem, nem todas as vezes, mas penso muitas vezes na Milhanas. A Salomé... É também futuro.
17: Olá,
0: neste programa.
17: Olá, Oral. Olá, Fernando Alvinha. Olá aos convidados, Hugo e Tiago. Adoro-vos. Conheço o Hugo há mais tempo, desde o tempo da Criada Malcriada. Sempre adorei o tipo de humor do Hugo. Acho super querido, fofo. E depois quando ele fala assim, como é que eu ia te explicar? A mim malho, vá. E a gargalhada do Tiago, que é tão genuína, e ele é tão simpático. Acho que o Tiago é mesmo simpático. Adorei o Vamos Todos Morrer. Por mim nunca acabava. No entanto, a maionese vai um bocadinho ao encontro. E não perco um.
0: Já viste?
2: E a Salomé nós conhecemos.
1: Claro, conhecemos-la. Tivemos a sorte, quando realizamos o Vamos Todos Morrer ao vivo várias vezes, de darmos e atribuirmos caras e fisicalidade a muitas pessoas, porque isto é um jogo que funciona exatamente para os dois lados, e é é fixe às vezes desmistificarmos aquilo que andamos aqui a viver. Passam-se anos aqui dentro, estamos aqui dentro, passamos todos os dias os áudios, as manhãs, tal como o teu espaço, são muito emotivas. Nós cruzamos a nossa e colocamos aqui a nossa vida todos os dias, apesar do que é importante aqui é ouvirmos os outros e fazermos pela vida dos outros.
0: Eu não sabia que as manhãs eram assim tão emotivas.
1: São extremamente emotivas.
0: Para mim seriam, porque eu seria chorar se fizesse essas manhãs.
2: Do ponto de vista de quem está a ouvir, aquilo é as primeiras, provavelmente, as primeiras pessoas com quem que está a ouvir. Ah. Claro que causa essa ligação.
1: Nessa ligação.
2: Acompanha-te no, quando o teu cérebro nem sequer está a ligar o teu cérebro. As manhãs fazem isso.
0: Há estatísticas que dizem que a melhor hora para ser estúpido, verdadeiramente estúpido, é entre as 7 e as 8 da manhã.
2: Sim, nós
0: que
2: é justamente
0: as 10 era a duração toda do.
2: Mas para as pessoas é mesmo a companhia de estar. E nós também nós ouvimos rádio também, não é? As manhãs não são àquela hora, mas lembro-me de crescer sempre com a telefonia ligada e estar a ouvir, isso é uma coisa muito impactante.
0: Hugo, acreditas em extraterrestres?
2: Não, porque eu acho que eles são muito mentirosos. Houve um extraterrestre que tentou vender a Torre Eiffel e nunca, a partir daí nunca mais acontece. Não, acho, sei lá, eu adoro histórias de OVNIs. Levo com muita desconfiança às histórias das aparições. Nós fizemos um episódio sobre isso.
1: Pois, na verdade, até falar,
0: há uma história conhecida de Alcanena, não é? De uma aparição.
2: Portugal tem várias. Portugal tem um sítio que vem gente de fora, que é a Serra da Gardunha, que supostamente é uma base que os OVNIs usam para estacionar lá. É mais, não se paga.
1: O combustível é mais
2: zona
1: barato.
2: Amarela. As histórias aparecem nos anos 50 e são no contexto da Guerra Fria, etc. Mas a possibilidade de existir vida fora do nosso planeta é gigantesca. É gigantesca. Estranho seria se não existisse um planeta parecido com a Terra, onde haja vida, provavelmente até se calhar parecida com a nossa fisicamente. Agora, a parte do contacto, aí tenho mais dificuldade em. Até porque há vários cientistas que acreditam, põem a teoria de que as civilizações não conseguem aguentar o tempo suficiente para estarem tão tecnologicamente desenvolvidas para conseguir fazer essas viagens, que nós sabemos que tecnicamente são muito complexas.
0: Mas, Caber, eu não sei se existe vida ou não noutros planetas, mas o que sei é que a ideia de não existir vida
2: é tristíssima.
0: É uma ideia. É como se entrássemos numa casa vazia.
1: É solidão, não é?
0: Sim, uma casa vazia. É isso que pode ser o universo. Uma casa vazia, sem barulho algum, e tu sentes-te terrivelmente triste, não é?
2: Tristíssimo, tristíssimo. E somos 8 mil milhões, portanto, mas mesmo assim é uma solidão imaginar que, sabes, a tal câmara das suricatas a afastar-se e não há nada, não há mais nada, não está lá ninguém.
0: E possivelmente sem internet, não é?
2: Sem nada?
1: Sabe.
2: Sem nada. Não é? Mas se calhar não, se calhar andam por aí umas naves, como a gente vê nos filmes, sei lá, há um museu de resto a dizer assim, a olhar para um planeta qualquer e dizer assim, olha, isto agora mudou, isto agora passou para aqui. Isto era uma casa de hambúrguer, sabe?
0: Sim, sim. Espera, deixa-me aqui colocar a Vera.
18: Eu adoro o Van der Dink, adoro o Vamos Todos Morrer. As manhãs nunca mais foram as mesmas.
0: Uou.
18: E tenho todos os livros, tenho todas as assinaturas e também gosto muito do Tiago Ribeiro.
2: Muito Pronto. Obrigado, minha querida Vera.
19: O Tiago. Esses esquemas chamam-se esquemas Ponzi, precisamente para celebrar a pessoa que os inventou, que é o Sr. Ponzi. E pronto, são todos basicamente dentro do mesmo género. Eu já agora tenho uma história muito engraçada. Uma vez fui ver o Vamos Todos Morrer e o Tiago e o Hugo passaram um espetáculo todo a olhar para mim. Mas porquê é que estão a olhar para mim? O espetáculo todo. Conclusão, no final do espetáculo percebi-me que os pais do Hugo Vanderding estavam sentados à minha frente e por isso é que eles estavam sempre a olhar para lá.
0: Ai, adoro esta história.
20: Olá, sou Marlene das Flores. Queria deixar um beijinho aos convidados. Gostei muito de ver em São Miguel e gostava de saber se vão voltar lá. Beijinhos.
0: Nunca.
1: Pai, é verdade. A Marlene estava. Eu estou-me a lembrar agora. A Marlene apresentou-se como a Marlene das Flores. Sim. E foi à Ilha de São Miguel
2: de propósito
1: para ver o nosso espetáculo no Teatro Miquelense.
0: Já tinha estado. Marlene, ouvinte super dedicado.
2: Eu penso que ela que já tinha estado nas Letras Lavadas e tinha dito que tinha ido assim, na livraria de São Miguel, de Ponta Delgada, e que tinha ido de propósito ver.
0: Já viste?
3: Incrível. Essa é parte da nossa família, os nossos ouvintes.
2: Já viste ir das flores da São Miguel? São 1500 quilómetros.
3: Eu, se me casar um dia, vou convidar os ouvintes. Todos. O que é que acham?
2: Eu acho incrível. Mas é tão engraçado esta troca que existe. Porque a maior parte dos nomes que estão aqui a falar, nós sabemos de facto quem são. Não conhecemos toda a gente, mas são nomes que nos dizem, de pessoas que participam, que falam. Isso é incrível.
3: E aliás, uma das, olha, das boas coisas das redes sociais é hoje em dia tu saberes a cara de antes não sabias, sim, não é?
1: Sim.
3: Era uma vida inteira sem saberes. O ouvinte pedir-se ao teu lado, não sabes quem
1: era. Assim, não é?
3: Ah, podia acontecer.
1: A médio prazo,
3: vezes não, não é?
1: Médio prazo. Olha, isto só está-me a passar uma coisa pela cabeça e eu acho que é importante. Foram tempos fixes. É apreciado da nossa parte, obviamente, todo esse carinho, porque foi o vosso tempo de vida e foi o nosso tempo de vida. Portanto, temos isso em comum. O Vamos Viajar na Maionese nasceu porque nós também queríamos e precisávamos desse espaço de contar e continuar a contar histórias. Portanto, são sucedâneos, são coisas que evoluíram uma na outra. Vamos Todos Morrer continua vivo, continuará vivo, porque há pessoas a falar dele, obviamente, desse espaço, da rubrica, dessas manhãs. Mas o Maionese é a coisa do presente e é essa vida do presente. E é um bocadinho essa circularidade. Não, é fixe passarmos a nostalgia do claro, tempo que passou e querermos celebrar. E isto é para lembrar. É fixe voltarmos aqui com uma coisa nova que vai voltar à estrada, que quer percorrer o país. Não vale a pena continuarem a comentar de e Coimbra e Ponta Delgada e Águeda. Há sítios que às vezes também depende da vontade camarária e dos convites que nos chegam.
3: Ah, isto é o recado também.
1: Sim, sim. Claro. É verdade, porque o poder está no povo, também está no povo de às vezes pedirem e pedirem e sugerirem.
3: Claro. Sabe, tudo é uma questão de eu acho, de economia.
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3: Estamos a terminar este programa. Na verdade, estamos a 5 minutos. Recordar que Hugo van der Ding e Tiago Ribeiro estão aqui para falar, entre muitas coisas, do podcast que tem há 2 anos e que se chama Viajar na Maionese. Mas tem, e essa é a boa novidade, 4 espetáculos ao vivo. E não querem ficar sozinhos no palco, tal como ficariam no universo se ali fossem, não é? É nos dias 6, 20, 26 e 27 no Teatro Vilaré. Estamos a falar do mês de outubro, como é óbvio. Há músicos diferentes em todas as sessões. Já aqui dissemos os nomes das pessoas que vão estar aqui. Mafalda Veiga, o Benjamin, a Rita Cortesão e também o Noiser, que vão se repartir durante estas sessões. Também não desesperem, porque eles também já aqui revelaram que vão entrar em digressão. Exceto as pessoas que se recusam a ir.
1: Não, por acaso não.
3: Agora o que é?
1: Por acaso não, mas não seria inédito. A dificuldade é um clássico de todos nós. Às vezes fazermos ouvir na nossa própria rua, mas está feito o nosso trabalho, portanto a nossa parte está feita.
3: Vamos todos morrer aos Açores.
1: Vamos aos Açores.
2: Vamos, é incrível.
1: Levei os meus pais, a minha avó, tantas vezes visada em todas as coisas que o Hugo faz, a minha avó e o seu varão.
2: O seu varão,
1: e sobretudo levamos uma carta de amor muito grande que descobri que tínhamos em comum logo no início, quando nos apareceram e nos foram propostos um programa da manhã para um e para o outro. Percebemos que tínhamos Antero pelo meio, tínhamos Natália Correia, tínhamos uma admiração do Hugo muito grande dentro dessa coisa dos Açores que estavam dentro da sua cabeça, e depois ter a sorte de ver nele a apresentação de figuras que eu próprio não sabia bem que figuras eram essas.
3: Espera aí, há um episódio em que tu falas da Base das Lajes.
2: Ah, é engraçado. A maionese, tentando explicar, quem não ouviu, Vamos Viajar na Maionese, é um bocadinho, não é a mesma fórmula, mas somos nós os dois, portanto, a matriz está lá, não é? O esqueleto está lá. São histórias para já mais longas, temos mais tempo de as contar. Começou por ser meia hora, depois disse, não me convidem para estas coisas, e agora estamos numa hora de conversa. E fico muito contente que muitas pessoas dizem, devia ser ainda mais, porque é aquela ideia do se a história está a correr bem, se está a ser vagamente interessante, as pessoas gostam de ouvir. E temos estado muito focados em também explorar não só histórias que às vezes são mais conhecidas e assim com outro ângulo, mas temos ido buscar muitas histórias que nós temos cá e que são incríveis, como lembro do Couto Misto, um dos primeiros programas que fizemos sobre uma terra que foi supostamente uma aldeia que foi independente durante grande parte da história de Portugal.
3: Essa história é boa.
2: É incrível, é uma história incrível. Pode-se visitar o Couto Misto, que é
3: Couto Misto?
2: Sim, sim, fica na fronteira entre Portugal e Espanha, lá bem a norte, e era um sítio, havia estes cotos de homiziados, portanto, eram, o rei dava especial uma especial autorização a umas aldeias para ser formadas por pessoas que eram fugidas à justiça, não podiam era sair dali. Então aquilo, para todos os efeitos, não era nem Portugal nem Espanha, foi um reino, vou chamar-lhe um estadinho independente, que é uma aldeia, basicamente, e eles ainda hoje levam isso, ele é só abolido no século XIX, e eles levam muito em gosto e a sua história, e pode-se visitar, e mostram lá onde é que era, onde guardavam a arca, onde
1: os tesouros de culto,
2: uma espécie de constituição, uma coisa assim. E temos andado a explorar estas histórias em Portugal, que temos tantas incríveis, e isso é, agradecemos muito a quem nos escreve e vai contando mais histórias, porque há tantas histórias incríveis.
1: E sobretudo depois o método de operação de Hugo, que é uma coisa que me fascina muito, que é uma história, é um caminho para uma pessoa, mas pelo meio há tantas outras ligações que ficam numa espécie de stand-by, em que ele está a fazer a viagem para aquele episódio e apercebemos que há mais 3 ou 4 episódios.
2: Um dia vamos fazer um episódio.
1: Exatamente.
3: Espera aí. Nestes 4 espetáculos que vocês vão ter no Teatro Vilaré, vão contar uma história por espetáculo?
2: É sempre diferente. Tudo sempre diferente.
1: Não queres que isto dure 4 horas?
3: ninguém sabe qual é a história, é claro.
2: Não. Eu
1: nunca sei.
2: O Tiago não sabe, porque gostamos de ter esta curiosidade natural e estarmos a contar.
3: Sim, claro.
2: Eu também gosto de estar a contar novo. Portanto, eu já sei quais são as histórias. Duas já sei dos dois primeiros espetáculos, mas não vou contar.
4: Boa noite, Alvin. Boa noite, convidados. Boa noite, Hugo. Boa noite, Tiago. É só para dizer que já participei com o Hugo, com o Tiago, no Vamos Todos Morrer ao Vivo, no CIA em Águeda. Fiz parte do grupo que participou, gostei muito, porque aquilo não foi ensaiado, foi só nos disseram o que é que tínhamos que dizer. Eu sou uma bugeça.
2: Claro.
4: E pegámos na frase e adaptámo-la para a música nossa e ficou muito, muito giro.
2: Ficou mesmo. Esta em Águeda em particular, nós não vamos todos morrer ao vivo. Havia uma frase que ficou nas manhãs e depois também não vamos todos morrer, que era eu sou uma burguesa. Que dizia a Ana, dizia o Tiago, era tudo, mas sou uma burguesa. Então levámos, não vamos todos morrer ao vivo, tínhamos sempre um rancho de que fosse daquele sítio, não é? Da cidade onde estávamos a ir, que entrava 3 vezes, supostamente inusitadamente, no palco a cantar em rancho folclórico, eu sou uma burguesa. E lembro perfeitamente deste de Águeda, estou a vê-los paradas, estou a ver perfeitamente as cenas das caminhonetes paradas e descer de lá, começarem a descer de lá.
3: Olha aqui o José Nogueira.
5: Olá, boa tarde. José Nogueira, agora em Albarraque, era para deixar um forte abraço a todos e para dizer que o livro dos Reis e das Rainhas de Portugal eu ofereci à minha, já li um bocadinho e ofereci à minha sogra que tem 96 anos e ela adora e está sempre a contar histórias de lá a toda a gente. Epá, Hugo, realmente tens muita graça. É só para deixar então um forte abraço a todos.
2: Temi que dissesse minha sogra tem 96 anos e ia morrendo a rir. Mas aí depois a causa.
3: Deixa-me só dizer que estamos a terminar este programa, mas Hugo, vou estar aqui alguns títulos e tu podes só podes escolher um.
2: Só podes escolher um?
3: Sim, só podes escolher um para contares aqui para o final do programa. Portanto, podes falar sobre Albino Beirão, ou Primeira Guerra Mundial, ou duas mulheres que casaram, a Irina e a Marcela.
2: Elisa e Marcela.
3: Elisa e Marcela.
2: Tem quanto tempo? 30 segundos?
3: Uma serial killer que de Coimbra. Annie Silva.
2: Estás a gastar o meu tempo.
3: Crianças da Rússia. Ou as Gibraltinas. Escolhe uma.
2: São histórias muito fascinantes, mas eu vou. Que são sempre também convites para irem ouvir esse episódio que nós fizemos. Eu acho que a história da Elisa e da Marcela tocou-nos particularmente. Isto são duas mulheres que se apaixonaram, duas professoras primárias que se apaixonaram. Estamos a falar da Galiza e estamos a falar do início do século XX. Para termos uma ideia, o casamento entre pessoas do mesmo género, quer em Portugal, quer em Espanha, aconteceu 100 anos depois. E elas apaixonam-se e resolvem casar. Não era permitido, naturalmente. Aliás, só se podia casar na igreja. Uma delas faz-se passar por homem e casam. Aparentemente tudo bem, só que são descobertas, é um crime, e vão ser, começar a ser uma perseguição gigantesca. Elas fogem, têm de fugir mesmo da Galiza, vão parar ao Porto, e quando chegam ao Porto são presas. São postas na cadeia da relação, separadas, tratadas francamente mal, e com Espanha sempre a pedir extraditem-nas. Só que rapidamente a cidade do Porto, que entra aqui nesta história de uma maneira linda, as pessoas começam a pensar, mas essas mulheres não fizeram mal a ninguém, e gera-se uma onda de solidariedade à volta daquelas mulheres. Começam-lhe a levar roupa à prisão, isto é mesmo só para isso no Porto, acho eu, e juntaram dinheiro, conseguem convencer os tipos da polícia a não extraditarem, e ele arranja uma maningância, que é, a extradição tinha que ser política, portanto não podia ser polícia para polícia, e elas lá vão. Descobre-se então que a Marcela vinha já à espera de bebê, naturalmente não da Elisa, de uma história que nunca contaram bem. São libertadas, ficam a morar ali na batalha, num quarto de uma pensão, têm a filha, claro que estornou-se, toda a gente fazia, os jornais faziam caricaturas, estornou-se a história do momento, em Portugal e em Espanha. Os jornais faziam caricaturas a dizer que elas tinham tido um bebê, portanto, fazer um bocadinho pouco daquilo. Chega ao Parlamento esta história. Bom, lá arranjam os seus empregos, quem se tinha passado por homem veste-se, continua-se a vestir de homem, de homem, como nós chamaríamos hoje, já não existe propriamente isso de homem, é vestido de mulher. Vou lá vim estar com vestido de noiva, por exemplo. Nem comentei à entrada. Sim, sim. E acabam por ter de fugir, de facto, para Buenos Aires, quando finalmente vem o pedido de extradição. Vivem o resto da vida em Buenos Aires. Uma delas, a que se passava por homem, casa com um homem para terem dinheiro, porque elas não podiam provar que eram professoras primárias, porque têm uma vida muito difícil, até que acabamos por se perder o rastro delas, não se sabe o que aconteceu, mas lá está, o nunca foi anulado o seu casamento, na cidade, é na Corunha, na cidade da Corunha, cidade ou vila, não sei o que aquilo é, em A Corunha, 100 anos depois, 100 anos antes da lei ser sido aprovada, estas mulheres conseguem casar, o amor venceu, se quisermos, e hoje quem passeia pelas ruas da Corunha já lá tem uma belíssima homenagem, que há uma rua chamada Elisa e Marcela, homenageando estas duas mulheres, esta e história, coragem gigante.
0: Adoro esta história.
2: É incrível, é incrível. Claro, eu agora contei em 12 segundos na minha cabeça, mas podem ouvir numa hora, como tem muitos mais detalhes que agora não me estou.
0: Dois anos de episódios,
1: é verdade. É verdade, estes episódios todos de acesso livre, gratuito, todas as redes, YouTube, é Apple, Cenas, portanto. É agarrarem os vossos episódios e servirem eles de isco para os espetáculos ao vivo em outubro, primeiro a 6 de outubro, depois há um salto para onde, Fernando Alvim?
0: 20, 26 isso. E 27, tudo em outubro, Teatro Vilaré, músicos diferentes em todas as sessões, já aqui dissemos, vai estar presente Nois Herve, a Rita Cortesão, o Benjamin e ainda a Mafalda Veiga, isso assim mesmo. É que é. Ah, não temos mais tempo, mas gostei muito de vos ter aqui.
2: Obrigado, igualmente serão entregues.
0: Amanhã estamos de volta, vamos falar sobre dinheiro.
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0: José Pinhal é um fenómeno na internet, com discos a escutarem e até uma banda tributo que enche salas.
1: E agora, enchem-nas pela última vez. O projeto tributo ao mestre de baile e ícone romântico despede-se com duas noites nos Coliseus. 9 de outubro, Coliseu Porto AGEAS. 7 de novembro, Coliseu dos Recreios, em Lisboa. 10 anos e tantas noites depois, José Pinhal.

0: 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Eu não disse que vocês conseguiam. Sexta-feira. 7 da manhã no continente e na Madeira são 6 nos Açores. Rita Classe, muito bom dia. O que se passa pelo mundo?
1: Bom dia. Por Portugal, da esquerda à direita, os partidos dizem que a proposta de orçamento do Estado para o próximo ano falha na resposta ao aumento do custo de vida. A repórter Inês Amaixa recolheu as reações no Parlamento.
2: É um orçamento que vai traduzir-se num aumento brutal do custo de vida, avisa André Ventura do Chega.
3: Com este orçamento vão ver agravada a sua situação social e o seu custo de vida no dia-a-dia.
2: Já o Partido Socialista vai estudar o documento. António Mendonça Mendes diz também que o governo desistiu de responder à maior preocupação dos portugueses, o custo de vida.
4: Este orçamento não tem nenhuma margem para responder a esse mesmo aumento do custo de vida.
2: Também Isabel Mendes Lopes, do Livre, alinha na crítica.
5: Há outra maneira de olhar para aquilo que é o instrumento do Orçamento do Estado para 2027, que é um instrumento de apoio à economia, de apoio às famílias.
2: E a comunista Paula Santos deixa um aviso ao PS.
6: Quem viabilizar este orçamento e quem o apoiar é também responsável pela degradação das condições de vida.
2: Já Mário Amorim Lopes diz que a Iniciativa Liberal vai votar contra se o governo não quiser colocar um limite ao crescimento da despesa.
7: Neste momento, o sentido de voto da Iniciativa Liberal depende sobretudo do governo.
2: E para o Bloco de Esquerda, este não é um orçamento amigo dos mais pobres. Já o PAN destaca que os bolsos dos portugueses encolhem cada vez mais.
1: E o Primeiro-Ministro vai esta manhã ao Parlamento para mais um debate quinzenal. Ele deve ser confrontado com estas críticas a um orçamento que deve ter aprovação garantida graças à anunciada abstenção do PS. O setor da educação tem um reforço de 5% nesta proposta de orçamento do Estado. Cresce o dinheiro no ensino básico e secundário, mas desce 7,5% no ensino superior, onde as propinas estão congeladas há 7 anos e podem, por isso, aumentar no próximo ano letivo, de acordo com a taxa de inflação. A jornalista Diana Almeida ouviu as federações académicas que contestam a medida.
8: O presidente da Federação Académica de Coimbra, José Carlos Machado, ficou surpreendido.
9: Quem estava com o governo depois do final do ano passado ou não conseguir levar avante o descongelamento, queria colocar esta situação na gaveta.
8: Considera que a atualização do valor das propinas, de acordo com a taxa de inflação, pode condicionar a vida dos estudantes e das famílias.
9: Não vai ser o valor de desempate de uma decisão, mas é um valor que, uma vez mais, acrescenta aquilo que é o encargo atual do ensino superior e, portanto, piora e agrava a vida indiretamente das pessoas.
8: A Federação Académica de Lisboa tem a mesma opinião. E o presidente Pedro Neto Monteiro acrescenta que o governo está a caminhar no sentido inverso.
10: O custo de ensino superior já é bastante elevado e isso tem contribuído para uma série de dificuldades justantes e para a impossibilidade de escolha. É um sinal de que ano após ano, se houver todos os anos uma atualização face à inflação, em vez de estarmos a caminhar de uma redução gradual, progressiva, não, estamos a caminhar precisamente no sentido inverso.
8: Já o presidente da Federação Académica do Porto tem uma visão diferente. Francisco Fernandes considera que é errado aumentar o valor das propinas, mas não acredita que será um fator que vai impedir as pessoas de estudar.
11: Consideramos errado aumentar o custo da educação, porque a educação é um bem público de mérito. Por outro lado, não consideramos que isto vá ser um impedimento para estudar, desde que haja este congelamento real, ou seja, que os aumentos nunca sejam acima da taxa de inflação.
8: Até agora, o valor máximo das propinas nas instituições públicas era de 697 euros por ano. No entanto, com o descongelamento, no próximo ano letivo, o valor aumenta de acordo com a taxa de inflação.
1: É então um valor que pode aumentar de acordo com esta proposta de orçamento do Estado, em que o dinheiro investido no ensino superior vai descer. Dois portugueses foram detidos ontem pelo exército israelita na aldeia palestiniana de Rantis, na Cisjordânia. Um dos cidadãos é jornalista.

0: O Sindicato dos Jornalistas exige a libertação imediata dos dois portugueses e pede a intervenção do Ministério dos Negócios Estrangeiros junto de Israel. O Ministério confirma que está a acompanhar o caso através da representação portuguesa em Ramallah, em contacto com as autoridades israelitas.
1: A informação com Rita Colasso fica disponível em noticias.rtp.pt. Voltamos a falar daqui a uma hora. Bom trabalho, Rita. Se ainda não nasceu, vocês já estão aí a trabalhar ou a caminho do mesmo. Siga, é sexta-feira, veio o fim de semana e arrancamos com Telepop Music.

0: Another Day, Just Breathe. É um ótimo mote, principalmente quando cai uma sexta-feira, fica mais fácil. Telepop Music a arrancar amanhã na RTP Antena 3. Que promete ser difícil para quem está num carro. Há um Porto-Lisboa, tem um acidente grave antes de estar em serviço de Santarém. Muito cuidado no sentido de Porto-Lisboa. Entrar na capital a partir da A1 pode ser difícil e cá dentro já está muito, muito, muito complicado. É impossível não noticiar o fecho da segunda circular. A segunda circular está cortada. Benfica Aeroporto. O trânsito a ser desviado nesta fase para a rotunda do relógio. Isto devido a um incêndio que aconteceu durante a noite. Os meios de socorro estão no local ainda. A demora está a partir do Campo Grande, mas vai ficar cada vez maior ao longo do avanço da manhã. Vamos tentar evitar ao máximo a segunda circular para já, a informação que nós temos, porque está cortada no sentido Benfica a Aeroporto. Também há cinco, Lisboa-Cascais, tem um acidente em Monsanto, aqui no sentido contra trânsito, já a provocar algumas paragens à passagem, mas em princípio o trânsito maior será no sentido inverso. Adiantar já a informação deste fim de semana, porque os atletas vão para a rua e há cortes de estradas em Lisboa. Amanhã, devido à realização da EDP Maratona de Lisboa, com início em Carcavelos às 8 da manhã, a circulação automóvel vai estar condicionada na Avenida Marginal, nos dois sentidos, entre Carcavelos, Parede, Tamariz e Cascais. Depois, em direção a Lisboa, passa por Oeiras, Passo de Arcos, Cruz, Quebrada, Belém e termina na Praça do Comércio. No dia seguinte, domingo, meia Maratona de Lisboa, condiciona a Ponte Vasco da Gama a partir das 9h20. Será impossível circular na Ponte Vasco da Gama, Parque das Nações, Cabo Ruivo, Xabregas, Santa Apolónia, Terreiro do Passo, Rua dos Fanqueiros, Praça Dom Pedro IV e ainda a Rua do Ouro. Tudo isto a acontecer este fim de semana. São as provas de desporto de corrida da capital portuguesa. Podem ligar para 800-21-0101. É o número do Serviço Nacional de Trânsito da RTP.
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0: Por favor, podes confirmar tudo o que eu acabei de dizer na rádio.
3: Bem, eu não sabia que havia tanta gente de manhã no meio da rua.
0: Não, não há assim tanta gente. A única questão é que compactaram
3: Alexandre,
0: todos os que existem no mesmo sítio.
3: Há imensa gente.
0: Pois.
3: Há uma vida a acontecer às 6:30 da manhã e está tudo a acontecer onde?
0: Na segunda circular. A segunda circular está mesmo muito difícil, se conseguirem evitar. Está cortada e agora à medida do tempo, ou seja, o avançar das horas
3: Olha,
0: vai ficar ainda mais difícil.
3: Sabes aquela expressão de enfiar o rocio na petesga?
0: Sim.
3: É o que estão a fazer na segunda circular. Tirar o trânsito da segunda circular e estou enfiada no...
0: Na rotunda do relógio.
3: Na rotunda do relógio. Que para mim foi a pior parte das aulas de condução.
0: A rotunda do relógio é uma rotunda que tem um ecossistema dentro dela.
3: É verdade, é mesmo muito grande.
0: Sabes aquele filme da...
3: Mulan.
0: Desculpa.
3: Ah, desculpa.
0: Desculpa.
3: Da Mulan.
0: Mulan?
3: Sim, da Mulan, quando ela vai atravessar a estrada e fecha os olhos.
0: Ah, wow.
3: A avó. Pronto, não. É o que eu faço com a segunda circular. Olhos abertos sempre.
0: Eu estava a falar sobre a purga, que é aquelas 24 horas em que podes fazer crimes. Pronto, okay. A rotunda do relógio para mim é a rotunda em que podes não saber conduzir.
3: Eu acho que tens mesmo de saber conduzir na segunda circular, na rotunda do relógio.
0: Mais ou menos.
3: É um bocadinho, olha,
0: aquilo,
3: seja
0: é free-for-all. Free-for-all, aquilo.
3: Seja o que Deus quiser.
0: É um bocado, mas estás cá, chegaste bem.
3: Sim, boa sorte a todas as pessoas que estão neste momento paradas
0: na segunda circular, um grande abraço.
3: Nesse trânsito infernal, boa sexta-feira.
0: É isso, se estiverem na segunda circular, por favor digam-nos, aliás, para já apitem. Para já comecem a apitar, se tiverem a segunda circular.
3: Toda a gente, claro,
0: pá, não, mas se estiverem a ver assim a RTP Antena 3, assim podem fazer amigos.
3: Sim,
0: e depois digam-nos.
3: Ainda engatam no trânsito.
0: Exato, mandem-nos um WhatsApp a dizer qual é que é a matrícula do carro da frente. E nós tentamos aqui identificar e ver se conseguem comunicar. E ainda engatam hoje e é um Tinder na estrada.
3: Olha, e têm planos para você sexta-feira e fim de semana. Que bom!
0: Toma. Para ajudar, temos a Melúria nesta Era de Ouro. Comigo, o Sandro Guimarães, está a Catarina Palma. Numa sexta-feira recheada. Já lá vamos.
3: Recheadinha.
0: Boa viagem.

0: Aqui a nossa amiga Laça esteve no Porto.
1: É verdade, foi a Lelo.
0: Foi à Livraria Lelo, porque ela tem por lá uma sucursal, digamos assim, do seu clube de cultura, que é o Service 95.
1: O seu clube de leitura.
0: Exatamente, Service 95 Book Club. E ela por lá tem uma biblioteca com 100 livros que ela acha espetaculares e que tem medo que acabem e que sejam censurados. E então a Livraria Lelo tem ali uma...
1: Guardado, não é? A Livraria Lelo é muito interessante. Tem tanta coisa a acontecer lá dentro.
0: A Livraria Lelo é muito interessante.
1: Mas é interessante. Tem muita coisa. Tem um próprio ecossistema, tal como a Rotunda do Relógio e a Ericeira.
0: Toma, apanhem lá esta. Apanhem esta referência se chegaram agora.
1: Ai, que? Ai. Houdini.
0: Ok. O que vai acontecer hoje?
1: Vai acontecer tanta coisa. Hoje, para já, é sexta-feira. E já sabem que à sexta-feira nós vamos buscar ali a cestinha. À sexta-feira há pão fresco e também cestinha de música nova fresca. E a RTP Antena 3 vai buscar um carro, tira a cesta que lhe calha. E nós temos tanta música nova para ouvirmos aqui hoje. Até vos digo que neste programa, nas manhãs da 3, vão ouvir Carly Rae Jepsen. Ai, eu conheço este nome. Sim, sim. Era aquela rapariga que cantava Hey, I just met you and this is crazy, but here's my number, so call me maybe. Ora bem, essa rapariga cresceu... eventualmente, agora tem 40 anos, lançou um álbum que falava sobre a gravidez, sobre... aliás, foi em setembro e agora, entretanto, vem aí um novo álbum, mas o mesmo álbum, mas é o lado B. Percebeste?
0: Percebi, sim, senhora.
1: Bem, andei aqui embaralhada, mas consegui levantar-me.
0: Está tudo do relógio.
1: Fui mesmo. Ora bem, temos também música nova de Remy Wolf e ainda Arlo Parks. Isto no nosso programa. Ao longo do dia vão ter muita música nova para ouvir aqui nas manhãs de 3. E depois vamos também celebrar a corrida.
0: É verdade, sim, senhora, porque este fim de semana é especial, principalmente se estiverem em Lisboa, porque não só amanhã temos Maratona de Lisboa, é EDP Maratona de Lisboa, 42 km, 195 metros para esses malucos, e domingo, para pessoas um pouco mais normais, vamos ter a Hyundai Meia Maratona, na qual eu estarei incluído.
1: Que divertido.
0: Super divertido. Portanto, vamos falar com a organização, perceber como é que se organiza uma maratona.
1: Sim, no fundo é só ver as pessoas a correr.
0: E fechar estradas.
1: E dar água.
0: E dar muitas águas, e não só água. Por acaso eu gostava de tentar perceber se eu conseguia convencer aqui a organização a dar outros tipos de produtos.
1: Tipo,
0: porque
1: quê?
0: Muitas
1: carro?
0: Vezes... Pá, às vezes curtia chegar e no saco estar um carro. Uma chave de um carro.
1: Bem, adorava. Olha, porque eu muitas começava
0: vezes,
1: já a correr.
0: Muitas vezes aquilo é uma bolachinha de água e sal.
1: Ok, é o que nos dão. Então querias o quê? Coco? Coco e eletrolitos.
0: Uma água de coco. Eletrolitos há uns que dão. Sim, os mais carinhos dão.
1: Mas a água de coco tem eletrolitos, portanto isso é uma coisa,
0: percebes?
1: Boa.
0: Eu nunca bebi uma água de coco quando cheguei à meta.
1: Também, pronto, eu percebo. Também, a água também é bom.
0: É pá, sim, mas...
1: Água é vida, sempre ouvi dizer. Depois ainda vamos celebrar o
0: hip-hop.
1: Exatamente.
0: Hip-hop.
1: A implantação da República saiu, o último episódio saiu esta segunda-feira e por isso mesmo trazemos alguém para nos falar sobre, adivinhem, o hip-hop. Temos Ricardo Farinha para vamos discutir o estado do hip-hop de hoje em dia.
0: Opa, sim, acho que é necessário e é sobretudo incrível termos-vos convosco. É isto, é o que eu tenho. É incrível termos-vos convosco. Preciso dormir. Socorro.
1: Coitado.
0: Amanhã.
1: São mesmo muitos anos.
0: Temos uma festarola muito diferente.
1: É já amanhã.
0: É verdade. Portanto, depois de correrem a maratona, quiserem dançar um bocado,
1: pode ir ao metro das Oleias.
0: É isso. Se a vossa maratona for diferente também, já estão na linha vermelha, porque a maratona vai acabar ali, se não me engano.
1: Ah, achei que era.
0: Ou a meia maratona passa por Parque das Nações. Então, a linha vermelha do metro tem a Estação das Oleias. E é onde MXGP Hummel e MXGP Panic vão atuar. Sim, sim. Debaixo do chão.
1: Numa
0: Lisbon,
1: sala secreta.
0: Lisbon under Lisbon. É verdade. Já amanhã, a partir das 3 da tarde, comprem o vosso
1: bilhete. Que matiné!

0: com licença, com licença. Só ali buscar um musical, com licença.
1: És aqui?
0: Ah, ok.
1: Tu gostei do teatro.
0: Tu para ti, não, tu para ti é... música, tecno, engate. Logo.
1: Eu estava a fazer amigos, então és daqui.
0: Então, és daqui.
1: Estava a fazer assim, não é assim que se faz amigos.
0: Sei que podem fazer amanhã muitas amizades. Ouvir All The Love, MXGP vão atuar debaixo do chão de Lisboa a partir das 3 da tarde, numa zona secreta da estação de metro das Olaias. Comprem o vosso bilhete. Lisbon.
1: Não,
0: Live Under Lisbon, assim é que é. MXGPU.
1: Sabes que eu tinha um jogo comigo própria, quando fazia tardes, que era dizer boa tarde ou boa tarde, sem ninguém perceber.
0: Boa tarde?
1: Sim. E era, eu divertia muito sozinha nisto.
0: O teu cérebro é um lugar encantador. Esta música não acaba, então. Importante. Pode funcionar como trilha de rádio também.
1: Vamos a isso.
0: Tenho aqui uma partilha a fazer. Não sei se estás a par do novo meme do Twitter que aconteceu no jogo de despedida do... É impressionante. Repara.
1: Não para. No jogo de despedida do Messi, calculo.
0: Boa. E então, na despedida do Messi, o realizador a certa altura apanha um plano da mulher do Messi, ou seja, está ali um momento muito emotivo, está tudo super forte, ai meu Deus, o que é que vai acontecer aqui ao Lionel? E então aparece a mulher a bater palmas, normalmente, está a vir serena, tranquilo, e logo a seguir cortam para um plano, agora não lembro do apelido dele, Enzo Fernandes, de um plano do jogador Enzo Fernandes, pá, que está a chorar, baba e rei, mas está... nas últimas, num pranto total. E então, o meme que surgiu na internet é no meu funeral, 2 pontos, a minha mulher, e está tipo só tranquilo, e depois logo a seguir é outro sujeito, que é o Enzo Fernandes. E então até agora os meus preferidos é no meu funeral, a minha mulher, corta para o gajo do kebab que me chama patrão às 3 da manhã sempre que me vem entrar.
1: Mais
0: há outros que eu não acho que não posso ser narrado.
1: Okay. Foi uma brincadeira que durou muito pouco.
0: Foi uma brincadeira que durou 7 segundos.
1: Mas foi mesmo muito, muito divertido. Mas eu também acho que percebo, a mulher do Messi está tipo, ok, eu vou continuar a ver-te amanhã em minha casa.
0: E a mulher do Messi assim. Também, ou seja, acho que fala sobre isto diariamente há muito tempo, não é?
1: Sim, sim, sim.
0: Se calhar com os jogadores com os jogadores da seleção ainda por cima, porque não é com quem jogas mais.
1: Sim. E eles vão tipo, nunca mais vamos poder jogar com o Messi.
0: Por falar em
1: e
0: futebol.
1: Ela tá, eu vou jogar. Todos os dias, esta semana.
0: Ok. Eu hoje estou entusiasmado para a hora do jogo.
1: Ok. Não continuares lá.
0: E é porquê? Porque voltam os jogos de futebol a sério.
1: Oh não!
0: Voltam os clubes.
1: Oh não!
0: É verdade. E hoje.
1: Sabes o que é que isso também traz, não é?
0: Traz.
1: Trânsito ao final da tarde.
0: Sim, mas hoje o trânsito, por acaso...
1: No Porto, em Lisboa...
0: Vai ser mais na zona do Porto barra Braga, porque o jogo grande é o Sport Clube Braga contra o Sporting Clube... É tão difícil não dormir. É tão difícil ter privação de sono. Sporting Clube de Braga. Sim. Contra o Sporting Clube Portugal.
1: Ok.
0: É este o jogo.
1: Ok.
0: É este o jogo que acontece às 20h15.
1: Ok. Boa.
0: Mais logo. E eu estou um bocadinho triste porque eu mandei mensagem para o meu grupo de WhatsApp de amigos a dizer: malta, amanhã tenho a casa aberta para verem o jogo. Olha, e até agora digo-te uma coisa: são reações.
1: Mas também são 7h30.
0: Não, mas eu mandei-me de à noite. Eu mandei-me de à noite, sabes a que horas, Catarina? Eu vou-te dizer. Olha. Agora é que estão a ouvir a rádio, pois! Agora é que estão a ouvir a emissão, já me estão a responder! Ah, pois!
1: Mas olha, feliz por saber que os teus amigos ouvem a tua rádio.
0: Pois, é verdade.
1: Isso é uma coisa boa. Beijinhos, amigos de Alexandre.
0: Sério, depois dá um beijinho à Rita, que ela fica contente.
1: Beijinhos, Rita.
0: Beijinhos, Rita. À doutora. Pronto, mais logo há jogo de futebol. Hoje temos hora do jogo. Até lá, há muita coisa a acontecer, como por exemplo...
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0: No 2026, que foi muito feliz para imensos fãs, houve um novo disco de... novo disco de The Strokes. Chama-se Reality Awaits. Por lá encontramos esta Going Shopping. Boa viagem,
1: eu
0: boa sexta-feira.
1: Bom dia.

0: Só vamos aqui fazer até uma apreciação visual, porque o sol vai nascer
1: dentro de segundos.
0: Dentro de segundos.
1: Eu não sei se vocês estão a par do nascer do sol, mas quando nós estamos a olhar para ele, ele sai da Terra.
0: É.
1: E é como quando nós estamos a ver o pôr do sol que cai, aqui aparece. E é mesmo muito mágico, porque do nada aparece uma linha cor de laranja.
0: Merecido.
1: Ai, e a esperança volta a reinar o mundo. Ora bem, hoje é sexta-feira, dia 9 de outubro, quando o sol aparecer, Evelina, podes dizer. Temos céu limpo ou pouco nublado, um bocadinho por todo o país, 17 graus de máxima para a Guarda, Vila Real com 20, 21 em Bragança, Porto Alegre, Viana do Castelo e também Viseu, 22 graus de máxima para Aveiro e para o Porto, 23 em Ponta Delgada, 24 em Braga, no Castelo, em Castelo Branco, em Coimbra e também em Leiria, 25 graus de máxima para Évora, para o Funchal e para Sines, 26 em Beja e em Setúbal, 27 em Faro, Lisboa, Sagres e Santarém. Continua este calorzinho diferente.
0: Ainda não nasceu.
1: Ainda não nasceu.
0: Mas ainda não nasceu. Temos que esperar mais um pouco.
1: Ok, mas estamos bem.
0: Mas esperamos bem porque temos a companhia de Catarina Marcos Rodrigues, que amanhã tem mais um episódio de Dona da Casa e traz-nos presidente da Câmara Municipal de Matosinhos. Luísa Salgueiro.
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0: Amanhã, a partir das 11 da manhã, vamos ter também transmissão terça-feira às 7 da tarde. 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Estamos a apreciar o nascer do sol neste estúdio, que vai acontecer daqui a 20 segundos, mais ou menos.
1: Já está a aparecer?
5: Já.
0: É uma linha muito
1: tenue.
0: Apareceu! Apareceu.
1: Apareceu.
0: Bem, pois é impressionante o quão rápido é, olha.
1: Já está metade cá fora.
0: Já está a meio. Ele assim que surge, depois é muito rápido a nascer.
1: Bem,
0: é
1: que coisa linda.
0: Podemos bater palmas. Por acaso, história interessante. Eu, quando tive a oportunidade de visitar o Rio de Janeiro, fiquei muito emocionado porque no Pôr do Sol, que é lá uma zona muito conhecida para ver o Pôr do Sol, que é a zona do Arpoador, a Pedra do Arpoador, quando o sol baixou totalmente, foi uma multidão a bater palmas.
1: E eu fiquei muito emocionado. Obviamente, eu acho que nós devíamos aplaudir mais vezes. Eu acho que se nós aplaudimos ao sol, que eu acho lindamente, porque é um espetáculo da natureza, ainda bem que ele nasce e se põe todos os dias. Acho também, e esta é a minha unpopular opinion, que quando se aterra um avião, pá, não acho grave aplaudir. Obrigada por me terem salvado a vida.
0: Ah, eu também gosto. Eu não acho assim tão parolo.
1: Eu também não acho.
0: Boa. Fechamos com um clássico, então. Bem, esta e a próxima que vem aí...
1: Bem, para ver o nascer do sol...
0: Vão amar.

0: Bem, meu Deus. Nirvana e depois Arctic Monkeys. Para, entre para as paredes. Foi o Réveillon na RTP Antena 3. Muito difícil esta manhã, principalmente em Lisboa. Como está a situação, Catarina Palma, numa semana circular que esteve cortada?
1: Continua.
0: Acho que esta manhã continua cortada.
1: Sim, sim, sim. Está péssimo. O trânsito está cortado e a ser desviado para a rotunda do relógio devido a um carro que se incendiou. Os meios de socorro estão no local. Demora a partir das Torres de Lisboa. Piorou, até vos digo. No sentido oposto, há filas do Prior Velho até ao relógio. Pronto, menos mal. Ora bem, no resto de Lisboa temos um acidente na A1 junto às portagens de Alverca. O trânsito está demorado, há filas na A5, na calçada de Carris, na Quiril também, no Oeste Norte-Sul, IC19, com filas de Terceira até Amadora e de Alfragide para a segunda circular. Ponto 25 de Abril, com filas do Feijó, os acessos começam a ficar preenchidos. Temos também, atenção, um acidente grave antes da área de serviço de Santarém, na A1. Muito cuidado, sentido Porto-Lisboa. E na zona do Porto há filas na A28, A3 e também na VCI 821-0101. É a linha gratuita do Serviço Nacional de Trânsito da nossa e querida RTP.
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0: Vamos até aos Açores nesta manhã de sexta-feira, porque há nova mixtape, aliás, cá fora. Bad Bitches, ainda ouve a Spama.
1: Uau.
0: Spama Trincana, também o autor do hit Karina.
1: Karina, que ouvem aqui na vossa rádio favorita, até hoje digo, RTP Antena 3, muito mais alto. Bom dia.

0: Espama Trincana na RTP Antena 3 com Dembélé, Julinho KPSD, a mais recente do artista a rodar pela vossa rádio favorita. Daqui a pouco vamos ter uma brincadeira com Catarina Palme.
1: Quero saber se vocês conseguem adivinhar qual é que é o som. Aliás,
0: qual é que é o som?
1: Até pode já pôr o som.
0: Ah, queres que eu ponha já? Qual é que é o som?
1: E depois, não, vamos ouvir Dembélé porque também calha bem.
0: Bom,

0: Agora sim, acordados, a 6 minutos das 8 da manhã, posso tocar?
1: Espera, eu quero que tu tentes adivinhar que som é este e o que é que estas pessoas estão a celebrar.
0: Que giro. Podemos chamar esta rubrica Que Barulho É Este?
1: Sim. Que giro, que boa ideia, nunca... Bem, isto é mesmo uma ideia completamente inovadora.
0: Com licença. Sefa. Isto é uma contagem crescente.
1: Boa. Isto é uma contagem crescente para o quê, Alexandre Guimarães?
0: Dá-me o contexto. Isto aconteceu recentemente?
1: Aconteceu recentemente. Foi quebrado um recorde mundial feminino. E estes 10 segundos em contagem decrescente eram os 10 segundos para Donna Jean Wilde, de 61 anos, bater o recorde mundial feminino de prancha, mantendo a posição durante não uma, não duas, não três, nem quatro.
0: 5 horas?
1: Mas 5 horas de prancha abdominal.
0: Que idade?
1: 61 anos, ela é canadiana, superou o seu próprio recorde anterior, que era de 4 horas e 30 minutos, que alcançou em março de 2024. É mãe de 5 filhos, portanto, quem diz que a parede abdominal fica toda estragada depois de ter filhos, tem de ter em conta que é possível recuperar. É possível recuperar. Donna Jean Wilde é a prova viva disso. Para além de ser mãe de 5 filhos, é avó de 12 netos. E portanto estes netos têm a avó mais cool de sempre. Porque, enfim, acabou de quebrar o recorde mundial feminino de prancha, 5 horas. Começou a praticar prancha depois de uma lesão, durante a pandemia, portanto, 6 anos passaram.
0: Começou a praticar prancha, é das melhores frases do planeta.
1: Pá, imagina, o que é que fazes prancha? Desde, portanto, há 6 anos começou a fazer prancha. Em 2024 também quebrou o recorde mundial de flexões, que eu acho isto hilariante, fazendo mais de 1500. Pronto, agora esse recorde entretanto já foi ultrapassado, mas mesmo assim não deixa de ser incrível. E portanto, relembra a todos que é muito importante fazer exercício físico. Nem que seja para ser...
0: Uma prancha de 5 horas.
1: Uma boss.
0: Nome?
1: Donna Jean Wilde.
0: Um grande abraço para a Donna Jean Wilde. 924-125-258. Opa. Mandem mensagem. É o nosso número, podem mandar à vontade, ficamos à espera. Temos Phoebe Bridgers para fechar esta hora. Logo a seguir, vamos atualizar a informação, porque é muito importante. Um país mesmo informado é um país mais capaz.
1: E como de liberdade?
0: Mais liberdade. Numa hora em que arrancamos com a sexta da música nova, teremos também a hora do jogo. Falamos com Ricardo Farinha sobre as últimas do hip-hop.

0: colher no próximo ano e nem chega aos 18 milhões de euros. É uma redução de 1,5%. Vários especialistas dizem que esta redução está relacionada com o fim dos investimentos do PRR, o Plano de Recuperação e Resiliência. A Associação Portuguesa de Administradores Hospitalares está preocupada com esta redução no orçamento para a saúde. O presidente Xavier Barreto diz que se pede cada vez mais e a manta é cada vez mais curta.
1: O governo sistematicamente prevê um orçamento mais baixo, subfinanciando depois o Serviço Nacional de Saúde e os hospitais, obrigando os hospitais a acumular dívida, e depois acaba por ter que fazer injeções extraordinárias de capital que fazem com que no final do ano existe uma diferença enorme entre aquilo que foi previsto no início e aquilo que foi executado no final. Obriga-nos a acumular dívida e a viver num cenário de constante escassez financeira, que naturalmente tem consequências para a prestação de cuidados.
0: O endividamento do setor da saúde pode agravar-se, é o que dizem os administradores hospitalares. Quase 90% das crianças com necessidade de cuidados paliativos continuam sem acesso a estes cuidados. Há mais de um ano e meio que a Comissão Nacional de Cuidados Paliativos está sem nomeação, o que dificulta as mudanças e a tomada de decisões. O diagnóstico está feito há muito tempo, mas tarda em mudar e por isso é lançada hoje a Carta de Belém, como nos explica a Cláudia Martins.
2: Há mais profissionais formados nesta área, destaca a pediatra Cândida Cancelinha, mas falta tempo para que eles possam de facto exercer.
3: Falamos de equipas que às vezes têm uma ou duas horas por semana, dentro das múltiplas atividades que têm, para trabalhar nesta área.
2: É preciso garantir equipas multidisciplinares com resposta em todo o país e com tempo disponível. Estes são alguns dos 5 pontos da Carta de Belém, que é lançada hoje, explica a vice-presidente da Associação de Cuidados Paliativos.
3: O primeiro passo é garantir o acesso. Portanto, não podemos continuar indefinidamente nos 10 a 15% de crianças com acesso. Não digo que vamos conseguir, num ano ou em dois, chegar aos 100%, mas tem que haver metas.
2: No quinto ponto da Carta exige-se compromisso e um interlocutor.
3: Que existiu no nosso país durante quase 10 anos e neste momento estamos há quase 2 anos sem Comissão Nacional de Cuidados Paliativos nomeada, e essa tem sido uma dificuldade grande para a Associação Portuguesa de Cuidados Paliativos, que é a falta de interlocutor no Ministério da Saúde.
2: A meio de setembro, a Associação entregou na Assembleia da República uma petição com o objetivo de aumentar o debate sobre este tema e reforçar os cuidados paliativos no país. Ainda não há data para a sessão no Parlamento.
0: Uma realidade diagnosticada há muito tempo, mas sem mudanças efetivas, e por isso estas reclamações da Associação Portuguesa de Cuidados Paliativos. Os técnicos superiores de diagnóstico e terapêutica estão hoje em greve contra a revisão proposta pelo Governo para os salários. Exigem a valorização da carreira sem perda de direitos e ameaçam avançar com mais paralisações se não for conseguido um acordo. Às 14h, manifestam-se em Lisboa, junto ao Ministério da Saúde. Depois vão para a presidência do Conselho de Ministros. Em França, há 141 liceus encerrados em todo o país. A polícia interveio às 6h na Faculdade de Paris-Assá. As forças de segurança foram chamadas pelo presidente da universidade, mas os alunos que bloqueavam desde as 6h esta faculdade não estudavam lá. A situação está mais complicada neste momento em Estrasburgo, com caixotes a arder. Em Paris continua a haver bloqueios, mas está tudo agora mais calmo.
4: 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Nova atualização daqui a uma hora, para já 8h04. 74 nos Açores. 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Num ano muito interessante para Fred Again, não só lançou o USB com 3 horas de música, ela juntou-se também, desculpem, isto hoje vai ser assim, juntou-se também a Latin Mafia, os irmãos mexicanos. Portanto, há muita música nova para ouvir de Fred Again.
5: Fred Again é uma pessoa que não tem medo de trabalhar.
4: Não tem medo de trabalhar, mas tem um bocadinho medo de fazer concertos. Uma tour normal, sei lá, por festivais ou data própria.
5: Sim,
4: eu gostava.
5: A avisar que vai fazer.
4: Sim,
5: não é?
4: Sim, avisar, e não fosse só, vou tocar naquela pedra do Egito, mas tenho que comprar bilhetes através do Pombo Correio.
5: E tem 5 minutos.
4: Sim. Se puderes fazer uma tour, Fred Again, obrigado. 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

0: Pois não digam, não acordam. Celebração de Fred Again com Jamie T na RTP Antena 3, Lights Burn Dimmer. 8 e 8, peçam um desejo. Ah, eu adorava saber como está a segunda circular.
1: Ok.
2: Malta, está péssima, mesmo muito, muito mal.
0: Continua cortada?
2: Continua cortada, pelo menos continua aqui no site do trânsito a dizer que está completamente cortado. O trânsito está cortado desde...
0: Está o quê?
2: Está cortado desde... eu diria desde as 6:30, 6:45, não sei, foi quando eu passei por lá. O trânsito está cortado e a ser desviado para a rotunda do relógio.
0: Está o quê?
2: Devido... Cortado. A ser desviado para a rotunda do relógio devido a um carro que se incendiou. Não tem graça, os meios estão no socorro, estão no local. Os meios de socorro estão no local, assim é que é. Demora a partir das Torres de Lisboa, no sentido oposto, está bastante tranquila, só filas desde o Prior Velho até ao relógio. No resto de Lisboa temos o trânsito normal, A5, a Calçada de Carris, Cril, Este Norte-Sul, IC19, Radial de Benfica com o trânsito e com as filas do costume. Temos a Ponte 25 de Abril com filas do Feijó, os acessos começam a ficar preenchidos. Há um acidente, atenção, na A1, junto às portagens de Alverca, o trânsito está demorado. E há outro acidente grave, também na A1, antes da área de serviço de Santarém. Portanto,
0: olha,
2: muito, muito cuidado.
0: Muito porreiro para entrar em Lisboa nesta manhã.
2: No Porto,
0: é mesmo por todos os lados.
2: O trânsito e as filas são as de sempre. É uma sexta-feira às 8:10 da manhã. Bom dia, boa viagem. 821-0101 é a linha gratuita do Serviço Nacional de Trânsito da RTP.
0: Eu acho que foi daqueles que se percebeu pela rádio. Mas se não perceberam, sim, houve um olhar assassino quando a Catarina disse: não tem graça nenhuma. Acho que as pessoas perceberam que me mataste com o olhar. Mas acho que o teu
2: tom...
0: Eu não
2: quero rir no trânsito.
0: Foi... Não tem graça nenhuma.
2: Não tem graça nenhuma.
0: Claro.
2: Estão à seca.
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0: Dizem que vem o segundo volume de comunicado de Ronaldo. E o líder do PS não leu o Orçamento de Estado. E custou.
4: É hoje anunciado o Prémio Nobel da Paz. O candidato mais forte é a pessoa que conseguir que Cristiano Ronaldo e Jorge Jesus façam as pazes. A maior aposta é Nuno Luz.
5: Dizer que já pedi ao Jorge Jesus para mandar um ramo de flores com um cartão a dizer perdoa-me, ou pelo menos um vídeo em que apareça ajoelhado aos pés do busto de Ronaldo. Dizer que já fiz a minha parte, agora está do lado dele. Dizer que...
6: 5 em cada 5 portugueses ainda não conseguiram arranjar tempo para ler o comunicado de Cristiano Ronaldo, que tem mais páginas que o Ulisses do James Joyce e uma qualidade literária bastante superior.
4: O Portugalex e o Piers Morgan sabem que depois do sucesso do lançamento, Ronaldo já está a escrever o segundo volume do comunicado.
7: Eu penso que ficou muita coisa por dizer. Por exemplo, que no primeiro encontro em que esteve também o Simão Coutinho, eu estava a usar umas cuecas azuis da Prada e que bebemos água sem gás, natural, e comemos miniaturas de pastel de nata. Penso que é importante que os portugueses saberem, não é?
6: Claro que sim, é uma informação preciosa. E que mais?
7: Bom, penso que vou também revelar outras coisas que o Ministério tinha prometido dizer na conferência de imprensa, que eu sou o novo Messias e a nova Lady Di, que o meu busto devia substituir a estátua do Marquês de Pombal e que a minha irmã Cátia canta muito bem.
6: Obrigado, Ronaldo. Já a data para a adaptação do comunicado, a série da Netflix?
7: Bom, penso que vai ter 3 temporadas. A primeira é só sobre a água sem gás, natural.
6: E temos agora ao telefone a irmã Cátia Aveiro a querer dizer-nos algo. Bom dia.
8: Se os portugueses não fossem os invejosos, ressabiados, mal amados, o comunicado do meu mano passava a ser de leitura obrigatória nas escolas, para substituir os Lusíadas, que têm menos episódios e muito menos interesse. Hashtag beijinho no ombro.
4: Passando para assuntos menores, é hoje entregue na Assembleia da República o Orçamento do Estado para 2027.
6: Fomos para a rua recolher algumas opiniões sobre o tema.
9: Olha, eu acho mal que continuem a chamar bruto ao produto interno. Que mal é que ele fez? Mudem para produto interno fofo, que dá pife e também soa bem.
10: Olha, ainda não consegui ler porque estou a meio do comunicado do Ronaldo. Felizmente o orçamento tem menos páginas.
11: Eu sou o José Luís Carneiro. Para quem ainda não reparou, sou líder do PS.
1: e estou a usar uma gravata com cãezinhos nos outdoors que andam por aí. Não li o orçamento, mas gostei de tudo. Acho mal andarem a criticar porque aquilo dá muito trabalho a fazer, não é?
4: Portugalex, com Manuel Marques e António Machado. Textos de Patrícia Castanheira, sonoplastia de Tomás Anor e manter fora do alcance das crianças e das manas Aveiro.
0: Acho uma ótima ideia. António Machado e Manuel Marques voltam segunda-feira. Agora há Filipe Samato para ouvir, que é sempre uma excelente ideia. Logo a seguir tocam uns Solds. E nesta hora vamos ouvir música nova, daquela que há alguns anos nos viciou em Call Me Maybe.
2: Carly Rae Jepsen está de volta com disco e com música nova.

0: default na RTP Antena 3. Quando está na hora, Catarina? Estás pronta?
1: Bem, deixa-me só tirar aqui a nossa cestinha.
0: Lá vai ela, pois é.
1: Em cima da mesa.
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1: Ai, temos música nova de Carly Rae Jepsen. De onde é que nós conhecemos este nome?
0: Call me maybe.
1: Hey, I just met you and this is crazy, but he's my number, so call me maybe. Ora bem, no dia 18 de setembro de 2026, sim, sim, no meu dia de aniversário, lançou um álbum novo chamado Day and Night e agora chega-nos uma versão mais alargada desse Day and Night. Day and Night Continued é uma espécie de lado B deste álbum que lançou em setembro e esta música, Reaching for a Star, faz parte de uma canção sobre desejo e vulnerabilidade.

0: Estamos oficialmente em modo sexta da música nova.
1: Eu acho. Adorei esta música.
0: É do novo disco de Carly Rae Jepsen.
1: Que bem disposta.
0: Parece-me sempre dizer Carly J. Jepsen, não sei porquê.
1: Carly Rae Jepsen lançou Day and Night. Agora Day and Night continua um lado B do álbum que lançou em setembro. E eu adoro.
0: Este programa ainda terá atenção. Novidades de Remy Wolf e também de Arlo Parks.
1: Tanta música nova, pois é. Aliás, durante o dia todo de hoje vocês vão poder ouvir. Aliás, vamos fazer uma escuta coletiva de música nova que saiu de facto hoje, porque é sexta-feira, já sabem, houve um acordo praticamente mundial em que praticamente todos os artistas decidem lançar música nova no último dia da semana.
0: É, o cinema é à quinta.
1: Olha, eu fiz aqui uma pequena lista, pequena. Muito pequena, tem três coisas. Top 3 de coisas mais humilhantes e vulneráveis
0: que nos podem acontecer?
1: Sim.
0: Ok. Dá-me. Tem ordem?
1: Não.
0: Ok.
1: Uma delas é quando estamos a tentar falar português do Brasil e nos enganamos.
0: Mas é. Isto é mesmo impressionante, não há nenhuma experiência individual. Eu não consigo mesmo. Porque eu de repente vou para Açores. É uma linha muito ténue para mim.
1: Mas os Açores têm imensos sotaques.
0: Pois têm, mas eu não consigo bem. É tipo, o meu galera. Sabes? Eu acho que nós nem podemos fazer isto hoje em dia.
1: Não, mas o problema é quando queres dizer. Imagina, intensamente, diz assim, intensamente. Não, assim.
0: Intensamente.
1: Sim.
0: Ah, nós não podemos fazer isto.
1: Mas pões, intensamente.
0: Eu não vou fazer mais.
1: Pões o num sítio diferente, pões. Intensamente. E de repente estás toda convencida a falar português do Brasil e.
0: Porque... Também, Catarina, mas em que alturas? Desculpa. Em que ocasiões é que estás a falar português do Brasil?
1: Às vezes.
0: Ah, claro.
1: Não sei. Mas eu não faço isto muitas vezes
0: sim,
1: porque.
0: Com a tua filha?
1: Sim.
0: Em casa.
1: Mas é, sei lá, às vezes é sexy.
0: Salve a Vitória.
1: Ora bem. Outra coisa que faz parte deste top 3 de coisas humilhantes é quando sais do cinema, cheio de pipocas.
0: Na t-shirt.
1: Bem, e tu de repente estás a viver a tua vida no centro comercial e de repente tens uma pipoca colada na barriga ou nas calças ou até mesmo tipo no decote.
0: Pois.
1: É mesmo bolas.
0: É uma chatice. É uma chatice.
1: E outra coisa que faz parte deste top 3 é deixares cair roupa do estendal, mais particularmente cuecas. E de repente nem te apercebes e estás a entrar no hall de entrada do teu prédio
0: e estão lá à porta.
1: Tens as cuecas assim guardadinhas no
0: alguém? Isto aconteceu a alguém ontem?
1: No canteiro? Não, eu por acaso vi, não eram minhas, mas é mesmo, bolas, está aqui uma meia perdida, sabes que chatice.
0: Mas para mim, roupa que cai é a roupa que fica para uma próxima vida.
1: Mas o problema...
0: Eu não vou acusar.
1: Está bem, mas imagina que põe dentro
0: não,
1: do hall...
0: Não, se for uma t-shirt que eu adoro, claro que vou lá buscar.
1: No hall da entrada do prédio, que põe no vão das escadas, às vezes, é o que acontece.
0: Sim, fica exposto, não é?
1: Fica ali as cuequinhas. Ou os boxers.
0: Espera, é um bocado primo daquele aviso do não façam barulho, não é? Dos vizinhos que não podem fazer barulho, ou não deixem o lixo à porta da...
1: Eu acho que é mais... O lixo não envergonha tanto como... Não, aliás, o barulho não envergonha tanto como o lixo.
0: Pois não. Mas o lixo é bizarro.
1: Sim, eu sei.
0: É assim, se vocês... meus queridos, se a vossa prática é comum... É, tenho um lixo cheio, vou meter à porta de casa. Desculpem lá, mas não faz muito sentido. Vocês deixem, vão até lá abaixo e metem no ecoponto, percebem?
1: Claro.
0: Vocês não deixam à porta.
1: Mas pronto, este é o top 3. O meu top 3 de coisas mais humilhantes. Assim, rápidas, sabes?
0: Ou seja,
1: claro que há outras, tipo, se eu cair no meio à frente de toda a gente, vou ficar vulnerável.
0: Mas acontece menos vezes.
1: Mas acontece menos vezes. Mas agora, a semana passada fui ao cinema e saí com pipocas e estava. Deixa-me tirar as pipocas todas antes que alguém veja. E aproveitei e comi uma que tinha ficado perdida também.
0: Para mim, humilhante é, sei lá, estar a falar sobre a Agência Espacial Portuguesa, que é na Ilha de Santa Maria, e ia mandar um abraço para Santa Maria da Feira no final da entrevista. O que aconteceu esta semana? Porquê, Alexandre? Porquê é que nós estamos a falar sobre a Agência Espacial? Que é em Santa Maria Açores, que eu cá ficou. Abraço, Santa Maria da Feira! Sabes aqueles artistas que estão a fazer uma tour e já não sabem bem que terra é que estão? E mandam um beijinho para os vizinhos. Pronto, sou eu. Fazer manhãs. Ai, pá.
1: Mas eu acho divertido.
0: Eu acho que passou despercebido. Eu acho que o Pedro não... O Pedro que era o nosso entrevistado.
1: O Pedro Coimbra.
0: Acho que ele não percebeu.
1: É verdade. Nós estamos a celebrar a Semana Mundial do Espaço, fica já aqui a dica.
2: Pá, portanto, um grande abraço para
1: o espaço também. E se quiserem voltar a ouvir todas estas emissões, sabem onde é que está? 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Divirtam-se, sim, está bem. Sim. E pronto, experiências humilhantes e vulneráveis todos temos.
2: 924-125-258, uma semana em que recebemos convidados, como por exemplo Yolanda, que tem música nova.
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2: Teremos cá, mas um pouco mais cedo, logo se vê, recebeu a Isilda Sanches para falar sobre mulheres que a história parece querer esquecer e terminou com um exemplo na arte.
1: Uau!
3: Logo se vê. Beats.
7: O urinol do Duchamp, a fonte, numa versão, pronto, um bocadinho mais eufemismo, esse grande ready-made do Marcel Duchamp, uma peça de 1917, pode, na verdade, ser uma apropriação do Duchamp de uma obra daquela que ficou conhecida como a Condessa Dadaísta, Elsa von Freytag-Loringhoven, que era uma artista dadaísta e que, enfim... Eu vou só dizer isto, a RTP2 passou há algum tempo um documentário chamado Already Made, já feito, que fala sobre esta história e onde é mostrada a carta que o Duchamp escreveu à irmã, onde é fácil perceber que o urinol ou a fonte, na verdade, é uma peça da Elsa von Freytag-Loringhoven. Atenção que os investigadores de História da Arte reconhecem que a autoria não é do Marcel Duchamp, mas os museus e as instituições artísticas em geral não contestam a sua autoria.
2: E mais logo a mais com o Tiago Ribeiro e a Teresa Oliveira, numa altura em que voltou o puro mambo. Buraco é São Sistema. Bom fim de semana, que já o vemos.

0: As Crónicas de Montezeus. Estou cá fora, Amor à Praia faz parte, é o Benjamin na 3. A 20 minutos das 9 da manhã. Já a seguir uma antevisão desse jogo grande, sexta-feira, Braga contra Sporting. Antes, passagem pela meteorologia, Catarina Palma.
1: Malta, o verão continua por aqui.
0: É mais um fim de semana de sol.
1: Mais um fim de semana de sol. Sexta-feira, hoje, dia 9 de outubro, temos um céu limpo, um pouco nublado. A Guarda já está a assumir assim, uma meia estação com 17 graus de máxima, mas também já vi pior. 20 graus de máxima para Vila Real, 21 em Bragança, Porto Alegre, Viana do Castelo e também Viseu. 22 em Aveiro e no Porto. 23 em Ponta Delgada, Braga, Castelo Branco e Coimbra e Leiria. Chegam aos 24 graus de máxima. 25 no Funchal, em Évora e em Sines. 26 em Beja e em Setúbal. 27 graus de máxima para Faro, Lisboa, Sagres e, adivinhem, Santarém.
0: Santarém está quentinho.
1: Está.
0: As always, vem um fim como de semana sempre de muito esporte na capital portuguesa, mas dizem as previsões que à hora das partidas estarão sensivelmente 17, 17 graus, que é uma temperatura perfeita para correr. Seguimos por falar em correr.
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0: Ora bem, finalmente voltou o futebol.
3: Voltou o futebol de clubes, Alex. Já estávamos a desesperar nós.
0: Yes!
3: Será que acabou a telenovela?
1: Não.
3: Para aqui, para o jogo, acabou. Pelo menos para já. Pelo menos okay, temos aqui boa. Uma pausa. Porque temos de volta o Campeonato Português. E hoje com um grande jogo, como dizia o Alex ainda agora. Portanto, hoje há Braga Sporting, às 8:15 da noite. É o jogo grande da jornada. Os três grandes, o campeonato regressa, os três grandes regressam, regressam em momentos diferentes já agora.
0: Consegues-me dar um contexto de pontuação como é que está neste momento?
3: Consigo, não? Sim senhor. Tenho aqui a tabela aberta à minha frente, portanto, neste momento temos Futebol Clube do Porto com 21 pontos, 7 jogos, 7 vitórias.
0: Fácil.
3: Benfica em segundo com 16, 5 vitórias, 1 empate, 1 derrota.
0: Então o Porto tem 21, o Benfica...
3: 16, o Sporting 15 e o Santa Clara 15. Sporting e Santa Clara estão em terceiro e em quarto lugar com 15.
0: Muito
3: o Braga
0: fixe, muito bacana.
3: Está
0: obrigado.
3: Em sexto com 11.
0: Top, muito fixe mesmo.
3: Ou seja, isto dá aqui alguma pressão ao jogo de hoje, que é nem o Braga nem o Sporting podem escorregar. E
0: pois,
3: portanto
0: claro,
3: o jogo vai ser bom. O Futebol Clube do Porto, para rematar, vai amanhã à Madeira. Jogo complicado num dos piores relvados da Liga Portuguesa. O Benfica já lá foi este ano.
1: O quê?
3: É um relvado terrível. Parece um badatal autêntico, não estou a exagerar. É mesmo muito mau.
0: De repente a Catarina ficou mais interessada
3: no
0: tema de
3: é
0: Horta.
3: Exatamente. Sim. Um badatal. Como assim?
1: É estranho, não é?
3: Não, é mesmo um relvado terrível. Infelizmente em Portugal, na primeira liga, que é uma liga profissional, há alguns relvados muito, muito maus. E portanto, por esse aspecto, vai ser um jogo complicado para o Futebol Clube do Porto. O Marítimo não ganha 5 jogos, mas o Porto, acabei de dizer, 7 jogos, 7 vitórias, 18 golos marcados, 3 golos feridos, está muito bem e recomenda-se. Na época passada, o Futebol Clube do Porto também venceu as primeiras 7 jornadas, portanto, na época de estreia de Farioli, e depois empatou à 8ª jornada, mas num clássico contra o Benfica. Portanto, para os mais supersticiosos, isto pode ter alguma consideração para este fim de semana. Na realidade parece-me que terá pouco peso, porque a equipa do Porto, para além de estar nesta senda vitoriosa, está efetivamente muito confiante, está cada vez mais sólida, na minha opinião, está a melhorar de jogo para jogo, efetivamente, até porque está a recuperar lesionados, já tem Samu de volta, já tem Pietro Zeski, o extremo polaco que fez maravilhas na segunda volta da época passada. Vai. E que eu acho que pode ser um jogador muito importante para o Porto vencer esta época. Apenas 18 anos, para mim é um dos jokers da equipa dos Dragões para esta época, e portanto estão de volta. E o Porto, para além de ter começado bem, está a recuperar estes lesionados que vão ser muito importantes para o resto da época. Portanto, para vejo que o Porto continua a crescer de jogo para jogo.
0: Ah, mas calma lá, que o Benfica joga contra a Vitória.
3: O Benfica recebe o Vitória, mas é um Vitória, Alex, que está em 14º lugar com apenas 5 pontos. Mas com uma questão interessante, é a equipa da Liga, nessas 7 jornadas, primeiras 7 jornadas, com o maior rating de expected goals, mas que não finaliza.
0: Pois.
3: Portanto, o Vitória tem apenas... 5 golos marcados na Liga em 7 jornadas.
0: É
1: manifestamente pouco. E não entrega nada.
3: Não, cria imenso, cria oportunidades em catadupa e não consegue marcar. É de facto impressionante. Apesar de tudo, tem um bom treinador, um dos treinadores que fez nas últimas duas épocas o melhor trabalho na Primeira Liga e que eu acho que ainda conseguirá, se bem que o Vitória é muito instável, mas se lhe derem estabilidade conseguirá recuperar esta equipa. É Tiago Margarido, fez um grande trabalho no Nacional da Madeira e parece-me que com o tempo conseguirá levar água ao seu moinho esta época no Vitória.
0: O problema é muitas vezes haver esse tempo, não é? Criar essas condições.
3: E no Vitória raramente há esse tempo.
0: É que o Vitória tem tido essa cultura.
3: É um clube particularmente instável.
0: Sim.
3: Há muita exigência, que é uma exigência desmedida para a condição financeira do clube nos últimos anos. O Benfica tem um jogo difícil, mas também aparece confiante, aparece com jogadores que vêm das seleções como Pavlidis e Prestiani, que estiveram a voar autenticamente, quer na Grécia, quer na Argentina. Há dois reforços para o Benfica que são Luke Evac e o Ischel Urbidi, que reforço porquê? Porque nas suas seleções estiveram muito bem a jogar como extremos direitos, que era uma posição que o Benfica tinha algumas dúvidas neste início da época, e agora ganhou esses dois reforços porque pode manter Pressiani à esquerda e passar Scheller claro. Para a direita. Tem Luke Evac, que está agora galvanizado com a boa prestação na seleção belga. Mas vindo ao jogo grande da jornada, Braga Sporting é hoje às 8h15. Como eu dizia, o Braga está com 11 pontos em 6º lugar, o Sporting entra com 15. Basicamente o ponto é este: nem a equipa de Vicente, nem a equipa de Rui Borges pode perder pontos hoje. É um jogo tripla. Aliás, os últimos 3 jogos entre Sporting, Clube Braga e Sporting, quer em Alvalade, quer na Pedreira, deram um empate. Desde que o Rui Borges assumiu o Sporting não vence o Sporting Clube Braga. Ele até teve uma declaração pouco ortodoxa ontem na conferência de imprensa com um clube grande, que a jornalista pergunta-lhe, provoca, digamos assim, dizendo o Sporting consegue e ainda não venceu o Braga. E o Rui Borges diz, mas também ainda não perdemos. Num clube grande isto não fica muito bem, tendo em conta que não é supostamente um rival direto como o Porto e o Benfica são. Mas efetivamente é um jogo de tripla, como te dizia, e é um jogo que vai taticamente ser interessante por esta diferença. O Sporting de Rui Borges, na época passada, sabemos aqui e falámos aqui semana após semana sobre isso, era uma equipa que dominava por completo os adversários. Até podia não ganhar às vezes os jogos, mas criava, tinha mais controle do jogo com bola. E eu cheguei a dizer-te aqui que para mim era a equipa que até praticava, do ponto de vista ofensivo, o futebol mais atrativo. A equipa mudou o paradigma, como já percebemos este ano. Sim, com os reforços, não é?
0: A espinha dorsal acaba por sair toda, não é?
3: Exatamente, a espinha dorsal saiu. Os reforços que vieram são, para já, são reforços pelas características individuais para jogarem um jogo muito mais vertical, muito mais de transição. Ou seja, o Sporting parte mais o jogo, o Sporting procura um jogo mais veloz, mais vertical, menos de controle. O Braga é o oposto. O Braga controla o jogo e às vezes até tem uma posse de bola muito estéril. Tanto controle, depois não consegue criar o número de oportunidades suficientes para vencer o jogo. E portanto, tem estado muito bem em casa o Braga esta época. Ao contrário, fora tem estado terrível e é por isso que tem apenas 11 pontos. Quer na Europa, quer no campeonato, na Pedreira a coisa tem estado bem para o Braga. E portanto, há aqui um choque de estilos. Não era este o estilo do Sporting antes, mas esta época que temos visto o Sporting é um Sporting que entra, que começa a vencer, que entra bem nos jogos, mas que depois automaticamente, e eu acho que é pela característica individual dos seus reforços, acaba por partir um bocadinho o jogo. Há um jogador que foge um bocadinho este partido do jogo do Sporting, que é Flávio Gonçalves, e eu dou destaque a este miúdo porque para mim ele e Jani Katam têm sido os dois jogadores mais decisivos do Sporting neste início de época, e são dois jogadores que claramente podem resolver o jogo para o Sporting hoje. Jani Katam nessa tal verticalidade, mas Flávio Gonçalves faz lembrar um bocadinho Pote. É, para mim, a nível técnico, a nível de pensar o jogo, de capacidade de decisão no último terço, é claramente esse jogador diferenciado, e eu acho que não há motivo para não ser titular neste momento no Sporting. Nos últimos dois jogos a coisa já não correu assim tão bem para ele, mas acho mesmo que Flávio Gonçalves pode ser esse jogador diferenciado do Sporting. E se eu te falava que há jogadores do Benfica e do Porto que vêm em boa forma das seleções, há um jogador aqui que pode ser destaque para a equipa de Rui Borges daqui para a frente, que é Issa Dumbiá, o reforço que veio do Veneza, da Série B italiana. Ele é um jovem talento, em Itália é muito reconhecido esse talento dele. No Sporting não começou bem a época, eu acho, pelo papel que o Rui Borges atribui.
0: Sim, ainda não se afirmou.
3: Eu acho que ele não é um jogador, pelo menos para já, para jogar na dupla de meio campo, Altimira, a 6, Dumbiá à frente, porque são apenas dois. Ele, em Itália, na seleção, esteve em grande plano agora, titular até no último jogo contra a Turquia, e foi o melhor em campo, um dos melhores em campo, porque jogou num 4-3-3 com médio interior esquerdo. E eu, do que vi na pré-época dele no Sporting, gostei de o ver jogar no centro-esquerda, não como número 8 sozinho. Portanto, vai haver aqui provavelmente um encontro entre aquilo que o Rui Borges quer fazer e as potencialidades do jogador. Acho que vão ter que se encontrar no meio, porque é de facto um jogador que, se encontrar no Sporting, pode ser completamente diferenciador para o resto do curso da época do Sporting. Tem esse talento, tem essa qualidade. Portanto, diria que Flávio Gonçalves e Dumbiá, para além do melhor jogador até agora do Sporting em termos regulares, que foi Altimira, poderão ser os tais jogadores para criar aqui, para o Sporting neste momento não perder o comboio da liderança, e para não perder, como eu disse, tem que ganhar hoje. E volto a dizer, há um ano e meio que o Sporting não vence o Braga. 3 empates nos últimos jogos, e esses 3 empates começaram sempre com o Sporting por cima do jogo e a levar com os empates no final do jogo, que já sabemos que tem sido um modus operandi de Rui Borges. Já aconteceu 18 vezes este Rui Borges assumiu o comando técnico do Sporting.
0: Temos aqui um destaque,
3: não é
0: um
3: acaso,
0: do Rui
3: Borges. Temos um destaque para terminar em relação ao Sporting, porque tem havido muita desconfiança sobre o Gonçalo Inácio e o Rui Borges mata essa desconfiança.
4: O Inácio vai continuar a jogar, vai continuar a ter a confiança do seu treinador, a jogar é que eles crescem, é que eles percebem, claro que em treino também crescem, é óbvio, mas aquilo que onde eles crescem mais é jogar, claramente é sobre, sobre a realização do jogo, proporciona outras coisas que, por mais que a gente tente proporcionar no treino, não é a mesma coisa. Por isso, em relação ao Inácio, é muito isso. Vai continuar a ter essa confiança, vai continuar a jogar. É capitão do Sporting.
3: É capitão do Sporting, vai continuar a jogar. O Rui Borges demonstra essa confiança no capitão. Ele tem sido um dos mais criticados neste início de época, mais tortuoso da equipa dos Leões. E pegando em Gonçalo Inácio, que não jogou pela seleção, há aqui três dúvidas hoje para o Sporting, e fechamos assim, que é Luís Suárez, Rodrigues Alazar e Maxi Araújo. Maxi Araújo e Alazar estiveram pela seleção do Uruguai já na Índia. Chegaram há menos de 48 horas.
0: Sim, mas meter Salazar naquele estádio também pode ser interessante.
3: Lei do ex, pode funcionar a lei do ex.
0: Sim, sim.
3: Eu gostei desse teu sorriso agora, estás confiado nisso. Já Suárez só chegou na madrugada de ontem para hoje. Portanto, Suárez nem sequer treina. Provavelmente Rui Borges disse que estão preparados, ou seja, vão ser convocados, mas não garante a titularidade dos três. E como sabemos, são três jogadores importantíssimos. Mas vamos ver.
0: Quero fechar com uma previsão.
3: Uma previsão, eu acho que vai dar empate. Vai dar Braga 2, Sporting 2. A necessidade das duas equipas terem que vencer. O Sporting vai ter que se abrir para o jogo.
0: Claro.
3: O Braga vai ter mais controle do jogo com bola, mas também não vai poder andar naquele rame-rame em que tem andado. Vai ter que arriscar também a certa altura. Acho que pode dar muitos golos. Prevejo empate só porque acho que é um jogo triplo e acho que as duas equipas chegam em momentos semelhantes a este jogo. Naturalmente que é um jogo triplo, qualquer uma pode vencer. E volto a dizer, para o Braga claro que é fundamental, mas para o Sporting na luta pelo título é ainda mais fundamental vencer hoje.
0: Catarina, previsão para este jogo?
1: 2-2.
3: 2-2 também, estás igual.
1: Sim, sim.
3: Alex,
0: como é que foste buscar isso?
3: Confiante.
0: No caso, 5-0.
3: Com um gol de Salazar.
0: Com manita de Salazar,
3: claro. Olha, bom fim de semana a todos e segunda-feira estamos cá para essa rescaldo da Liga.
0: Vamos a isso.
3: Abraço.
0: Hora do jogo com Pedro Azevedo.
5: Ok.

0: A voz de Guilherme Correia em Houseplant. Isto é Pleasure na RTP Antena 3. 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

0: 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Antena 3. Próxima hora terá não só Tiago Lagoa com o seu consultor ambiental, mas também recebemos Ricardo Farinha, o homem, um dos homens que mais escreve sobre hip-hop neste país, também para celebrarmos esse lançamento da Implantação da República, o último episódio da RTP Antena 3, e ainda o homem que nos traz as novidades desse fim de semana desportivo na capital portuguesa. Vamos falar com o organizador, um dos organizadores, Nuno Azevedo, da maratona e da meia-maratona de Lisboa.
1: Uau!
0: Não sei onde é isto, até às 10 há muita coisa a acontecer. E ainda a sexta da música nova, meu Deus. Para já um clássico.
1: Consultório ambiental?

não é? Esta é a energia certa para entrar no fim de semana. Atenção também a estas estreias, se cinema for o vosso plano. Tem a segunda edição, segundo volume dessa rede social, o Verdito Social agora, com Jeremy Strong a fazer de Zuckerberg. Há também Prime Time. Dizem ser um papelão na carreira de Robert Pattinson. Este ano já vi em The Drama, na Odisseia. Portanto, entre Verdito Social e Prime Time já tenho aqui planinhos. Se a ideia for enfiarem-se no cinema, que é uma excelente ideia, acho que vou adotar. Midnight City, quando na verdade o relógio marca 9 da manhã no continente e na

0: grande que nunca é feita, de uma medicina de maior proximidade, ter menos utentes sem médico de família, haver mais médicos de família e também trabalharmos mais naquilo que é a prevenção da doença.
1: A dúvida que paira nos profissionais do setor da saúde, como cumprir metas com menos dinheiro. Da esquerda à direita, os partidos dizem que a proposta de orçamento do Estado para o próximo ano falha na resposta ao aumento do custo de vida. O primeiro-ministro vai esta manhã ao Parlamento para mais um debate quinzenal. Deve ser confrontado com estas críticas ao orçamento, que vai ter a aprovação garantida graças à anunciada abstenção do PS. Em França, milhares de estudantes continuam o protesto por melhores condições nas escolas, protestos que já provocaram o encerramento de centenas de estabelecimentos e confrontos com a polícia, como nos conta a partir de França a correspondente Rosário Salgueiro.
2: 141 escolas do ensino secundário e algumas dezenas de universidades. De resto, a polícia já teve de intervir, era muito cedo, ainda era madrugada, quando a polícia teve que desbloquear, a pedido do reitor, a Universidade de Paris Assas, mas há outras universidades bloqueadas. O ministro anunciou a mobilização de 3 mil professores a partir de hoje e até terça-feira, professores que estão em bibliotecas ou em trabalho administrativo, mas esta disponibilidade não está a convencer nem os estudantes nem os professores.
1: A França dividida entre a necessidade de controlar as contas públicas e a contestação social crescente nas ruas, muito potenciada pela luta dos estudantes. O artista e cineasta britânico Steve McQueen leva ao Guggenheim de Bilbao uma instalação que junta vozes de Nina Simone e David Bowie e aproveita para alertar para o avanço do fascismo e a desvalorização da verdade no mundo atual. A repórter Sandy Gageiro já espreitou esta exposição.
3: Nina Simone e David Bowie. E o tema Wild is the Wind, em duas gravações paradas por 10 anos, agora imaginem uma versão sem instrumentos, num diálogo à capela.
4: Senti que juntá-los seria como duas pedras, fariam fogo. Tenho a certeza que estariam extraordinariamente felizes com este dueto.
3: O trabalho foi concebido especificamente para o museu. O desafio é entrar numa sala escura com alcatifa e alguns bancos para sentar. Steve McQueen acompanha uma visita ao espaço. Diz que este trabalho reforça a importância do amor num momento de pós-verdade.
4: O amor precisa de ser recuperado, porque é a única coisa que temos. Quando a verdade já não é válida, quando já não confiamos em políticos e às vezes já nem nos amigos, há uma coisa que nos pode unir, que é o amor.
3: Quando entramos num museu, esperamos usar os olhos, mas aqui, diz o artista, somos convidados a usar os ouvidos e a desligar do resto lá fora, pelo menos durante um bocadinho.
1: Abra ao público esta sexta-feira e é possível visitar até fevereiro esta exposição de Steve McQueen em Bilbao.
5: Belíssimo plano. Rita Colasso na informação da RTP Antena 3. Tudo em noticias.rtp.pt. Voltamos a atualizar daqui a uma hora. 9:04 nos Açores. No outro dia um amigo meu deixou só no grupo WhatsApp um link para uma música que dizia: Malta, sou muito sortudo por ser vosso amigo e acho que somos todos muito sortudos por nos termos aos outros.
6: Ai, que querido.
5: E esta música é dos Napa e vamos tocar agora. Portanto, pensem na sorte que têm.
6: Que coisa bonita, obrigada, Alexandre.

0: Vem novo disco de Napa. Esta faz parte. Todos muito sortudos.
1: Eu acho que os Napa têm um talento para fazer refrões.
0: Sem dúvida nenhuma.
1: Ora bem, quem é que também tem talento para o trânsito? Todos nós, porque todos nós andamos na estrada e devíamos andar mais vezes de bicicleta, porque isto está mesmo muito, muito complicado. Temos um acidente, atenção, na zona de padrão de Légua. Há demora no nó da A4, isto na Via Norte, sentido Maia-Porto. Há filas também na A28, na A3 e na VCI, nos dois sentidos. No centro temos, no IC2, de Condeixa para a Mielhada, filas da zona dos Covões em direção à rotunda do Almegue, a afetar a via rápida de Taveiro. No sentido oposto, há filas da zona da Relvinha para a Ponte do Açude. Em Lisboa, atenção, há um acidente na zona da Pontinha, na Crile. Há filas do Senhor Roubado, no sentido oposto, filas da Póvoa de Santo Adrião até Sacavém, a afetar a 8 a partir de Frielas. No IC19, acidente antes da saída para a Nacional 117, só circula na via esquerda, filas a partir de Tercena, mais à frente, paragens à chegada à segunda circular. Atenção, a segunda circular foi finalmente reaberta.
0: Salva de palmas para a segunda circular.
1: Que manhã complicada, está assim desde as 6:30 da manhã, pelo menos. O trânsito reabriu junto à saída para o relógio, mas atenção que ainda está condicionado, circula-se apenas pela via esquerda. Esteve cortado devido a um carro que se incendiou à demora a partir do eixo norte-sul. No sentido oposto, filas do radar até à saída para o eixo norte-sul. Não há uma avaria junto às portagens de Alverca, o trânsito está demorado. Há 5, calçada de Carriche, o eixo norte-sul, a radial Benfica, com o trânsito do costume, ponto 25 de Abril, com filas da Baixa de Almada. 221-0101 é a linha gratuita do Serviço Nacional de Trânsito da RTP.
0: Vamos a isto?
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0: Olá, Tiago.
3: Olá, como é que saíste?
0: Conseguiste chegar?
3: Consegui.
1: Difícil.
3: Danificado mentalmente, mas
0: claro. Danificado mentalmente.
3: As minhas pernas também. Portanto, eu hoje trago dicas.
1: Adoro dicas. Acho
3: que vão gostar. Eu venho assinalar um pouco tarde este dia que se celebrou o combate dos desperdícios e perdas alimentares. Foi na semana passada, mas por motivos de saúde não consegui comparecer. Mas acho que tenho que trazer este tema porque desperdício alimentar é sempre um tema relevante e que nós temos que continuar a falar. Porquê é que é importante falar sobre isto? Porque parece óbvio, não é? Porque tudo o que é desperdício deve ser evitado. No entanto, o desperdício alimentar tem um impacto ambiental maior do que a maioria das pessoas pensa. E, portanto, trouxe aqui números, não fosse eu engenheiro, não é? Nos últimos 5 anos, a Portugal aumentou o desperdício alimentar em 12%, o que não deixa de ser muito curioso, considerando que o preço dos alimentos disparou nos últimos anos. Portanto, há aqui uma grande incoerência. Estamos a falar de cerca de 1,82 milhões de toneladas desperdiçadas anualmente. É muito. É surreal. Sendo que, não sei se vocês têm ideia, quem desperdiça mais de... Geralmente as pessoas acham que são os restaurantes ou as empresas, mas o desperdício é feito... 66% desse desperdício é feito pelas famílias, portanto é muito desperdício.
0: Depois,
1: como é que uma superfície...
3: É assim, o desperdício alimentar é muito difícil nós calcularmos porque depende do que consideres desperdício alimentar. Nós temos as perdas alimentares que acontecem a partir de anos do supermercado, mas depois é difícil considerar. Uma casca de uma batata é considerada um desperdício alimentar? Portanto, isto, os números podem variar, mas estes são os números mais aproximados. O que sabe é que mais de 2/3 é feito pelas famílias, depois temos aqui 13% do retalho, 11% da restauração, sendo que faltam aqui cerca de 10%, podem ser distribuídos por outros setores. Estes números em Portugal significa que estamos a desperdiçar por segundo 58 kg de comida. Portanto, neste programa, eu tinha ter feito contas neste programa quantos quilos de comida devíamos ter desperdiçado. Que traduzindo em termos monetários, porque isso é o que mexe as pessoas, são 121 euros por segundo. Também devia ter feito estas contas para trazer para o programa. Portanto, estamos a falar de mais de 10 milhões de euros por dia. Só Portugal, portanto, Portugal inteiro, não é? Nesta economia e num estado atual do mundo, isto lá está, parece muito desadequado, e se falarmos a nível anual, ou seja, por pessoa, cada pessoa desperdiça 336 euros por ano. Portanto, eu acho que isto faz moça, isto está para ir a Roma. Portanto, além destas... eu penso, pô, minha para ir a Roma. Além destas questões monetárias até éticas, porque de facto há aqui uma distribuição desigual da comida no mundo, não é? Há pessoas que passam fome e outras que têm excesso de peso. Há aqui um impacto ambiental relevante relevante de mencionar. É que desperdiçar comida significa também desperdiçar o solo que se usou, a água usada para regar aquelas culturas e a energia utilizada em maquinaria e processamento dos alimentos. Todas estas emissões acabam por ser em vão, ou seja, estima-se que um terço de toda a comida produzida anualmente é desperdiçada. E o que eu acho, isto pode ser assim um número meio abstrato, mas o que eu penso é, nós vamos ao supermercado, levamos 3 sacos, deixamos logo um no lixo. É assim que eu penso. Isto acho que choca mais as pessoas, né? Porque um terço é desperdiçado.
1: É verdade, nós temos que começar a criar imagens na nossa cabeça para perceber aquilo que nós
3: coisas
1: estamos a fazer.
3: Coisas do dia-a-dia para nos sensibilizar.
1: De facto, se nós comprarmos 3 sacos de supermercado e é tipo, pronto, ok, obrigada por estes 3 sacos,
3: eu
1: vou deixar isto já aqui.
3: Agora vai
1: sim,
3: para
1: não
3: lixo,
1: quero levar.
3: Exatamente. Posto tudo isto, então eu trago aqui algumas dicas para quem nos ouve e também para vocês, porque efetivamente as maiores causas... o maior desperdício acontece em nossa casa e, portanto, eu acredito que nós, enquanto cidadãos, também temos aqui um papel importante. Primeiro, uma das principais causas é a falta de planeamento e a má conservação dos alimentos. Portanto, as meal preps são importantes, termos uma listinha de compras e não ir até com fome às compras, porque nós sabemos
1: isso é muito importante.
3: Nós vamos comprar chocolates que não vamos comer depois. A nível do planeamento, lá está, estas meal preps são importantes porque... Nós quando cozinhamos logo tudo de uma vez, estamos só a fazer um investimento energético, ou seja, vamos gastar mais energia naquele segmento, mas o resto da semana não vamos utilizar aquela energia, vamos usar menos máquinas de lavar, portanto é menos energia, menos emissões, menos água. Também podemos fazer um exercício mais difícil, que é a conhecermos os nossos próprios hábitos de consumo, porque se eu sei que como só 3 colherzinhas de arroz, não me vale a pena estar a fazer muito se eu não quero fazer 1000 preps. Isto acontece também muito no Natal, que é, às vezes somos o mesmo número de pessoas no Natal, mas cozinhamos 5 vezes mais e acaba-se por se desperdiçar muita comida. Depois, há aqui esta questão da conservação, porque nós crescemos com um determinado modo de conservar os alimentos e até descascar os alimentos que muitas vezes não são precisos. E então eu trouxe aqui uma listinha curta, porque também não temos muito tempo, de como se pode conservar alguns alimentos. Por exemplo, ervas aromáticas frescas, como é que vocês conservam?
1: Eu a ponho diretamente no congelador e depois vou cortando.
3: Ok, boa.
1: Ou se for para o frigorífico, dentro de uma... Porque eu, entretanto, sou compulsiva a comprar frascos... a guardar frascos de vidro com água.
3: Boa.
1: Para ficarem verdinhos.
3: Muito bem.
1: Ganhei!
3: Só falta aí uma coisa para manter mais.
1: Oh, não.
3: Mas é exatamente isso, portanto, colocar num frasco com água e depois podes pôr um saco de plástico, pode ser daqueles de congelação reutilizável de plástico.
1: Fazer uma espécie
3: cima,
1: de mini estufa?
3: Manter a umidade vai durar muito tempo, dura semanas, podem só ir trocando a água. Depois, espinafres, nabiças e grelos, ou seja, essas verduras assim mais escuras.
1: Então, eu cada vez que tenho, ou preparo logo e faço, por exemplo, arroz.
3: Okay.
1: Foi o que aconteceu esta semana, porque eu tenho a fruta feia, portanto de repente tinha agrião em casa e pensei, tenho que fazer isto, senão isto vai estragar-se amanhã. Isso. Ou então congelador.
3: Eu não adoro o congelador, mas isto é pessoal. É porque depois quando tu cozinhas altera um bocado os
1: sabor.
3: Pontos dos alimentos. Mas isto é altamente opcional.
1: Mas é só um bocadinho, não?
3: Sim, sim. Por exemplo, se quiseres caramelizar qualquer coisa, a cebola congelada vai largar muita água.
1: Nunca acontece na minha vida caramelizar
3: pronto.
1: Nada.
3: Não é um mas pronto, é uma questão pessoal. Mas então como é que eu costumo guardar estas verduras num pano úmido, passam por água, retiram o excesso, portanto ficam um pano úmido e embrulham essas verduras lá. Vai durar uma semana facilmente.
1: Ok, boa dica. Boa, frigo,
3: e colocam obviamente na gaveta do congelador, não. Do frigorífico, porque ele vai manter, não vai secar, não é? Vai secar passado muito tempo. Cenouras. As cenouras que ficam muitas vezes molas ou pretas. Então o meu truque, e este truque é infalível, é colocarem num tupperware com água. Porque assim elas mantêm-se hidratadas, não oxidam, não ficam negras, que mesmo que tenham, podem retirar a casca, que ela continua boa.
0: Faço isso com o abacate.
3: O abacate, senão eu vou chegar lá. Mas essa também é uma dica.
1: Mas sabes que eu não faço nada com as cenouras, eu simplesmente, pronto, pão moles, vão.
3: Pronto, mas se tiverem moles. Sim, mas se tiverem moles, porque imagina, há pessoas que também são esquisitas. Eu também sou um bocado esquisito. Tu podes pôr só durante a tarde no frigorífico e elas ficam rijas outra vez, prontas para a ação. Portanto, o meu maior conselho aqui é alterar a água, mudar a água 2 a 3 dias para não estar ali parado. O tomate com pendúculo, portanto com a cabecinha do tomate fora do frigorífico, quando estiver efetivamente maduro, é que vai para o frigorífico.
1: Ah, é?
3: Sim.
1: Bem, o meu vai imediatamente para o frigorífico.
3: Mas é normal. Nós, lá está, isto são aquelas coisas que nós temos esta... É automático. Sim, sim, sim. Cebolas, batatas e alhos. Acho que isto é mais ou menos geral, portanto, fora do frigorífico, num sítio fresco, seco e idealmente escuro e ventilado, não é? Cogumelos. Eu tenho aqui duas alternativas, que os cogumelos também se estragam assim.
1: Bem, eu preciso de ajuda para os cogumelos, porque de facto...
3: Os cogumelos é revolucionário. Então, geralmente as pessoas compram os cogumelos em covetes e o que vai acontecer é que o cogumelo, como tem muita água, vai começar a criar ali uma condensação grande, que é um ambiente ótimo para as bactérias, portanto ele vai se estragar rápido. O que podem fazer é, no caso de comprarem covetes, tiram só o plástico e põem diretamente no frigorífico, portanto ele vai ficar a arejar, não vai condensar a umidade, ou então num saco de papel. Até podem comprar a granel, um saco de papel, okay. O papel vai absorver essa umidade e também permite a respiração, portanto eles vão durar muito mais tempo.
1: Ok, perfeito. Mas pode ser dentro do frigorífico o saco de papel?
3: Sim, exatamente. Os cogumelos sempre no frigorífico. Metades da cebola e também do abacate. A metade da cebola sempre no tupperwarezinho com água para ela se manter hidratada. E o abacate pode ser exatamente como o Alexandre disse, que é num tupperware com água. Pois. Ou então, e isto também fiz esta experiência tipo há duas semanas, que é aqueles sacos de congelação a vácuo. Nós colocamos o abacate, tiramos o ar e eu fiz esta experiência pelo menos uma semana. Estava ótimo para comer.
1: Yeah. Mas realmente, eu nunca... Bem, eu quando corto o abacate e não o como inteiro, vai para o frigorífico, de facto fica...
3: No dia a seguir já está escuro.
1: É pá, mas eu como no mesmo.
3: Sim, ele está bom, tá bom de sabor e nutricionalmente, mas não é possível.
1: Feio.
3: Exatamente. Portanto, podes fazer estas duas alternativas, a quem usa o limão, porque é antioxidante, mas a mim não me apetece gastar um limão para conservar o abacate.
1: Claro.
3: Portanto, isso. E há outra coisa, isto tem sido o meu maior aliado, e termino a emissão com esta minha maior dica que revolucionou este ano a minha conservação de alimentos, que é conservar a vácuo. Ou seja, temos estes sacos que dá para o abacate ou para outras coisas, mas, por exemplo, o guacamole podem usar tupperwares a vácuo. Compram estes tupperwares, têm aquela maquineta, tiram a vácuo e ele dura imenso. Tanto para isto, por exemplo, quando eu faço sopa, também retiro, faço vácuo, a sopa dura duas semanas sem azedar. Tudo, de mil preps, duram muito mais tempo. Portanto,
1: estou entusiasmadíssimo para comprar este tupperware
3: de
1: vácuo.
3: Isto é entusiasmo de vida adulto, que é um tupperware.
0: Isto é completamente entusiasmo de vida adulta. Yeah. Desculpa.
3: Portanto, para mim isto é revolucionário, ou seja, para não estarem com tantas coisinhas, podem usar as cenas a vácuo. É uma forma mais fácil, mais preguiçosa, mas que é sem dúvida, na minha opinião, mais sustentável de fazer durar os nossos alimentos. Por tudo é hoje, eu posso até trazer outro episódio com outros alimentos, acho que pode ser interessante. Para o Long Play, vou estar com a Susana Fonseca, da Associação da Zero, uma associação ambiental. Nós vamos estar a falar das políticas públicas em relação aos resíduos, à redução dos resíduos, à transição energética e também das minas de lítio em Portugal. Portanto, espero que gostem.
4: Fantástico.
3: Exato, foi muito abrangente.
1: Uau. Obrigada, Tiago.
4: Obrigado, Tiago. Obrigado. Grande abraço, bom fim de semana.
3: Bom fim de semana.
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4: E antes de irmos ao hip-hop...
1: Ui!
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1: Arlo Parks.
4: Arlo Parks editou Ambiguous Desire este ano. Hoje fica disponível uma versão deluxe, que tem remixes, tem versões e temas que não foram editados. E é o caso de hoje. Chama-se Waiting For Me, Arlo Parks, na Sexta da Música Nova. Já a seguir, Ricardo Farinha, para celebrarmos a implantação da República.

0: Arla Parks, uma das protagonistas desta sexta da música nova. Waiting For Me faz parte deste Ambiguous Desire, que tem hoje versão deluxe a sair. 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
4: Sem dúvida, de gerações, pessoas que vêm da África, somos pessoas muito ligadas à África, ao Semba, ao Samba também, até do Brasil. É difícil tu, olha, agora o hip hop é só isto, pum pum pá. Pum, pum, pá, não é pum, pum, pá para o resto da vida, né? Senão fica chato.

0: e quiser dropar em cima, eu vou dropar. Se ouvir um R&B gostar, eu vou dropar em cima também.
1: Eu gosto de rapar, seja num beat típico rap, seja em cima de grime. Eu curto eletrónica, curto tudo, e quando um beat me bate, eu vou escrever.
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1: Ah, mas estás na fritaria, eu curto quando curto.
2: Quero estar aqui, quero estar a mil, quero estar a mil.
0: Então não há assim um beat em que eu, por exemplo, só vou escolher beats de R&B, só vou escolher beats de afro, ou só de rap, hardcore. Não há assim nenhum que eu escolha precisamente.
3: Está cá fora? O último episódio de Implantação da República, um trabalho que temos muito orgulho de produzir nesta casa, RTP Antena 3, da autoria de Bruno Martins, realizado por Catarina Peixoto, e chamamos um dos homens que mais escreve sobre a matéria neste nosso cantinho, Ricardo Farinha, muito bem-vindo,
4: bem-vindo
3: às manhãs.
4: Bom dia.
5: Bom dia.
3: O homem que está, e corrijam-me se eu estiver enganado, Rimas e Batidas, Observador, o Y do Público, Comunidade de Cultura e Arte, A Mensagem de Lisboa, o autor do Hip Hop Tuga Livre, falta-me alguma coisa?
4: Tantas palavras.
5: Vou fazendo coisas, não é?
3: Tens uma caneta também, não é? A tua caneta vai viajando por aí. Para ti, tendo este último episódio agora CD e estando cá fora, como é que consegues fazer neste momento uma radiografia do hip-hop? Porque és quem de direito, tu fizeste ali a certa altura uma coleção das quatro décadas. Neste momento, já sentes que podias escrever outro livro? Porque eu aposto que quando editaste pensaste, agora já ficou de fora.
5: Sim, claro que sim, parecendo que não. O livro foi publicado há 3 anos e foi escrito há 4, portanto, pois. Obviamente, especialmente nos dias de hoje, acho que em tão pouco tempo acontece imensa coisa. Portanto,
3: sim,
5: obviamente que há histórias que já aconteceram entretanto que não estão no livro. Além de, pronto, qualquer objeto que seja deste género, um livro, um documentário, o que seja, nunca dá para incluir tudo, nem para aprofundar tudo ao máximo.
3: Claro.
5: Portanto, há sempre mais coisas para contar, claro que sim. E é isso que eu tento fazer, lá está, nesses vários desdobramentos do meu trabalho no dia a dia.
3: Claro que sim. Tenho que perguntar, o que é que tu andas a ouvir?
5: O que é que eu ando a ouvir? Eu ouço muita coisa diferente, mas dentro do âmbito do Rap Tuga, acho que é o que faz sentido falar, não é? Acabou de sair um álbum chamado Estado de Noção, do João Pestana, com o Dark Sun, que eu tenho gostado de ouvir. Rap underground, interventivo, político, acho que é muito importante em sempre, mas também especialmente nos dias que correm. Mas também tenho estado a ouvir os novos fenómenos, como o pessoal da Semorra do Porto, que eu acho fascinante.
3: Isaac Cigarra, Juan Teles.
5: Sim, quero também pô-los na imprensa muito em breve, estou a trabalhar nisso. E lá está, e também fico fascinado com essas coisas novas que vão aparecendo, com novas referências, novos estilos, novas abordagens.
3: Mesmo as Bep Cave Sessions agora, de Bep Cat, Spama Trincana também tem tido alguma atenção, principalmente aqui na RTP Antena 3 agora com a nova mixtape. Numa semana que acaba por ser também triste, porque perdemos, se calhar, alguém que é um pilar do DJing, que é também um dos episódios dedicados nesta Implantação da República, que é o Chronic. Quem foi Chronic, para quem não conhece?
5: DJ Chronic foi, de facto, uma figura essencial na história do hip-hop em Portugal, ao longo de 30 anos, praticamente, não é? E eu acho que ele representa muito o que é o hip-hop, porque ele é um português nascido e criado em Paris, que depois viveu em Nova Iorque e só...
3: Que é lá que descobre a cultura.
5: Exatamente, e depois dessa bagagem toda, não é? Paris, Nova Iorque, são cidades, metrópoles do hip-hop globais, só depois é que ele vem com essa bagagem toda para Portugal e com o conhecimento técnico e não só, numa altura em que é muito mais difícil ter acesso à informação. Ele vem para Portugal e torna-se DJ, promotor de festas, a pessoa que promove mixtapes quando os rappers não tinham acesso a gravações. É ele que grava muitos dos primeiros MCs ali no final dos anos 90 e início dos anos 2000.
3: Temos até a icónica Lisa Shu, Cara Davis do Regula, que é mixado pelo próprio também.
5: Exatamente, ele depois torna-se DJ do Regula, do Bzegol.
3: Ele foi durante muitos anos o DJ do Regula.
5: Foi.
3: Eu lembro-me sempre que ia ver concertos do Regula, era o Chronic que estava atrás dos pratos.
5: Fez o álbum Mad Vision com o Sam daqui, do Castado, do Tequila, o DJ Link. O Miraflor, obviamente, com os TWA, pioneiros do rap crioulo, que ele também concretizou em disco. Ou seja, ele foi mesmo uma pessoa que fez assim um crossover ao longo dos anos, e que foi não só DJ, produtor, mas um impulsionador da cultura, sem dúvida. Portanto, os nossos sentimentos a todos,
3: familiares, amigos, também honrar a carreira de DJ Chronic, claro. que soubemos do falecimento esta semana. Para onde é que vamos? Como será a próxima década do hip-hop português? Tens aí tu bola de cristal, não sei se trouxeste para as manhãs.
5: Eu acho que é cada vez mais difícil usar essa bola de cristal, porque o hip-hop já não está... Quando nós documentamos esta cultura e olhamos para trás, é muito fácil, pelo menos para mim, identificar o que é hip-hop, o que é que não é, quem é que fazia parte, quem é que estava a fazer coisas. Cada vez isso torna-se mais difícil, porque o hip-hop cada vez mais está misturado com outras coisas. Uhum. E já não é só uma comunidade específica, não é? Está tudo muito misturado, há imensos híbridos e fusões, influências externas. Portanto, é muito difícil já sequer definir às vezes fronteiras. E se calhar também não é assim tão importante, na verdade, não é? De distinguir as coisas. Mas, ou seja, eu acho que o hip-hop está em todo o lado, por um lado, ou seja, está na música pop, está nos híbridos mais próximos do R&B, mais melódicos, na produção instrumental desse tipo de projetos, e continua vivo no chamado underground, não é? Com rap mais convencional, com rap mais experimental e alternativo, que também existe. Portanto, é difícil perceber para onde é que ele vai, porque eu acho que ele no fundo está em expansão em múltiplas direções em simultâneo e com diferentes circuitos que coexistem e que são diferentes. Tanto lá está pessoas que estão a fazer isto há 30 ou mais anos e pessoas que estão a começar agora.
4: Isso, claro. É uma coisa boa, é uma coisa que é da evolução, não é? Quando sai do nicho e de repente passa a ser de toda a gente, é uma coisa boa, deixa de haver propriamente fronteiras ditas. Tu ainda te consegues surpreender?
5: Consigo, acho que este exemplo que eu dei de Se Morra e os Fama Trincana que o Alexandre referiu são claros exemplos que este ano me surpreenderam, de pessoas que trouxeram abordagens novas, e às vezes, pronto, achamos que já ouvimos tudo e que já não há assim tanto para
3: mim. Se Morra tem soado bastante novo, é algo muito fresco para mim, nem só pelas referências, porque de repente temos muitas referências pop, porque aquilo é quase um rap comédia,
5: sem dúvida, e
4: eu
5: é um
4: acho
5: rap
4: divertido.
3: É muito divertido.
5: É dos raps, eu acho, mais divertidos que já foi feito em Portugal.
3: Sem dúvida.
5: E é daqueles que nos faz ouvir uma e outra vez a cada música.
3: Porque vamos descobrir sempre qualquer coisa nova. Sim, sim, sim. E eu digo rap comédia, que parece muitas vezes que quer desmerecer um bocado a arte, mas...
5: Não é, neste caso.
3: Não é de todo o exemplo. Eu sou hiper fã de Lil Dicky, que também tem uma caneta marcada pelo rap comédia. Portanto, Se Morra fica aqui como um dos nomes que podemos estar atentos. Ricardo, muito obrigado pela tua presença nas manhãs
5: obrigado,
3: de 3. Estamos a celebrar o lançamento do último episódio da Implantação da República, é uma produção RTP Antena 3, a autoria de Bruno Martins e a realização de Catarina Peixoto, depois de breakdance, depois de DJing, depois de graffiti, temos agora os rappers, são estes os quatro pilares do hip-hop nacional e mundial.
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11: Às vezes eu jogava basquet com lance na cabeça. Pá, eu era um dread que entrava na escola e o pessoal tirava uma pinta, meu.
12: Lembro-me, em 98, pela primeira vez ter um desafio de rapar. Estava na Suíça e estava com o pessoal lá do bairrozito onde o meu tio vivia, pessoal luso-descendente, e eles pediram para eu rapar em português. E eu rapei umas rimas do Bossissi, dos Micro.
11: A primeira cena que eu ouvi, eu acho que foi Mind the Gap. Mas não foi o primeiro disco. O primeiro disco que eu comprei foi do Bossissi, do Manda Chuva.
13: Oh, yeah!
11: Que até me lembro de passar na Valentim de Carvalho, no Cidade do Porto. Eles punham aqueles posters gigantes ainda na altura. Os best-sellers, os discos mais vendidos na altura.
14: Tu sabes quem é?
3: Está cá fora.
14: Eu ainda me lembro.
4: 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Divirtam-se.
3: Divirtam-se. Muito obrigado, Ricardo Farinha, mais uma vez.
5: Obrigado a vocês.
3: Um grande abraço. Fica uma das mais recentes novidades do homem que ouvimos neste trailer da Implantação da República. Plutónio lançou Exaltino.

0: Mais recente novidade de Plutónio. Mas eu sou bom partido e ela vota no contra.
1: Futuro Isaldino de Alcabitez. O que é que tu vais fazer no domingo?
0: Vou correr 21 km na Ponte Vasco da Gama e na zona ribeirinha da capital portuguesa.
1: O que é que tu estás sempre a dizer? Malta, corram.
0: Por acaso eu não sou muito pregado.
1: Ai, estás sempre. Ah, Alexandre, estás sempre a dizer assim. Ai, ouçam esta música quando forem correr. Correr muda mesmo. É mesmo muito bom. Podes pôr play.
2: Coisas que as redes sociais normalizaram no desporto e que não são normais. Primeiro, correr não é para toda a gente e nem toda a gente tem que gostar de correr. E nós vivemos numa crença comum de que todos temos que gostar da mesma coisa. Está tudo bem, não precisas gostar de correr, não precisas gostar de pilates, não precisas gostar de triatlo, não precisas gostar dos desportos da moda, podes jogar cricket. 2. Correr 5 km é pouco. Desde quando? É uma modalidade diferente de uma maratona, válida, é só uma distância. 3. Normalizar correr todos os dias da semana para uma pessoa que se calhar nunca correu, para uma pessoa que não quer fazer isto da sua vida e para uma pessoa que trabalha num full-time e tem mais outro trabalho em part-time depois do full-time e depois tem uma criança para cuidar e tem que dormir às 8 horas e tem que fazer o jantar e tem que fazer o almoço e tem que fazer tudo. Se a corrida não é o teu trabalho, se não tens um objetivo muito concreto que precisas treinar tantas vezes por semana, está tudo bem. Triatlo não é um desporto acessível para toda a gente. Aerox não é uma prova acessível para toda a gente. Ironmans não são uma prova acessível para toda
0: isto
2: a gente.
0: Isto é bom para relembrar.
2: Não é uma prova acessível para toda a gente. 5. Temos de ter sempre uma prova-alvo. Treinar por rotina é válido. Treinar para nos sentirmos saudáveis. Treinar para conseguir ajudar alguém a preparar-se para um objetivo. Tudo isso é válido. E não precisamos sempre de uma prova-alvo. E a última, eu sinto que é preciso ser dita, é aplaudirmos e valorizarmos mais influencers do que os nossos atletas portugueses.
1: Ai, olha, eu adorei ter passado por isto no meu algoritmo. Chama-se Bia Moura. A Bia corre imenso. A Bia corre mesmo muito. Corre tanto que está a correr para uma ultramaratona. E faz o trail, ultra-trail. Enfim, a Bia corre mesmo muito. E é uma presença nas redes sociais muito fresca porque diz que ser forte é a nova beleza. Strong is a new beauty. E é muito, muito fixe. E agora sim, depois de termos feito este disclaimer todo que não é obrigatório correr, porque eu, por exemplo, não sou uma erva, não gosto, fico com dor de burro e a minha dor de burro é no ombro e dói-me imenso o ombro, vamos falar sobre o que vai acontecer este fim de semana em Lisboa. Vai acontecer muita corrida, mais estradas serão cortadas, mas é por uma boa causa, maratona e meia maratona, e daqui a pouco recebemos alguém que nos vai explicar afinal o que é que vai acontecer este fim de semana e como é que se monta um fim de semana de corrida.
0: Que na verdade o boss diz tudo.
1: É isso mesmo.
0: Já lá vamos, não saindo aí.
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0: E eu há bocado mencionava que muitas vezes precisamos de uma banda sonora apropriada para certos momentos.
1: É verdade.
0: E eu vou levando o meu bullying neste programa. Tenho ouvido muito Fred Again nos meus treinos. Treinos para quê? Muitas vezes para manter uma rotina, para manter hábitos saudáveis. Mas de vez em quando gostamos de brincar numa prova ou outra, não é? Este fim de semana a capital portuguesa enche-se com milhares de corredores. Amanhã temos maratona. Uma quantidade de malucos vai correr mais de 42 km.
1: Bem, que loucura. Para mim é uma loucura.
0: Domingo, a malta com um bocadinho mais de sanidade mental, corre só metade. É aí que eu me insiro. Convidamos a juntar-se à nossa emissão o dono disto tudo, no fundo, Nuno Azevedo, muito bom dia. Bem-vindo às manhãs da RTP Antena 3. Diretor-geral do Clube da Maratona de Portugal.
9: Exatamente.
0: Tenho uma pergunta, porque eu já vou participando em meias maratonas há algum tempo, que é, qual é que é a parte mais difícil? É fechar o trânsito? Qual é que é a logística mais complicada numa organização deste tamanho? Porque são muitas pessoas.
9: Exatamente. Sem dúvida, a logística e fechar o trânsito, especialmente quando se começa uma maratona em Cascais, acaba-se em Lisboa, praticamente.
0: Exatamente.
9: Se fecha a cidade. Esse é um dos grandes desafios. Outros desafios é levar os participantes à partida, por exemplo, os acessos, os transportes.
0: Pois claro.
9: Essa coordenação é muito complexa.
0: Falamos quantas pessoas?
9: Estamos a falar, para este fim de semana, vamos ter mais de 30 mil pessoas.
1: A trabalhar?
9: A correr.
1: A correr,
9: a trabalhar estão cerca de 3 mil.
1: Ah, ok.
9: 3 mil pessoas. Entre médicos, paramédicos, são cerca de 300. Em abastecimentos temos 500 pessoas para os abastecimentos. Portanto, a parte operacional é cada vez mais desafiante, especialmente quando nós entramos em circuitos internacionais como o European Marathon Classics. Este ano é a primeira vez que Lisboa vai estar inserido neste novo circuito, com provas como Londres, provas como Roma. Portanto, a expectativa dos participantes é muito alta. Temos muitos estrangeiros. Destes 30 mil participantes, cerca de metade são estrangeiros.
0: Metade? Portanto, eu não tinha noção que era um número tão representativo.
9: Cada vez mais. Por exemplo, na prova da maratona, nós maratonistas em Portugal temos cerca de 3.500. Quando queremos ter provas de 20 mil, 15, 20 mil atletas,
0: claro.
9: E efetivamente temos que ir buscá-los lá fora. As provas mais curtas, que são as provas de domingo, a grande maioria são portugueses.
0: Mencionar que o Nuno Azevedo também está inserido na organização da Super Half, que acontece em março, para quem está mais focado nas meias maratonas, nós temos a que acontece este domingo, que percorre a Ponte Vasta Gama e a Zona Ribeirinha, e a de março, que é talvez a mais conhecida, que prefaz a Ponte 25 de Abril, que faz parte daquele circuito de 6.
9: Exatamente. E da mesma forma que a maratona está nos EMC, nos European Marathon Classics, são 8 provas, com Londres, a principal prova. Nós, em março, temos o circuito onde pertence a Super Half. Temos grandes provas, como Berlim, Copenhaga. Estão 35 anos a realizar esta prova.
0: 35 anos.
9: Efetivamente, é a prova mais conhecida a nível internacional e podemos dizer que está nas top 3 das melhores meias maratonas.
0: Era isso que eu ia dizer. Eu tenho ideia que, quando vou falando com a malta, que Lisboa, a de março, está assim num top 3. Muitas vezes dizem que é a preferida até.
1: Eu tenho uma dúvida. Como é que se é uma meia maratona favorita? Como é que se é uma maratona favorita?
9: Tem a ver com, especialmente, dois critérios. Primeiro, ser rápida.
0: A
9: altimetria, as pessoas querem sempre fazer o personal best, o melhor tempo possível.
0: Ou seja, não ter subidas.
9: Exatamente.
1: Ah, okay.
9: E escolhem, vamos, qual é a mais rápida. Nós fizemos o recorde do mundo este ano, com a Elite. Outro critério importante é o cenário. A partida da ponte realmente é única, da ponte 25 de Abril. A Vasco da Gama também é espetacular, mas a de 25 de Abril é única, e os atletas adoram a experiência de passar. Há muitos que lhes tremem as pernas,
1: claro,
9: a passar a ponte.
0: Claro.
9: Tem alguma dificuldade, mas sem dúvida é isto, ser muito rápida e um percurso muito bonito.
1: Ah, ok, pronto, eu percebo perfeitamente. Aí já estamos a falar a mesma língua, compreendo.
0: O Nuno também foi corredor?
9: Corria, faço muito desporto, mas agora as pernas, os joelhos e as costas não ajudam. Não,
0: depois de muito esforço, tem algum PB guardado? Algum personal best?
9: Eu normalmente não chegava, o objetivo era terminar, mais do que fazer o melhor tempo era terminar. E hoje o que é isso é importante, e nós também chamamos muita atenção, evidentemente queremos atletas muito bem preparados, mas a grande maioria muitas vezes não tem essa preparação e é muito importante.
0: Sem dúvida.
9: Tentar terminar e ouvir o corpo.
0: Sem dúvida nenhuma. Uma dica para quem vai correr este fim de semana.
9: Que se divirtam. Mais uma vez, a questão do calor, a temperatura não vai estar muito alta, mas é
0: importante. Esperam-se uns 17 graus à partida.
9: Mas a parte final vai estar mais quente, é muito importante. A parte da hidratação, nós temos cuidados especiais em reforços da hidratação. Ouvir o corpo, os sinais do corpo e...
0: Se for preciso andar. Andar.
9: Andar, e importante é acabar e feliz e ter um dia especial e um dia de desporto.
1: E o que é que se faz depois de uma maratona?
0: Come-se.
9: Come-se
1: bem.
0: Come-se muito. Sim, sim.
9: e muito descanso, muitas dificuldades musculares, não é? O corpo está a semana a seguir, está a lembrar-se que esforçou-se demais no fim de semana anterior, é repouso e recuperação, muita recuperação. Hidratação também é fundamental.
1: Ok, hidratação, recuperação e muita comidinha. Atenção, porque o corpo depois acabou de gastar toda a energia.
0: Gastámos ali umas calorias, não é? Acho que podemos. podemos
1: Eu já estou também, mas eu não vou correr, mas eu também estou. Eu estou pela festa e estou pela comida a seguir.
0: Perdes as calorias por osmose, não é?
1: Sim, através deste
0: programa. Claro que sim. Ora, muito bem, relembrar então que amanhã, e fazendo aqui uma nota do trânsito, as estradas vão estar cortadas de Carcavelos até Lisboa à. Muitas condicionantes, isto porquê? Porque a malta vai começar a correr cedo, portanto, se vocês quiserem ir, por exemplo, a direção de Lisboa para o Oeiras, Passo de Arcos, Cruz Quebrada, Belém, a Praça do Comércio, vai ser difícil, de automóvel. No domingo, a circulação é na Ponte Vasco da Gama, Parque das Nações, Cabo Ruivo, Chabrega, Santa Apolónia, Terreiro do Passo e lá está, a Praça do Comércio. Amanhã, Maratona de Lisboa, domingo, meia maratona, lá estarei, Nuno Azevedo, muito obrigado pela presença nas manhãs da 3.
9: Muito obrigado pelo convite.
0: E que corra tudo bem neste fim de semana, vai ser uma grande festa.
9: E contamos consigo.
0: Vamos a isso, bora lá.
1: Eu vou estar a aplaudir.
0: Temos Olivia Rodrigo para ouvir e muito boa sorte e boas provas, se for também o vosso caso, estarem a participar nestas provas da capital portuguesa.
1: O importante é acabar.
0: O importante é acabar. Vamos divertir-nos, vai ser uma maravilha. 12 minutos para as 10, boa viagem. Oh.

0: The Cure de Oliver Drigo na RTP Antena 3. Pensavam vocês, ai, o programa vai acabar. Não, não, ainda há sexta da música nova. Não saiam daí, já a seguir, novidade de Remy Wolf.
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5: Antes da nova de Remy Wolf, Catarina, como está o caos?
6: Ai, ai, ai, esta sexta-feira faltam 6 minutos para as 10 da manhã e como é que estão as estradas? Más, péssimas, horríveis. Há muito trânsito no Porto, há 28 em filas do Nodo A4 até à Avenida AEP, há 3 com filas no Nodo A4 até à saída para o Hospital de São João, a Via Norte com filas da EFASEC até à Circunvalação. No centro, o IC2 tem filas da zona dos Covões em direção à rotunda do Almegue, a afetar a Via Rápida de Taveiro no sentido oposto, Mielhada com Deixa. Há filas da zona da Adémia de cima para a Ponte do Açude. Em Lisboa, na Quiril, há um acidente na zona da Pontinha, da zona comercial de Odivelas, sentido Sacavém em Algés. No sentido oposto, há filas entre Camarate e Sacavém. Há também um acidente no IC19, antes da saída para a Nacional, sentido 17, só se circula pela via esquerda. Filas a partir de Terceira e mais à frente paragens, à chegada à Segunda Circular. A Segunda Circular finalmente já conseguiu aliviar, foi uma manhã mesmo muito, muito complicada na Segunda Circular com trânsito. Desde muito, muito cedo, antes das 7 da manhã, filas do Oeste Norte-Sul até às Calvanas e na A5 filas de Monsanto para as Amoreiras. A relembrar que em Lisboa se realiza a maratona e também a meia maratona. Amanhã, no sábado, temos a circulação automóvel condicionada na Avenida Marginal nos dois sentidos, entre Carcavelos, Parede, Tamariz e Cascais, a partir das 8 da manhã. E depois, em direção a Lisboa, passa para Oeiras, Passo de Arcos, Cruz Quebrada, Belém e termina na Praça do Comércio, de desvios assinalados no local. No domingo, 11 de outubro, devido à realização da Hyundai Meia Maratona, com início na Ponte Vasta Gama, a partir das 9h20, a circulação automóvel vai estar condicionada no percurso entre Ponte Vasta Gama, Parque das Nações, Cabo Ruivo, Chabregas, Santa Apolónia, Terreiro do Passo, Rua dos Fanqueiros, enfim, a zona ribeirinha toda. Vai ser muito complicado, portanto, boa sorte também. No domingo, dia 11 de outubro, vai realizar-se a corrida de bicicletas na subida da rampa do Val de Santo António.
5: Ah, que clássico!
6: Vai afetar o trânsito na rua do Val de Santo António, mas é giro. Passem por lá, é na graça.
5: É lindíssimo. Boa, fixe.
6: É uma subida de bicicleta numa rampa muito, muito grande.
5: É incrível.
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5: Vamos lá, acabar isto em bom. Let's bring it home. Remy Wolf, depois de 2024, ficou exausta, de coração partido, braços
6: Coitadinha.
5: Com problemas de dependência, meu Deus. Nasceu aí Mud, o álbum que sai hoje e que ajudou a Remy Wolf a sair da lama.
6: Da Mud.
5: Que se encontrar, exatamente. A música chama-se Covered in Mud.
6: Bem, da lama que vai para aqui.
5: É a Remy Wolf a terminar as manhãs da 3 desta semana. Obrigado pela companhia.
6: Voltamos segunda-feira.

0: Final de mais uma hora na RTP Antena 3, manhã de sexta-feira. Muito bom dia, bom fim de semana. São 10 horas, 9 nos Açores. As notícias com Rita Colasso.
1: Duas pessoas sofreram esta manhã ferimentos ligeiros depois de uma colisão entre duas composições do Metropolitano Sul do Tejo, em Almada. A informação foi confirmada há pouco pelo segundo comandante.

0: cerca de 270 milhões a menos do que o investimento feito este ano. O setor vê esta descida com preocupação. O bastonário da Ordem dos Médicos, Carlos Cortes, já olhou para a proposta do Orçamento do Estado e tem mais dúvidas do que certezas.
1: Diminuindo o investimento, diminuindo os bens e serviços, como é que, em simultâneo, o Serviço Nacional de Saúde vai conseguir dar uma resposta que sabemos que é cada vez mais exigente, porque temos cada vez mais pessoas idosas, portanto com mais necessidades de cuidados de saúde, e a necessidade também, temos aqui uma aposta muito grande, que nunca é feita, de uma medicina de maior proximidade, ter menos utentes sem médico de família, haver mais médicos de família, e também trabalharmos mais naquilo que é a prevenção da doença.
0: A dúvida que paira nos profissionais do setor da saúde, como cumprir metas com menos dinheiro. Quase 90% das crianças, das cerca de 8 mil crianças e jovens com doença crónica avançada, quase 90% destas crianças continuam sem acesso a cuidados paliativos. O diagnóstico está feito há muito tempo, mas tudo tarda em começar e em mudar, e é por isso que hoje é lançada a Carta de Belém, Cláudia Martins.
2: A cobertura dos cuidados paliativos para crianças e jovens em Portugal permanece insuficiente.
3: Continuamos apenas com 10 a 15% destas crianças a ter acesso a equipas de cuidados paliativos pediátricos.
2: Há mais profissionais formados nesta área, destaca a pediatra Cândida Cancelinha, mas falta tempo para que eles possam, de facto, exercer.
3: Continua a ser muito difícil nos seus serviços de origem terem tempo alocado para efetivamente conseguirem fazer cuidados paliativos de forma multidisciplinar, e falamos de equipas que às vezes têm uma ou duas horas por semana, dentro das múltiplas atividades que têm, para trabalhar nesta área.
2: É preciso garantir equipas multidisciplinares com resposta em todo o país e com tempo disponível. Estes são alguns dos 5 pontos da Carta de Belém, que é lançada hoje, explica a vice-presidente da Associação de Cuidados Paliativos.
3: A Carta de Belém surge como uma exigência de compromisso, ou seja, a situação está feita, o diagnóstico está feito, precisamos mesmo de um compromisso nacional do Governo, do Ministério da Saúde, da Direção Executiva e, em última análise, da Presidência da República, e que passam por 5 passos essenciais. O primeiro passo é garantir o acesso. Portanto, não podemos continuar indefinidamente nos 10 a 15% de crianças com acesso. Não digo que vamos conseguir num ano ou em dois chegar aos 100%, mas tem que haver metas.
2: No 5º ponto da carta, exige-se compromisso e um interlocutor.
3: Que existiu no nosso país durante quase 10 anos e neste momento estamos há quase 2 anos sem Comissão Nacional de Cuidados Paliativos nomeada, e essa tem sido uma dificuldade grande para a Associação Portuguesa de Cuidados Paliativos, que é a falta de interlocutor no Ministério da Saúde, e temos reforçado esta necessidade.
2: A meio de setembro, a Associação entregou na Assembleia da República uma petição com o objetivo de aumentar o debate sobre este tema e reforçar os cuidados paliativos no país. Ainda não há data para a sessão no Parlamento.
0: Uma realidade diagnosticada há muito tempo, faltam cuidados aos cuidados paliativos. Mais de metade dos imigrantes de países fora da União Europeia têm qualificações a mais para os trabalhos que conseguem arranjar em Portugal. Um estudo do Observatório das Migrações, divulgado esta sexta-feira, mostra que há 4 vezes mais imigrantes sobrequalificados em relação às funções que desempenham do que portugueses. A taxa é também superior à média europeia. Numa entrevista ao Expresso, o diretor do Observatório das Migrações diz que o problema está relacionado com a dificuldade no reconhecimento dos diplomas.
4: Notícias às 10 da manhã. Rita Colasso, bom dia, bom fim de semana.

0: Alô, alô, muito bom dia. Primeira para mais uma hora na RTP Antena 3 com os Gorillaz, The Moon Cave, Nicky Moss, para ouvir já a seguir. Está tudo bem? Foi boa semana?
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0: Primeiro Michael Knight com a Esplanada, agora Sampa the Great. Simon Says. Says what? É fim de semana. É fim de semana, há coisas a acontecer e há...
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0: a sexta da música nova. Está aí quebranto o disco de Yolanda. Fresquinho. Faixa nova, Deita a Minha Mão. Com direito a sample das cantadeiras de Terras de Arões. Espero ter dito bem. 10:22.
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0: É verdade, está aí o fim de semana. Catarina Palma apresenta para ouvir no próximo domingo. Agora GP Simões. Também Almost Monday.

0: RTP Antena 3, sexta-feira primeiro, com o GP Simões Alvoroço. Agora Almost Monday, Friends, Kids. 10:29. A Presidente da Câmara Municipal de Matosinhos, Luísa Salgueiro, é convidada do próximo episódio de Dona da Casa. 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
0: Para ouvir amanhã às 11, terça-feira, na RTP2, às 17, se falharem, já sabem, está sempre garantido. 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Tipo, esta chama-se Mesmo Sem Querer, depois Dave e Maria Reis.

0: Estão a ouvir Maria Reis na RTP Antena 3. Também ficou o Dave. E temos mais coisas novas.
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0: Olá, o meu nome é António Quintino e estão a ouvir o meu primeiro single.
1: Recado.
0: Na sexta da música nova na RTP Antena 3. Espero que gostem.

0: sexta da Música Nova com o Recato. Primeiro aviso para o álbum que sai no próximo ano, de um grande baixista. Dá pelo nome de António Quintino. E já o apanharam certamente, trabalha com Bruno Pernadas, Margarida Campelo, Cassete Pirata, Tó Trips, Sérgio Godinho, Samuel Lúria. Samuel Lúria, que está no trabalho de produção deste disco. Ficou aí o primeiro aviso, Recato. 10:44.
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3: Olá, muito bom dia para quem saiu agora de casa. As estradas estão muito complicadas, VCI, Eixo Norte Sul, Segunda Circular, tudo com trânsito a acumular. A única coisa que me resta dizer é, olha, boa viagem.
4: Ora, muito bom dia. Para hoje temos céu aberto norte a sul. As máximas chegam aos 27 graus em Lisboa, Porto, Braga. O Algarve ligeiramente mais quente. Vamos a isto?
3: Olá, bom dia. 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
0: Está combinado? Segunda-feira estão de volta agora Harry Styles. Depois há um.

0: Primeiro o Harry Styles, agora a um, talvez. Já está no vosso ouvido, não é? E pode estar nos vossos olhos também, olhos e ouvidos, claro. Malandra, está aí o disco e a apresentação. 18 de dezembro, Casa Capitão Lisboa. 19, Casa da Música Porto. Carimbo. 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
0: Holy Nothing. Fascínio e Miragem. É o novo número 3. Subiu 2 lugares. Isto é que foi de rajada, hein? Entrada direta para o segundo lugar. Espama trincana. Carina, hein?

0: continuam lá em cima no primeiro lugar. Napa, sobretudo.
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0: Nova viagem no próximo... amanhã. Próximo sábado, amanhã. Está mesmo ali. Está mesmo aí o fim de semana. Final desta hora, Arcade Fire, também Libra. Domínio público às 11, até já.

0: Está no fim mais uma hora na RTP Antena 3, nesta sexta-feira, Use Your Pain Wisely, Libra. Também The Lightning 1-2, Arcade Fire. 11-1, menos uma hora nos Açores.
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0: Com João Trugal, alô, bom dia.
2: Ora viva Rui, vamos abrir com dois festivais, primeiro com mais um dos muitos certames do Caldeirão Cultural Vimaranense. Leonor Arnoux é um dos nomes do Sonus Art Festival. Vai ser bom, tu sem mim na volta
0: vai ser melhor assim. O Sonus Art Fest regressa a Guimarães nos dias 9 e 10 de outubro, para uma quinta edição, onde a arte é protagonista, tanto no Teatro Jordão como no Jardim da Fraterna. É promovido pela equipa da revista digital.

0: destaques da festa da Anaia, mas João Faria, do Centro Cultural e Relativo da Pena, diz que há muito mais nesta festa.
1: Durante a adega lusitana vão haver concertos, depois da adega seguimos para o Grêmio, posteriormente seguimos para o Centro Cultural e Criativo da Pena, onde nós agora temos a nossa associação, no Val da Naia, para os concertos da noite. Vamos ter também aqui, agregado aqui à nossa associação, uma tenda onde temos a restauração, onde são servidos pratos típicos da região, como a chanfana à moda da Pena. É um ex-libris, aqui da nossa região.
0: Nona edição da Festa da Anaia, hoje e amanhã na Aldeia da Pena, no concelho de Cantanhede. E fechamos com música nova, o novo disco dos portuenses Ketsup.
2: Olá a todos, somos os Ketsup, banda de rock instrumental do Porto. Lançamos dia 9 de outubro o nosso novo álbum, Caminho de Thank You.
3: Um álbum que pensamos para ser ouvido continuamente, sem interrupções, do início até ao fim, como uma viagem que passa por diferentes paisagens e cenários.
2: Passamos por cenários mais pesados, outros mais dançáveis e outros mais atmosféricos, sempre com um toque melódico e texturas envolventes. Neste trabalho expandimos a formação da banda para um quinteto, com a introdução do saxofone. Poderão ver-nos ao vivo nos próximos meses e até ao fim do ano. Temos concertos em Val de Câmara, Porto, Porto Alegre, Paredes de Coura e Bragança. Dia 18 de dezembro temos um concerto muito especial para apresentar no Porto, no RCA. O disco encontra-se disponível em todas as plataformas digitais e no nosso Bandcamp, onde poderão também encomendar em formato de CD ou vinil. Convidamos todos os ouvintes a ouvirem o nosso disco, Caminho de Thank You, e a fazer parte desta viagem.
0: É uma viagem que o saxofone é novidade. Caminho de Thank You é o terceiro disco dos Ketsup. E por agora, Rui, é tudo e volto às duas.
4: Muito bem, combinado. Um abraço. Um
0: grande abraço.
4: Até já. Até
5: já. 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

0: Primeira para mais uma hora na RTP Antena 3, 4 de Fevereiro, Slow J e Prodígio. E o recado, essa vida é muito curta para andar a morrer o dia inteiro. 11, 9, manhã de sexta.
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0: Por agora, na RTP Antena 3, Drake. Depois, Charlie XCX.

0: A poderosa Charlie XCX 2007, também Drake, One Dance, com Wizkid e Killa. Manhã de sexta-feira, coisas novas.
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0: sexta da Música Nova com mais um regresso. É já no fim deste mês, dia 30, que Aaron Fraser traz coisas novas, Corners. Nós trouxemos antes esta nova Same Old Game. Mais novidades daqui a pouco.
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0: E o disco da semana é de Tinashe. Crash Out.

É o disco da semana, Popstar, Tinashe. Se não ouviram falar dela até agora, é natural, porque este é o álbum mais, digamos, global. Mas é o 8º álbum, Crash Out. É uma das faixas do disco, que tem pop, eletrónica, tem vários estilos. E é o disco da semana, que está a acabar, por acaso, na RTP Antena 3. Manhã de sexta-feira, 11:22, com Prof Jam, Somber, logo depois, 12 to 12.

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0: Primeiro o Napa com coisas simples, agora Queens of the Stone Age. Where the Goth Girls at? É uma boa pergunta. Onde é que andam as raparigas góticas? E os rapazes também, já agora. Já agora uma inconfidência. Quem é que era gótica na sua adolescência? A Isilda Sanches. Isto vem de onde? A Isilda Sanches é das pessoas que eu conheço e tenho o prazer de conhecer e com quem trabalhei neste tempo todo com a maior cultura, então na cultura musical é uma cena incrível. Portanto, não é de admirar que ela tenha estado ontem no Logo Se Vê para falar sobre mulheres que a história parece querer esquecer. Vamos ouvir um bocadinho.
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2: O urinol do Duchamp, a fonte, numa versão, pronto, um bocadinho mais eufemismo, esse grande ready-made do Marcel Duchamp, uma peça de 1917, pode, na verdade, ser uma apropriação do Duchamp de uma obra daquela que ficou conhecida como a Condessa Dadaísta, Elsa von Freytag-Loringhoven, que era uma artista dadaísta e que, enfim, eu vou só dizer isto. A RTP2 passou há algum tempo um documentário chamado Already Made, já feito, que fala sobre esta história e onde é mostrada a carta que o Duchamp escreveu à irmã, onde é fácil perceber que o urinol ou a fonte, na verdade, é uma peça da Elsa von Freytag-Loringhoven. Atenção que os investigadores de História da Arte reconhecem que a autoria não é do Marcel Duchamp, mas os museus e as instituições artísticas em geral não contestam a sua autoria.
3: Ai, pois. Ai, que isto irrita-me tanto.
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0: Cá está, a nossa Isilda Sanches esteve ontem no Logo Se Vê. Ficamos sempre a aprender qualquer coisa. Sempre, sempre, é incrível.
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0: 11:38. Adivinha quem voltou?
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11: Ter filhas muda a atitude dos empresários em relação à contratação de mulheres, pelo menos na Dinamarca. A psicologia chama-lhe Daughter Effect, efeito filha, expressão que pretende descrever a forma como os homens, quando são pais de uma filha, ficam mais conscientes das questões de desigualdade de género e agem contra isso. Artigo publicado na Review of Economic Studies quis saber se o efeito filha também se manifesta no mundo laboral. Para isso, analisou dados empresariais entre 1997 e 2017, focando-se em empresas em que uma só pessoa, homem, era responsável pela contratação de pessoal. Concluíram que após o nascimento da primeira filha, os gestores homens nas suas empresas promoviam mais mulheres e aumentavam os seus ordenados. Além disso, também contratavam mais mulheres altamente qualificadas, pagando-lhes melhor. Embora o estudo não se debruçasse sobre as consequências económicas desta atitude, as medidas geradas pelo efeito filha não parecem ter comprometido o desempenho económico das empresas. Já agora, o estudo também concluiu que com o nascimento de mais filhas, esta atitude de recrutamento não desaparecia, mas tornava-se menos evidente. No caso do nascimento de rapazes, não foi encontrada qualquer correlação com o rendimento das trabalhadoras, ou seja, não piorou nem melhorou a situação das mulheres nas empresas. A conclusão parece por isso evidente, o efeito filha existe de facto no mundo laboral.
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0: Com Isilda Sanches para ouvir sempre na RTP Antena 3, quando quiserem, antena3.rtp.pt e também RTP Play. Rita Vian chama-se Tua, depois Jungle, Sunshine.

0: Nesta manhã de sexta na RTP Antena 3, primeiro Rui Tavian com Tua, agora Sunshine, Jungle, estes génios que voltam a Portugal 24 de outubro no Mel Arena, com álbum novo, com uma carreira gigante, com faixas incríveis. É uma equipa do outro mundo. Jungle, para ouvir nesta sexta, saltamos a domingo.
1: Mark Kozalek ou Bradford Cox?
2: Bradford Cox.
1: Bradford Cox ou Elliot Smith?
2: Bradford Cox.
1: Bradford Cox ou Arthur Russell?
2: Arthur Russell.
1: Arthur Russell ou John Lennon?
2: Arthur Russell.
1: Arthur Russell ou Neil Young?
2: Arthur Russell.
1: Arthur Russell ou Bob Dylan?
2: Como estás a lixar?
1: Se fosse fácil, não era para ti.
2: Arthur Russell.
1: Olá! Arthur Russell ou Chico Buarque da Holanda?
2: Chico Buarque.
1: Ok. Pá, não sei se não devíamos terminar aqui a conversa porque era suposto ter ganho o Bob Dylan, mas ok. Pronto, assim, sim, eu sei.
0: Pequena parte da conversa que podem ouvir, vocês sabem lá, às 11 da manhã, Luís Oliveira falou com Nuno Rodrigues dos Glock & Wise, claro que não foi só sobre o novo álbum, mas também sobre o novo álbum Vale Tudo para Chegar a Algum Lado e digo já que a apresentação é amanhã, no Teatro Círculo, em Braga.

0: rivais. Herald, para ouvir na RTP Antena 3, 10 para o meio-dia, mais uma novidade. Royal Blood.
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É mais uma das novidades para esta sexta-feira. E neste caso é dupla novidade, porque tripla. Música nova, ok. Dead Company, álbum novo para os Royal Blood no princípio de novembro. E data em Lisboa, Coliseu dos Recreios, 11 de março 2027, para os Royal Blood, precisamente para a apresentação deste Dead Company. Final de hora, 6 para o meio-dia, com o peculiar, também Georgia Smith, With You.

0: Perto do meio-dia peculiar primeiro, agora George Smith com With You. Antes do fim de hora, convite para amanhã.
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0: Esse mesmo, Avenidas Novas com Tiago Ribeiro. Amanhã às 7, meio-dia. Ora, boa tarde.

0: Alô, alô, primeiras para mais uma hora na RTP Antena 3 com Lineker, Charm. Agora Carly Rae Jepsen, After All. Daqui a pouco Avalanches. Agora o nosso Carlão.
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Já é tarde de sexta-feira. Muito boa tarde, bom fim de semana. Primeiro a sorte, Carlão. Agora os Avalanches. Meio-dia e 13. Extinto com Bebcat. Esta é Ressaca.

0: Tinto e Bebcat com Ressaca. Vamos às novidades.
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0: Novidades para Beware Jack. Adoro a forma como me amas. Com o New Max, é ele que vai produzir o álbum, já produziu, o álbum que vai aparecer para Beware Jack. O novo disco tem o nome de Poeta Chulo e eu andei depressa demais, mas ainda dá para apanhar. Bora!
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0: Isso mesmo, já está à vossa espera, quando quiserem. Agora, Afonso Cabral para ouvir com Dança Comigo na Ilusão. Também Dying. How to Pray.

0: Daí com Kendrick, How to Pray, e vamos para
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Embora se diga que o amor é cego, esta canção de amor chama-se All I Wanna See Is Now. Álbum novo, sai hoje. Sim, hoje. Sim, está mais correto. Para Jamie T, Ghosts. E é uma das novidades da sexta da Música Nova. Agora Nani com Carla Prata. Também Amor Operário Benjamin.

0: Pop Pop, Channel 3. Também amor ao prádio para o novo de Benjamin. Primeiro o Nani com Carla Prata em Dá-me o Toque. 19 para 1.
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0: Para já na RTP Antena 3, Monster, toda a gente sabe. And the Walking on a Dream, Empire of the Sun.

0: Primeiro o rapper Monster com Toda a Gente Sabe, agora Empire of the Sun. Recordação Walking on a Dream. 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
0: É que é essa?
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0: Ui, ui, ui, o que aí vem no próximo mês? Uma caixa, três álbuns, Exploding in Slow Motion, The Complete Channel, The Spirits Recordings, gravações entre 2013 e 2017 desta equipa louca, incrível. The Comet is Coming, edição assinalada com esta faixa. Já disponível por aí, Late Night Party Jam 2. The Comet is Coming. Soltem o pó.

É isso, próximo mês, uma caixa, três discos, muitas faixas. Esta é uma delas, Late Night Party Jam, The Comet Is Coming. Valcambrenses, como estão vocês? Hoje, alguém que nasceu aí vai passar música nessa vossa bela cidade. Sabiam disso? Não sabiam? Ok, vão ficar a saber. A nossa Inês Henriques vai passar música em casa. Hoje não tem unhas, não sei como é que ela vai fazer emissão, mas vai correr bem. Portanto, tratem-na bem, mais logo. E batam palmas. Batam palmas e atirem dinheiro. Tudo bem. Tudo muito. Vai, vou-me embora. Uma boa tarde. Até amanhã. Bom fim de semana.

0: deixar-nos com 2 minutos depois da 1 da tarde no continente e na Madeira. Meio-dia e 2 nos Açores. Vamos lá, mais uma voltinha. Comigo até às 4.
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0: E a começarmos já com Olivia Rodrigo neste Serena Joy. Há também Spama Trincana. Ainda The Last Dinner Party. A não esquecer que hoje é sexta-feira, é dia de música nova e vamos conhecer muitas nas próximas horas. Fiquem por aí.

São as Last Dinner Party em Knocking at the Sky. Atrás também Espama Trincana em Cinderela e vamos continuar. Vamos fazer uma viagem até a Amazónia com Hollywood nos próximos minutos. Também os Houseplants a passarem por cá e também os explosivos Máquina.

0: Bem, como eu gosto dos Máquina, gosto mesmo muito, muito, muito. Os que estiveram por estes dias no Festival Mil, esta chama-se Forward to the Floor, parte do novo trabalho, já cá fora. Atrás também os Houseplants and Do It Like This. E agora estamos a 21 minutos depois da 1 da tarde, tempo para ouvirmos o Portugalex, que chega já a seguir.
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0: Está na hora de Portugalex e, ao que parece, Ronaldo escreveu o segundo volume do comunicado.
5: É hoje anunciado o Prémio Nobel da Paz. O candidato mais forte é a pessoa que conseguir que Cristiano Ronaldo e Jorge Jesus façam as pazes. A maior aposta é Nuno Luz.
6: Dizer que já pedi ao Jorge Jesus para mandar um ramo de flores com um cartão a dizer perdoa-me, ou pelo menos um vídeo em que apareça ajoelhado aos pés do busto de Ronaldo. Dizer que já fiz a minha parte, agora está do lado dele. Dizer que...
7: A 5 em cada 5 portugueses ainda não conseguiram arranjar tempo para ler o comunicado de Cristiano Ronaldo, que tem mais páginas que o Ulisses do James Joyce e uma qualidade literária bastante superior.
5: O Portugalex e o Piers Morgan sabem que, depois do sucesso do lançamento, Ronaldo já está a escrever o segundo volume do comunicado.
8: Eu penso que ficou muita coisa por dizer. Por exemplo, que no primeiro encontro em que esteve também o Simão Coutinho, eu estava a usar umas cuecas azuis da Prada, e que bebemos água sem gás, natural, e comemos miniaturas de pastel de nata. Penso que é importante que os portugueses saberem, não é?
7: Claro que sim, é uma informação preciosa. E que mais?
8: Bom, penso que vou também revelar outras coisas que o Mister tinha prometido dizer na conferência de imprensa, que eu sou o novo Messias e a nova Lady Di, que o meu busto devia substituir a estátua do Marquês de Pombal e que a minha irmã Cátia canta muito bem.
7: Obrigado, Ronaldo. Já a data para a adaptação do comunicado, a série da Netflix?
8: Bom, penso que vai ter 3 temporadas. A primeira é só sobre a água sem gás, natural.
7: E temos agora ao telefone a irmã Cátia Aveiro a querer dizer-nos algo. Bom dia.
9: Se os portugueses não fossem os invejosos, ressabiados, mal amados, o comunicado do meu mano passava a ser de leitura obrigatória nas escolas, para substituir os Lusíadas, que têm menos episódios e muito menos interesse. Hashtag beijinho no ombro.
5: Passando para assuntos menores, é hoje entregue na Assembleia da República o Orçamento do Estado para 2027.
7: Fomos para a rua recolher algumas opiniões sobre o tema.
10: Olha, eu acho mal que continuem a chamar bruto ao produto interno. Que mal é que ele fez? Mudem para produto interno fofo, que dá pife e também soa bem.
11: Olha, ainda não consegui ler porque estou a meio do comunicado do Ronaldo. Felizmente, o orçamento tem menos páginas.
12: Eu sou o José Luís Carneiro. Para quem ainda não reparou, sou líder do PS e estou a usar uma gravata com cãezinhos nos outdoors que andam por aí. Não li o orçamento, mas gostei de tudo. Acho mal andarem a criticar porque aquilo dá muito trabalho a fazer, não é?
5: Portugalex, com Manuel Marques e António Machado. Textos Patrícia Castanheira, sonoplastia de Tomás Anor e manter fora do alcance das crianças e das manas Aveiro.
0: O aviso está dado. Portugalex de regresso. Na próxima semana, de segunda a sexta-feira, depois das 8 da manhã, à 1h20, e sempre que quiserem, fica disponível no nosso site. 3. Pois bem, e temos por aí música nova. Hoje é sexta-feira e é dia dela.
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0: E a primeira a ficarmos a conhecer nesta hora É da dupla londrina Chase Status, que edita precisamente hoje o disco Generic Everything. É um disco que conta com 10 canções e a que vamos a ouvir tem a colaboração de Little Sims. Chama-se Carnage.

Little, temos a juntar-se a esta dupla londrina, Chase Status, nesta canção, Drum & Bass. Uma canção que se chama Carnage e é uma canção que também faz parte de Generic Everything. É o disco que já está cá fora de Chase Status. 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Temos mais música para descobrir nas próximas horas e mais uma também ainda nesta hora da uma. Para já vou deixar-vos com a antecipação ao novo trabalho dos Fontaines DC. Chama-se Marianne, eles que têm disco a sair já na próxima sexta-feira, Dopamine Chamber, e que também, enfim, vão estar a apresentar este mesmo trabalho em Portugal com, neste mês, precisamente, dia 21 de outubro, vão estar por cá, na Mel Arena, para apresentar este trabalho.

0: Roxane e João Pestana uniram forças, uniram vozes, uniram também as suas mentes criativas para um disco que já está cá fora desde o final do mês passado, Estado Noção. É assim que se chama o trabalho colaborativo. Esta é a canção que ouvimos, chama-se Antifascista. Atrás também Vanzi em Casa Blanca, uma de várias canções novas do disco Tá Calor e a Culpa é Tua. E fiquem por aí porque já a seguir não há já música, mas vamos ficar a conhecer quem é a convidada desta semana do Dona da Casa.
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1: E está na hora de ficarmos a conhecer a próxima convidada do Dona da Casa, de Catarina Marques Rodrigues. 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
3: 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O que não significa que moldemos a nossa opinião à dos outros. É compatível com convicções fortes e firmes.
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1: E precisamente este episódio também com Luísa Salgueiro, é a convidada de Catarina Marques Rodrigues, a Presidente da Câmara Municipal de Matosinhos. Já sabem que podem ouvir aqui na RTP Antena 3, sábado às 11 da manhã, depois na RTP 2. Também fica disponível terça-feira às 7 da tarde. Podem sempre ouvir também no nosso site RTP Play, fica tudo guardado por lá. Mais um novo Dona da Casa com Catarina Marques Rodrigues.
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1: E muita atenção porque eu tenho aqui assim, uma canção muito, muito, muito poderosa. Se puderem aumentar o volume, não se assustem, vamos a isto.

0: Os Django Django em cameos. Atrás a maravilhosa Rosalía numa canção icónica, Bergain, foi a canção que ouvimos. E estamos a 9 minutos das 2 da tarde e também prontos, quase prontos, a receber mais uma ronda de domínio público. Para já, vou deixar-vos com uma sugestão.
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0: Planos para o fim de semana? Aqui estão eles. A nossa sugestão. Hoje é sexta-feira e, como sabem, às sextas-feiras temos o quê?
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0: Como é óbvio, temos música nova, temos discos novos e o que é que temos para vocês agora? Para ficar a conhecer a nova banda do vocalista dos Parker Chords, Andrew Savage, tem sim uma nova banda. Chama-se Iconic Fugues. E este grupo está ainda em construção e, apesar do próprio vocalista dos Parker Chords já andar a trabalhar com alguns amigos de longa data, só temos direito a esta música. Chama-se 2025 Dream 2025 Blues e é para ouvir agora.

Está uma amostra daquilo que estará mais para vir deste projeto novo de Andrew Savage. O projeto chama-se Iconic Fugues e ouvimos por aqui a única canção que para já está disponível, 2025, Dream 2025 Blues, e vamos esperar e vamos estar à espera de mais canções novas deste novo projeto e desta nova banda. Fiquem por aí, é já a partir das 2 da tarde que temos mais uma ronda pelo domínio público. Afonso Cabral.

0: 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E são 2 da tarde no continente e na Madeira, 1 da tarde nos Açores. Sejam muito bem-vindos e bem-vindas. Vamos a mais uma ronda de domínio público.
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0: Hoje com a companhia e as novidades por João Turgal.
2: Boa companhia, espero.
0: Boa companhia, sim, verdade, desculpa.
2: Olá Inês, olá. E abrimos com cinema descentralizado. Arranca amanhã em Famalicão o Close Up, apresentado aqui por Vítor Ribeiro, programador da Casa das Artes de Famalicão.
3: O Close Up já vai para a 11ª edição, já arrancamos no próximo sábado. Prolonga-se esta edição, 11, prolonga-se até ao dia 17 de outubro, portanto será uma semana, 8 dias de cinema, com mais de 30 sessões, e mantendo essa ambição de falar com vários públicos, o Close Up ser uma verdadeira plataforma de diálogo com vários estados da comunidade através do cinema, proporcionando também tanto a oportunidade de ver cinema feito hoje, cinema do presente, como história do cinema, mas também procurando uma ligação do cinema com outras artes, em especial com a música, mas também com a literatura.
2: E a ligação à música faz-se, por exemplo, na sessão de abertura, amanhã, com um cineconcerto de G.P. Simões, com o filme Gente ao Domingo. O Close Up tem apoio da 3. Já hoje, ao pré-começo do Cineco, o Festival de Cinema Ambiental da Serra da Estrela começa com o espetáculo Memória do Bairro, do Acerto Tondela. Amanhã arranca a programação cinematográfica e nela está o filme brasileiro Yellow Cake, produzido pelo realizador do Agente Secreto, Kleber Mendonça Filho. O Cineco vai também até 17 de outubro em Ceia. Do presente para o futuro, está fechada a programação do Festival Alcântara, em novembro, em Lisboa. David Cabecinha, co-diretor artístico, destaca 3 espetáculos.
4: Começamos com Menos, de Cão Solteiro e André Godinho, uma peça que cruza teatro, cinema e uma festa que marca o fim da companhia, depois de 29 anos de invenção e resistência. A Carolina Bianchi regressa ao festival com The Brotherhood, o segundo capítulo da trilogia Cadela Força. É um espetáculo provocador que investiga e desafia os pactos de masculinidade e as relações entre poder e violência. E em Zuzza, de Idio Xixava, encontramos uma dança exuberante inspirada na vida de um mercado nos arredores de Maputo, em Moçambique. Aqui os corpos dançam, cantam e dão-nos a sentir a força do coletivo. Na Gulbenkian.
2: Espetáculos também no Teatro Dona Maria II e na Cultura Gesto, o Alcântara Festival de Dança, Teatro e Reflexão sobre a Arte decorre de 13 a 29 de novembro em Lisboa. Para fechar, há amanhã em Braga o primeiro concerto de apresentação do novo disco dos Glockenwise.

0: Vale tudo para chegar a algum lado, é uma reflexão sobre o futuro e o sexto disco da banda de Barcelos foi lançado em setembro e é apresentado amanhã à noite no Teatro Circo em Braga, uma das primeiras oportunidades para ver os nossos muito queridos Locanoids.
1: Muito queridos mesmo, gosto muito deles. Também, obrigada também. João Turgal, e até para a semana.
0: E bom fim de semana. Oh,
1: obrigada.
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1: E com a edição de João Turgal. Comigo mais algumas horas.

0: Eles estiveram por cá no Indie Music Fest, são os Sports Team a trazerem-nos este Bang Bang Bang no arranque de hora. Temos mais música a chegar a seguir com Piquica, deixem-se ficar.
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0: Já está cá fora, sim, o novo trabalho de Yolanda. Ficamos agora com Piquica. Esta canção chama-se Hoje Tem. Há também Gnarls Barkley para ouvir logo depois. E ainda Milhanas. Fiquem desse lado. Boa sexta-feira!

0: Milhanas, de regresso com um novo trabalho. Esta canção chama-se Tempos Vivos. Ouvimos atrás também Gnarls Barkley em Pictures. E fiquem por aí porque vamos já até às manhãs da 3.
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0: Vamos lá, até às manhãs da 3, e hoje comentou-se as reações à despedida do Messi da seleção argentina.
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8: E então, na despedida do Messi, o realizador a certa altura apanha um plano da mulher do Messi, está ali um momento muito emotivo, está tudo super forte, ai meu Deus, o que é que vai acontecer aqui ao Lionel? E então aparece a mulher a bater palmas, normalmente, está a vida serena, tranquilo, e logo a seguir cortam para um plano do jogador Adson Fernandes, pá, que está a chorar, baba e rei, mas está nas últimas, num pranto total. E então, o meme que surge na internet é: no meu funeral, dois pontos, a minha mulher, e está tipo só, tranquilo, e depois logo a seguir é outro sujeito, que é o Enzo Fernandes. E então até agora os meus preferidos é: no meu funeral, a minha mulher, corta para o gajo do kebab que me chama patrão às 3 da manhã sempre que me vem entrar.
0: A internet realmente é um lugar maravilhoso, mas sabem onde é que é assim, este lugar maravilhoso também, que eu posso sempre recomendar? Pois é, aqui mesmo na RTP Antena 3, das 7 às 10, as manhãs da 3.
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0: Que regressam na próxima semana, pois claro. Foster the People para ouvir agora, Lost in Space. Há também Glock and Wise. Fiquem por aí.

Boys, é Phoebe Bridgers em mais uma canção, aliás foi a primeira que nos deu a conhecer do seu Lost Weekend. Phoebe Bridgers, que é uma das cabeças de cartaz para o Primavera Sound 2027 em Barcelona, mas tantos outros artistas como Doechii, Fontaines D.C., Hayley Williams, FK Twigs, Stern Style, Massive Attack, The Chemical Brothers, Robin e tantos outros vão fazer parte, assim, já para não falar dos nomes que estão assim mais pequeninos. Há um deles que me interessou bastante, os Victoryland, que eu gosto particularmente. Descobri-os há relativamente pouco tempo. Tem um trabalho, My Heart is a Room with No Cameras in It, e eles não eram particularmente muito conhecidos, mas há coisa de umas semanas foram anunciados como supporting act dos LCD Sound System e agora andam por aí a rodar, enfim, o mundo. Eles vêm de Nova York e é assim que soam.

Esta faz parte deste My Heart is a Room with No Cameras in It, dos Victoryland. Eles que estão também, assim, profundo, profundo, a letras muito pequenininhas neste cartaz do Primavera Sound de Barcelona de 2027. Portanto, entretanto, o cartaz de Barcelona já está cá fora, portanto, podem sempre ir fazendo as vossas apostas àquilo que, possivelmente, poderemos ouvir no Porto.

Ficamos agora com Sendo Assim, de Sam the Kid. Há também The Strokes logo depois, para ouvir em Lonely in the Future. Boa sexta-feira!

toda a gente não facilita na escrita, para toda a gente que acredita no que faz e no que fez, para toda a gente que ouve sons mais do que uma vez, que sabe que ela assume natural, diretamente a raiz.

0: Chama-se Lonely in the Future. Future são os Strokes, eles que têm novo trabalho, Reality Awaits, é disco deste ano e já está, claro, cá fora. Já a seguir, temos música nova para ficar a conhecer.
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3: Olá, muito bom dia para quem saiu agora de casa. As estradas estão muito complicadas, BCI, Eixo Norte-Sul, Segunda Circular, tudo com trânsito a acumular. A única coisa que me resta dizer é, olha, boa viagem.
4: Ora, muito bom dia. Para hoje temos céu aberto Norte a Sul. As máximas chegam aos 27 graus em Lisboa, Porto, Braga. O Algarve ligeiramente mais quente. Vamos a isto?
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0: A não perder já no arranque da próxima semana. E a não perder também agora música nova.
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0: E quem é que anda por aí com coisas novas para nós ouvirmos? Thundercat, o próprio, ele que esteve este ano no Vodafone Paredes de Coura, juntou-se a Button Masher para este Moving at Light Speed que vamos ouvir agora.

E devem ter percebido, sim, que há aqui uma série de sonzinhos muito particulares. Claro que isto é uma... também é uma ode, no fundo. É uma declaração de amor aos videojogos e também à temática do Sonic. Esta canção, Moving at Light Speed, de Thundercat, que nunca escondeu o seu amor também por esta onda mais vintage, os videojogos, a cultura japonesa também. E, portanto, juntou-se com Button Masher para este Moving at Light Speed, a nova canção para ficarmos a conhecer na nossa sexta da música nova. Estamos a 14 minutos das 3 da tarde e temos agora para ouvir Royal Otis nesta Sweet Hallelujah, também Lime Garden, logo depois.

0: Eles são bem cool, são os Best Youth. Ouvimos também Lime Garden em Moving Target e estamos a 5 minutos, na verdade, da próxima hora, das 3 da tarde. Antes da última canção, deixem-me sugerir-vos aqui uma coisinha.
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0: Fica a sugestão antes do fecho desta hora e para vocês é a noite inteira, é com Yolanda que ficam até às 3 da tarde. A Yolanda que editou o seu disco Quebranto precisamente ontem e vai estar em dezembro num concerto muito especial, um concerto 360 no Coliseu de Lisboa. Vamos ouvi-la nesta noite inteira, é uma de muitas canções novas que já estão para ouvir em Quebranto.

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1: E são 3 da tarde no continente e na Madeira. São 2 da tarde nos Açores. Sejam muito bem-vindos e bem-vindas. Mais uma hora convosco.
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1: E assim, muita atenção ao que se segue, porque eu sei que eles são os queridinhos dos alternas, eu sou alterna e, portanto, eles também são os queridinhos para mim. E assim começamos com os Geese, com uma canção maravilhosa, O P.I. do Cocaine.

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0: Ode ao ócio. Esta esplanada de Michael Knight, e que bom que é estar numa esplanadazinha. Sexta-feira, bom tempo, e Michael Knight a rodar aqui pela RTP Antena 3. Já a seguir temos música nova para ficarmos a conhecer.
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0: Ah, pois é. É sexta-feira, o melhor dia da semana, e o dia em que descobrimos novas canções. E o que é que eu tenho para vocês agora? Tenho Remy Wolf, é verdade. Ela que, depois do último álbum, Big Ideas, em 2024, estava, assim, num conjunto de emoções que não eram as mais positivas. Exausta, de coração partido e abraços com problemas de dependência. E foi a partir daí que nasceu Mud, o álbum que edita hoje e que a ajudou, no fundo, a sair, precisamente, da lama em que se encontrava. É por isso mesmo que vamos ouvi-la agora em Covered in Mud, na RTP Antena 3.

0: se agarrou às canções, à música e a escrever canções, precisamente. Covered in Mud é Remy Wolf de regresso com um novo trabalho, um disco já cá fora, Mud, e um disco que também nasce de várias circunstâncias não muito felizes da vida de Remy Wolf, não só o coração partido, mas também com alguns problemas de dependência, e deu a volta e cá está Mud, cá fora, de Remy Wolf.
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0: Temos mais música para ficar a conhecer daqui a pouco, nesta sexta da Música Nova, mas primeiro vou deixar-vos com uma fada. Ela é verdadeiramente uma fada. Amy Curl, para ouvir agora, neste Bento Airoso.

0: Kiss All the Time Disco Occasionally é o novo trabalho do Harry Styles, com muitas novas canções, e esta é uma delas, precisamente. Aperture foi a primeira que ficámos a conhecer. O disco, claro, já está cá fora, já pode ser ouvido, de fio a pavio. Atrás também Amy Curl, em Bento Airoso. E estamos com 22 minutos depois das 3 da tarde. Fiquem, porque temos uma sequência bem boa de música para ouvirmos por cá.
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0: Pois é, eu não menti quando disse que tínhamos uma ótima sequência de canções para ouvirmos por cá. Primeiro começamos com Richie Campbell, com uma das novas canções do novo trabalho deste ano, Elephant in the Room. Mas continuamos com coisas novas de Julia Jacklin, por exemplo, que editou há muito pouco tempo. The Jam também vai passar por cá com uma nova canção. Birds Are Indie e Little Sims ainda antes mesmo de ficarmos a conhecer mais uma nova canção nesta sexta da Música Nova.

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1: Passa logo.

0: recordação de Lotus, disco de Little Sims do ano passado. É por lá que encontramos esta, Flood. Canção com a colaboração de Obon JR e Moonshine Sanely. Atrás também Birds Are Rindy em No More Alibis. E está na hora de ficarmos a conhecer mais uma nova canção nesta sexta-feira.
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0: Sexta-feira é dia de edição de canções, de discos e nós andamos por aqui a tentar mostrar-vos tudo aquilo que saiu na última semana. A nova canção de Arlo Parks chega agora, a britânica que editou Ambiguous Desire ainda este ano, já está cá fora, na verdade, mas hoje fica disponível uma versão deluxe, uma versão mais alargada deste trabalho, ou seja, com remixes, versões novas e temas até não editados, como é o caso desta canção que vamos ouvir agora, Waiting for Me, para ouvir aqui na RTP Antena 3.

0: Na vocação de Arlo Parks, faz parte da versão deluxe do disco deste ano, Ambiguous Desire. Eu, desde que ouvi pela primeira vez, que a minha sensação é que estou a ser abraçada pela voz de Arlo Parks, e esta canção, Waiting For Me, é quase uma brisa fresca numa tarde bem quente de verão. Que maravilha de canção! Já está disponível e vocês ficaram a conhecer em mais uma sexta da Música Nova aqui pela RTP Antena 3.
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0: Sara Tavares, para ouvir agora, Ter Peito e Espaço, com a remistura de Branco e com a colaboração também de Plutónio. Depois, Charlie XX.

0: Uma de várias canções novas de Charlie XCX, ela que regressou depois de Brass com o Music Fashion Film. 2007 foi a canção que ouvimos por aqui. Estamos a 14 minutos das 4 da tarde. Já a seguir vamos até uma floresta. Uma floresta encantada.
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0: Eu vou sugerir-vos a fecharem os olhos e entrarem nesta floresta encantada, a floresta de Tiago Castro, que passa por cá, pela RTP Antena 3, no domingo, com um novo episódio, com destaque também para a década de 80.
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5: O movimento neopsicadélico dos anos 80 é fruto das novas ideias do pós-punk e, para além do revivalismo das texturas dos anos 60, deixa também muitas descendências para o rock indie e alternativo das décadas seguintes. Oportunidade para explorar alguns nomes do novo psicadelismo dos 80s, como Primal Scream, The Dream Syndicate, Teardrop Explodes, Green on Red ou Opal, entre outros. Para ouvir agora e no domingo na Floresta Encantada, os Primal Scream, em início de carreira, em 1987, e com guitarras a lembrar os Birds. Fica o tema Imperial, de Primal Scream.

Para os mais conhecedores, para os menos conhecedores, Primal Scream será um dos destaques no próximo domingo, na Floresta Encantada de Tiago Castro. Ouvimos Imperial, uma das canções recuperadas do primeiro trabalho da banda escocesa de 1987. Um programa este domingo dedicado ao novo psicadelismo dos anos 80, mas vão ser tantos outros os nomes para ouvir por lá: Dream Syndicate, Teardrop Explodes e mais. Para descobrir tudo no domingo às 8 da noite com o nosso druida, Tiago Castro. Pois bem, estamos a 8 minutos das 4 da tarde. Vou deixar-vos com uma banda que esteve pelo Indie Music Fest e que eu adorei ver ao vivo. And Play Monkeys. Esta chama-se Legion Sans Flu, Lutão Sans Flu. Bem, que sonho de canção, que sonho de atuação também. Vamos lá ouvi-los.

Que canção. Os portugueses The Play Monkeys em Le Ton Son Flou. Le Ton Son Flou. A deixar-nos precisamente a 3 minutos das 4 da tarde, a 3 minutos também de mais um Logo Se Vê. Portanto, eu estou mesmo de saída. Estou de regresso, claro, na próxima semana, da 1 às 4. Um bom fim de semana para vocês. Fiquem com o Chaka Khan e também Snoop Dogg neste Boogies in My Life. My Soul, neste caso, My Life, mas também Life, pode ser. Bora lá!

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2: RTP Antena 3, muito boa tarde, bom fim de semana. 4 horas, 3 nos Açores, as notícias com Luís Peixoto. Alô, Luís, bem-vindo.
3: Boa tarde, Tiago. Nova semana, nova descida dos combustíveis. A gasolina deve baixar 4,5 cêntimos, o gasóleo apenas 0,5 cêntimo. São contas avançadas pela ANAREC, a associação que representa os revendedores de combustíveis, e já incluem as mexidas no ISP. O Primeiro-Ministro apela a uma solução conjunta da União Europeia para fazer face ao aumento do custo de vida. Luís Montenegro não põe de parte medidas individuais, mas defende uma ação a 27.
4: Esta é uma situação absolutamente insensata. Merece uma solução por parte de todos. Também no seio da União Europeia, o diálogo entre o Conselho, a Comissão e o próprio Parlamento Europeu para tomarmos as medidas imediatas, mas também as medidas estruturais.
3: Luís Montenegro, no debate preparatório do Conselho Europeu, que está agendado para o final da próxima semana, a pedido do PCP. O Primeiro-Ministro falou ainda sobre a utilização da base das Lajes pelos Estados Unidos, no âmbito da guerra do Irão. Montenegro garante que não houve qualquer ilegalidade. Afinal, Rui Pinto vai continuar a ter proteção especial. A Justiça decidiu reverter a decisão de retirar medidas de segurança especial ao pirata informático português, responsável pelo Football Leaks, tudo porque Rui Pinto não foi notificado como manda a lei. O advogado Francisco Teixeira da Mota fala numa reposição da legalidade.
5: A senhora Ministra da Justiça, a intervenção dela, repôs a legalidade, que era aquilo que nos indignava, era um comportamento ilegal e que parecia persecutório, e que entendemos como persecutório, e a senhora Ministra da Justiça, com sua intervenção, repôs a legalidade neste processo. Aliás, outra coisa não seria de esperar da senhora Ministra da Justiça. E agora recomeçará o processo da proteção em termos de o Rui Pinto ser notificado do entendimento que a Comissão terá, dos relatórios, e terá o direito a pronunciar-se. Enfim, vivemos num Estado de Direito.
3: Reação do advogado de Rui Pinto. O secretário-geral das Nações Unidas considera que a atribuição do Nobel da Paz à jurista sul-africana, Navi Pillay, é uma homenagem aos que trabalham para defender os direitos humanos. António Guterres defende que Navi Pillay demonstrou que a força da lei deve prevalecer sobre a lei da força. Navi Pillay foi presidente do Tribunal Internacional sobre o genocídio em Ruanda e, enquanto presidente da Comissão da ONU sobre o território palestiniano ocupado, acusou Israel de genocídio em Gaza, facto que não esqueceu ao saber do Nobel.
6: The last thing I did is the delivery of the report on Gaza, naming.
7: O último trabalho que fiz foi a entrega do relatório sobre Gaza, que diz que o que está a acontecer ali é um genocídio. É um relatório que está a ser elogiado pela minha coragem e, como podem imaginar, fico surpreendida, porque não é preciso coragem para falar a verdade. Eu celebrei 85 anos no mês passado e eu não posso simplesmente parar o meu trabalho na defesa dos princípios de Nuremberg. Mas obrigada, eu espero que isto não seja mesmo uma brincadeira.
3: Navi Pillay, Prémio Nobel da Paz de 2026. A fechar esta edição, o Mundial de Judo no Azerbaijão, Patrícia Sampaio perdeu o combate da medalha de bronze frente à japonesa Kurena Ikeda em Baku. Tiago Ribeiro, a judoca portuguesa, acabou por ficar no 5º lugar.
2: Portugueses pelo mundo, o Luís Peixoto de regresso às 5 em ponto com notícias na 3. Vá, vamos começar isto.
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9: Este é mesmo o nome do programa.
2: E este é um programa ainda mais especial porque, a caminho de sexta-feira, há muita música nova e há moda. Hoje há moda mesmo. A Teresa já nos vai aparecer daqui a pouco, diante dos ouvidos.

0: É uma poderosa canção de Papillon, chama-se Mais Um na RTP Antena 3. A caminho do vosso fim de semana, sorriam, bora. Olha o disco da semana e com apoio a cada casa também.
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0: Ai, ai, ai, estou aqui distraído. E a culpa é da Inês Henriques, que ainda não se foi embora dar o baza do fim de semana. Inês, tu gostas mesmo muito de trabalhar. A Inês é um colaborador daqueles exímios.
2: Sou uma colaboradora.
0: Uma colaboradora, exímia, porque fica depois do horário do expediente, fica a fechar a sua coisa, a sua cena, a sua mochilinha. Estava-me a contar do seu fim de semana, que está muito feliz, mas com pena de vos abandonar. Porque, na verdade, a grande felicidade dela estar aqui é viver
2: sempre
0: dentro deste estúdio.
2: Viver. Eu vivo dentro deste estúdio. Obrigada,
0: pois é,
2: Tiago.
0: Pois é, pois é. A caminho de fim de semana, estávamos a contar e a falar de uma coisa muito fixe. É tu e a tua amiga, Marta Rocha.
2: A minha e a tua.
0: Vão estar a passar música, não é, este fim de semana?
2: É verdade. Em Valdecambra, essa bela cidade. Que é a minha terra, ok? É a minha terra, então vamos...
0: Vais passar disto à tua terra?
2: Sim, vou.
0: Há uma festa popular? Há alguma coisa que se possa saber?
2: Canberra Fest. Canberra! Oh my God, yes!
0: Damn!
2: Oh, dance floor, guitarras...
0: É logo à noite que vão estar a passar discos?
2: Sim, senhores.
0: Gatas da noite, a.k.a.
2: Gatinhas da noite.
0: Hermanas Sisters.
2: Hermanas Sisters fadinhas.
0: Pois é, agora são fadinhas, têm um plus
2: para? Não, somos fadinhas só, da noite.
0: Olha, há pouco recebi uma mensagem porque tu, Augusto, declaraste na emissão da RTP Antena 3 que eras uma alterna.
2: É verdade, e menti. Onde é que eu menti, Andréia?
0: Vai-te sim de sana, vai lá. Isto a passar discos deve ser mais fácil. Deve doer menos. Rita Vian.

tua música nova da Rita Vian. Música nova. É isso mesmo, é o nosso primeiro capítulo no Logo Se Vê da sexta da música nova. Aqui na 3 temos boas novas de Sampa the Great, de regresso, Location. Sexta da música nova. Agora

0: Sampa The Great, música nova na RTP Antena 3. Bom fim de semana. Yard Act, também Olivia Rodrigo pelo meio. Panda The Bear com Sonic Bloom. Chama-se Graveyard. Bom fim de semana. Este é o Doc se vê até às 7.
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1: Olá, boa tarde aos dois e aos ouvintes todos.
0: Bom fim de

0: Irónica, talentosa e uma das personagens desta já segunda década do novo século. You seem pretty sad for a girl so in love. Olivia Rodrigo, música nova, Sabrina Joy. Nesta sexta-feira, na verdade, todas as sextas são especiais para nós.
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0: Daqui a nada mais um capítulo dessa longa aventura.
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0: E também estreou esta semana.
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0: Mereceu honras da casa, de toda a casa, obviamente, porque é um produto que nos orgulha. Marca da RTP Antena 3 e também num dos episódios desta semana, no Logo Se Vê, na quarta-feira, que nos dedicamos à música nova do Mil, à experiência da curiosidade que está a acontecer, mais uma vez com conversas e com atuações em vários espaços da cidade de Lisboa. A Marta Rocha esteve lá. Na quarta-feira foi também dia de tratarmos do Catulado. Último capítulo, quarto e último capítulo do Implantação da República. Fomos a várias águas dentro do já longo e vasto território do hip-hop nacional. Estivemos com o ideólogo da matéria, o nosso Bruno Martins. A conversa completa está aguardada em antena3.rtp.pt. E porque está por aí também, mais uma edição da Moda Lisboa, e mais uma vez, claro, com todo o apoio da RTP, passa por lá à tarde a Teresa Oliveira. Daqui a pouco vamos dar-lhe um alô, alô, um call. E também está na moda por aí o rock'n'roll, sabiam? E uma protagonista de 2026, esta super, super talentosa Violet Grohl com Bug in the Cake. Juntamos também lá, já a seguir, Bon Vivant, no melhor som da RTP Antena 3. Caminho de vosso fim de semana. Ah, já estão com sorriso na cara. Estou a sentir. Levem esta rádio convosco, onde quer que estejam. Obrigado por isso, pelo like que nos dão há 32

Grohl, Bug in the Cake. Eu sei, eu sei. Eu prometi. Vou cumprir já daqui a um minuto e meio. Bon Vivant de Last. Primeiro vamos aqui espreitar o tempo para o fim de semana, sábado e domingo, com uma pequena subida da temperatura máxima, portanto mais calor à vista. Ainda também noites mais frias, é a habitual amplitude térmica esperada para esta estação, para esta altura do ano. Os Açores com muitas nuvens, também possibilidade de aguaceiros com nuvens, isto já no cenário da Madeira. Quanto às máximas, amanhã 21 graus para Guarda, 22 para Viana do Castelo e Aveiro, 23 Ponta Delgada e também Ponte Porto, 24 Bragança, Vila Real e Sines, 25 amanhã, alô Viseu, também Porto Alegre, Leiria, Coimbra, Faro e Sagres, 26 para Castelo Branco, Braga e Funchal, máxima de 27 para Setúbal, 28 Beja, Évora e Lisboa, 29 para Santarém, isto nas contas do dia de amanhã. Prometemos, cumprimos, neste regresso a casa, daqui a pouco vamos à Moda Lisboa e ainda também um super convidado hoje, aqui comigo, ao vivo no

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0: Um relato de uma despedida presenciada pelo Alexandre Guimarães, vista por muitos milhões à escala desse planeta. As lágrimas da Argentina, fervorosa Argentina, hoje como parte do conteúdo das manhãs da Cada Casa. Podem puxar atrás o filme completo, todos os dias entre as 7 e as 10. Eles também vão às cúmbias às vezes e à bola. Segunda para a regressão.
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0: Rock em pleno 2026. Por lá um santinho desse mesmo altar, Jack White, Neighbors Blues. 14 minutos para as 5 da tarde. Este é o Lock se vê, claro, na vossa RTP Antena 3.
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0: Bom fim de semana já a seguir. Mais uma viagem.
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0: Para lá, mais uma voltinha, 13 minutos para as 5, para as 4 nos Açores. Vamos até Baltimore, aceitam a viagem, bora. Temos um soul man, um daqueles que já nasceu velho, chama-se Aaron Fraser. Same Old Game é o primeiro do seu... avanço mais novo, há um EP no nosso caminho. Começamos muito bem aqui na 3.

0: ano que corre, neste 2026. Aaron Fraser, nossa viagem por Baltimore. É a primeira amostra do novo EP que vai chegar. Same Old Game. 10 minutos para as 5 da tarde, para as 4 nos Açores. É uma das figuras pop da atualidade. Uma das figuras também mais com um boom mais imediato no universo digital. Esteve em grande destaque na sessão dos Globos de Ouro neste 2026, Prémio Revelação. Se não conhecem, vão ficar bem a conhecer uma grande figuraça, um jovem cheio de talento e sobretudo cheio de concretizações, que é a parte mais fascinante do talento. Ele chama-se Miguel Queiroz, tem vários canais, Instagram e TikTok, à cabeça também YouTube, que merece muito bem a vossa passagem de olhos por lá, a maneira como fala de coisas sérias também, mais ou menos a chutar a bola para a frente. Coisas como esta, por exemplo.
1: Têm cerca de 20 anos, ganham a vida a publicar vídeos na internet e alguns têm mais visualizações que Cristiano Ronaldo. O fenómeno dos influencers movimenta milhões em todo o mundo, mas os mais velhos reclamam dos maus exemplos.
2: É assim, o meu filho enlouqueceu. Agora só diz que tem aura, é 6-7, ganda double, eu já não percebo nada.
1: Um especialista em marketing digital revela-nos quanto fatura um influencer.
2: Isso pode variar. Vai entre os 3 euros e os 5 milhões de euros por mês.
1: Os influencers continuam virais e a criar cada vez mais atrasados mentais.
0: Ele não é nem uma coisa nem outra. Está por aí para fazer valer o seu talento. Miguel Queiroz é o nosso convidado neste Logo Se Vê, nesta tarde de sexta-feira.

Chico de Tina Pego Larga, música mais nova neste regresso a casa ou partida para o fim de semana. Ainda agora estiveram por Portugal. Grande comunidade de fãs do norte a sul do país juntaram-se na Sala Tejo do Mel Arena para o encontro com os fãs da Europa desta dupla cheia de talento, Catriel

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1: 5 horas e 2 minutos, 4 e 2 nos Açores. Luís Machado, que notícias estão a marcar o dia?
2: O gasóleo desce, a gasolina sobe, há uma nova mexida nos combustíveis. Na próxima semana, a descida no gasóleo é de apenas 0,5 cêntimo na gasolina. Ao contrário do que disse no noticiário anterior, ela vai subir 4,5 cêntimos. São alterações que contam já com o acerto do ISP, segundo a ANAREC. A União Europeia e a China chegaram a acordo para limitar as exportações chinesas de automóveis. O acordo com Pequim prevê uma diminuição de importações de veículos híbridos para a União Europeia e prevê também a facilitação do acesso a terras raras. O objetivo é tentar equilibrar o desequilíbrio comercial crescente entre a China e a União Europeia. Afinal, Rui Pinto vai continuar a ter proteção especial. A Ministra da Justiça decidiu reverter a decisão de retirar as medidas de segurança especial ao pirata informático português. Tudo porque Rui Pinto não foi notificado como manda a lei. O advogado Francisco Teixeira da Mota fala numa reposição da legalidade.
3: A senhora Ministra da Justiça, a intervenção dela, repôs a legalidade, que era aquilo que nos indignava, era um comportamento ilegal e que parecia persecutório e que entendemos como persecutório. E a senhora Ministra da Justiça, com sua intervenção, repôs a legalidade deste processo. Aliás, outra coisa não seria de esperar da senhora Ministra da Justiça. E agora recomeçará o processo da proteção em termos de o Rui Pinto ser notificado do entendimento que a Comissão terá, dos relatórios, e terá o direito a pronunciar-se. Enfim, vivemos num Estado de Direito.
2: Reação de Francisco Teixeira da Mota, advogado de Rui Pinto. PCP e Livre querem ouvir no Parlamento a diretora de Informação Cessante e a Administração da Agência Lusa. Luísa Meirelles sai de costas voltadas para a administração. Os comunistas e o Livre querem perceber os contornos desta saída num contexto de tensão na Agência de Notícias Pública. O Primeiro-Ministro apela a uma solução conjunta da União Europeia para fazer face ao aumento do custo de vida. Luís Montenegro não põe de parte medidas individuais, mas defende uma ação a 27.
4: Esta é uma situação absolutamente insensata. Merece uma solução por parte de todos. Também no seio da União Europeia, o diálogo entre o Conselho, a Comissão e o próprio Parlamento Europeu para tomarmos as medidas imediatas, mas também as medidas estruturais.
2: Luís Montenegro, no debate preparatório do Conselho Europeu, que está agendado para a próxima semana, a pedido do PCP, o Primeiro-Ministro falou ainda sobre a utilização da base das Lajes pelos Estados Unidos na guerra do Irão. Montenegro garante que tudo ocorreu dentro da legalidade. Os Estados Unidos aumentam a pressão sobre o Tribunal Penal Internacional, anunciam sanções ao Tribunal que julga crimes de guerra, horas depois de o Prémio Nobel da Paz ter reconhecido o trabalho feito no TPI através da distinção da jurista Navi Pillay, antiga juíza do Tribunal Penal Internacional. A instituição diz que estas medidas representam um ataque ao Estado de Direito e aos próprios fundamentos da ordem jurídica internacional e apela por isso aos Estados-membros para que garantam que o TPI pode continuar a funcionar.
1: O Luís Fachoto regressa quando o relógio marcar 6 em ponto nesta tarde de sexta-feira a caminho de fim de semana. Daqui a pouco vamos ao disco da semana. Também Miguel Queiroz é o nosso convidado nesta hora do meio do Logo Se Vê. Tiro de partida com a nova música portuguesa e com o talento nacional, sempre primeiro aqui na 3. A garota não, agora este país não é para mães.
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0: Agora não. Este país não é para mais. E vamos dar uma voltinha ao fim de semana a cada casa. Dona da casa, Catarina Marcos Rodrigues, passa por Matosinhos e apanha uma boa conversa com a Presidente da Câmara Municipal, Luísa Salgueiro.
1: É a Presidente da Câmara de Matosinhos. Tomar decisões é tarefa diária.
2: Quando nós estamos rodeados, e hoje que tenho uma equipa enorme, muitas pessoas que trabalham comigo e hierarquicamente têm uma relação comigo, é um erro se nós quisermos que as pessoas digam que nós estamos de acordo e a seguirmos só aquelas que nos dizem que sim. É muito importante ter pessoas que tenham capacidade de análise, capacidade crítica e que nos digam, muitas vezes, que nós estamos errados. Porque com a pressão dos assuntos, a escassez de tempo, a vontade de fazer tudo, muita coisa rapidamente, nós não temos tempo para analisar, aprofundar e perceber. O que não significa que moldemos a nossa opinião à dos outros. É compatível com convicções fortes e firmes.
1: Luísa Salgueiro numa conversa cheia de temas importantes. Não percam.
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0: Está aí ao fim de semana, versão rádio e também na RTP2. Vamos a outras músicas a esta hora. A primeira paragem pelo cenário do trânsito. Centro do país, atenção, IP3, sentido Coimbra-Viseu, com acidente grave na zona do Vimieiro, junto à saída para o IC12. Já esteve cortado, agora circula-se apenas com uma via e a passagem está condicionada. A cidade de Lisboa, segunda circular, tem problemas difíceis entre o Estádio da Luz e a saída para a Alta de Lisboa, onde também há um acidente. Ainda também atenção para a Cril, dois acidentes de Algés para Sacavém. O primeiro em Olival Basto, com trânsito acumulado e demorado. O segundo acidente, já à chegada a Sacavém, com tudo parado a esta hora, junto ao túnel do Grilo e a afetar o eixo norte-sul em Camarate. 821-0101. A vida está difícil neste regresso a casa de sexta-feira. Bom fim de semana.
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Vamos receber uma das estrelas do momento, alguém que está a fazer um crossover, uma transição entre o universo digital e um bocadinho os meios mais artesanais, a televisão e a rádio em particular. Vamos conhecer quem é o Miguel Queiroz e o que tem a dizer neste 2026. Uma tarde que está também dividida com a Moda Lisboa. Por lá está a Teresa Oliveira. Vamos saber tudo daqui a pouco.

0: Wings on Fire, música nova dos Interpol, aqui paragem pela Tuga, Missy Miles com Prof Jam, também Slow J incluído neste Estrada, a mais nova. Muitas palavras no nosso caminho, daqui a pouco temos conversa aqui na RTP Antena 3. E também temos mais uns bons dias de uma coisa que eu sei que os portugueses se apaixonaram e muito nos últimos anos, que é uma espécie de concurso que mistura a língua portuguesa e a vossa participação. Portanto, é uma combinação explosiva. Está para aí a chegar mais uma ronda da Palavra do Ano e estão abertas as candidaturas, que são propostas por qualquer falante da língua portuguesa, através do site palavradoano.pt. Até o final do mês vão ser reunidas as palavras, que depois vão para uma espécie de lista encurtada, e aí sim vão abrir outras votações para se atribuir qual a palavra do ano 2026. Mais uma vez, uma iniciativa da Porto Editora. Recordo-vos então o site para já aparecerem submetidas essas sugestões, para se apurarem depois 10 finalistas, que vão estar em votação, esses aí, até ao final do mês de novembro, palavradoano.pt. E por falar em palavras, um rapaz que tinha muito jeito para elas, Luís Vaz de Camões, há uma edição e há uma boa notícia no nosso caminho que envolve precisamente a obra maior de Luís de Camões, uma edição rara dos Lusíadas, que foi publicada originalmente em Madrid no ano de 1639, portanto quase 400 anos. Essa edição histórica regressou à Biblioteca Geral da Universidade de Coimbra e vai poder voltar a ser consultada, obviamente por figuras estudiosos, investigadores camonianos, portanto da figura de Luís Vaz de Camões. A obra tem quase 400 anos, como estava a contar-vos, e encontrava-se num estado muito degradado, tendo um valor, obviamente, histórico e cultural incalculáveis. Destacam-se uma extensão muito grande de documentários, incluindo mais de 70 páginas introdutórias escritas por Manuel de Faria e Sousa, um estudioso português que dedicou cerca de 25 anos à interpretação da epopeia camoniana, analisando a influência de autores anteriores na obra de Camões. Portanto, o seu dono, bem-vindo de regresso a casa à grande Biblioteca Geral da Universidade de Coimbra, agora restaurada e pronta para mais uns bons anos de vida. E ali a brilhar de vaidade, a notícia está hoje no Diário das Beiras, e obviamente aí estão incluídas muitas grandes palavras do poema maior da língua portuguesa, de regresso a casa e com quase 400 anos, aqui toda agora restaurada. Belas imagens. 5h23 no nosso relógio. Boa tarde, bom fim de semana.
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0: Está por aí mais uma nova prova oral depois das 7. Bem ligada e no ar. Palavra de honra.
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0: Chama-se Popstar, honras da casa para este caldo conor de tantos e bons caminhos misturados. É Latinashi, Crash Out, a canção deste dia, disco da semana,

Um até será Vasco Lunas e do vosso rádio do carro, quem sabe, Tinashe. Música nova chama-se Crash Out, 5h28, bom fim de semana. Continuamos acelerados neste regresso a casa, partidinha para o fim.

0: Voltaram-nos a fazer das suas os Manos Lawrence, dupla Disclosure, The Sun Comes Up, Tremendous. Bom fim de semana com a RTP Antena 3. Já lá vamos à conversa com uma das figuras que, pela qual o Portugal se está a apaixonar nos últimos longos meses. Para já vamos saber do tempo para o fim de semana, pequena subida da temperatura máxima, com um grande arrefecimento noturno, portanto, tardes quentes, noites muito frescas. Nos Açores, céu muito nublado com boas abertas. Na Madeira, há também nuvens e possibilidade de chuva, muito certinha essa possibilidade. Temperaturas máximas, Guarda com 21 graus, 22 para Viana do Castelo, também Aveiro, 23 Ponta Delgada e Porto, 24 amanhã de máxima para Bragança, Vila Real e Sines, 25 para Viseu, Porto Alegre, Leiria, Coimbra, também Faro e Sagres. Amanhã 26 para Castelo Branco, Braga e Funchal, máxima de 27 para Setúbal. Amanhã dia de sábado com 28 graus, que incrível, para Beja, Évora e Lisboa. Santarém chegará à temperatura máxima de 29 graus. Bom fim de semana.
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0: Por acaso, o convidado que segue nesta emissão da Antena 3 corre sempre muito o risco de acabar de fazer uma rábula de um destes momentos de locutor a dizer o trânsito, a meteorologia na rádio, essa coisa do século passado. Ele é o Miguel Queiroz. Bem-vindo, Miguel. Muito antes obrigado, de mais, é. Estavas aí a pensar qualquer coisa, não é, Eugênio? Isto aqui há matéria de trabalho.
2: Exatamente.
0: Locutores de rádio a fazer.
2: Exatamente. Por acaso já fiz um assim.
0: Já fizeste, já fiz, não?
2: Não toquei na parte do trânsito, toquei mais na animação enquanto se fala e nos tópicos que se abordam na rádio.
0: Olha, deixa-me dizer-te que é um orgulho partilhar este tempo de sexta-feira contigo e poder estar aqui connosco. A tua família paterna é de Vila Nova de Poiares, ali para os lados de Coimbra.
2: Exatamente.
0: Mais coisa menos coisa. E passaste grande parte da tua infância em Lausanne, onde continuas de resto a gravar alguns dos teus vídeos.
2: É verdade.
0: Que são agora, quando nós falamos de os teus vídeos, estamos a falar de uma parte muito considerável da tua vida. O que é essa coisa, para quem está a ouvir e que esteve a viver assim numa espécie de limbo nos últimos meses? O que é viver de vídeos em Portugal? Como é que é a tua forma de expressão e de vida que estás a adotar nos últimos tempos?
2: É assim, no fundo eu estou a concretizar um sonho de criança, porque eu cresci naquela geração onde havia muitos youtubers e, portanto, sempre tive esse bichinho em mim, essa vocação de também querer eu fazer vídeos, neste caso mais na categoria do humor, talvez não tanto noutros tipos de formas de expressão. Mas, no fundo, as ideias que eu tenho vindo a pôr em prática são ideias que tenho anotadas já há muitos anos. E que agora estou, no fundo, a gravá-las.
0: Cada canal, ou seja, é uma possibilidade infinita de se fazer realmente o que se quer? Ou agora estás a perceber que isto está a ganhar uma seriedade e um destaque que agora já começas a pensar em consequências?
2: Claro. Tem de haver sempre aquele sentido de responsabilidade. Quanto maior é a audiência, e eu neste momento já tenho uma comunidade com uma dimensão considerável, e portanto penso sempre um bocado mais do que talvez pensava ao início, apesar de eu ter sempre feedback dos meus conteúdos antes de os publicar, nomeadamente com os meus pais e assim amigos mais próximos que sei que me vão ser honestos.
0: Ah, eles é que fazem o teu gatekeeping, às vezes mandas assim, gravas uma coisa, tens uma ideia, executa-la e depois partilhas assim com um grupo restrito de pessoas.
2: Exatamente.
0: Ok, olha, isso é fixe, né?
2: Exato, tipo, tem de haver esse filtro.
0: O teu barómetro.
2: Exato.
0: Toda esta aventura no mundo digital, que tem uma predominância nos tempos que correm muito grande, começou com uma fotografia que tu publicaste em 2024.
2: É verdade.
0: Que se tornou assim um bocadinho um isco.
2: Sim,
0: para aquilo que estava para chegar. Que fotografia foi essa e que momento foi esse?
2: Foi uma fotografia de quando eu fui à SIC, posso dizer.
0: Ok, não? Claro.
2: Sim. De quando eu fui à SIC.
0: Nós somos tipo a ONU aqui, a RTP é a ONU. Pode-se falar aqui todos os países aqui sempre.
2: Então,
0: foste à SIC?
2: Fui à SIC ver o Isto é Gozar com Quem Trabalha, do Ricardo Araújo Pereira. E no final do programa, quando toda a gente se estava a ir embora, o Ricardo disse-me a mim e ao meu grupo de amigos: olha, querem subir aqui ao palco, venham ver como é que isto funciona. E eu fui o feliz contemplado de me sentar na cadeira dele e de perceber como é que funcionava o teleponte e tudo mais. E tirei foto com ele, e na altura havia uma trend no TikTok que era fingir ser filho de alguém famoso. E eu, através dessa foto, aproveitei. Ok, tenho aqui uma foto.
0: Passaste por filho de
2: Ricardo Araújo Pereira, exatamente.
0: Olha, ele é uma figura, obviamente, que já cruza aqui uma linha cronológica muito fixe,
2: claro,
0: no tempo. há muitos anos na televisão, saltou também para o universo digital, claro. Regressa à televisão, sai quando quer, escreve maravilhosamente bem, claro. Portanto tem assim uma espécie de pleno. E depois há essa marca que estará sempre associada, o Gato Fedorento,
2: claro.
0: O que é essas figuras assim, ele, o Nogueira, o que é que significam agora? Já se passaram de repente, eles estão em atividade.
2: Sim.
0: Há 20 anos, há 20 e muitos 20 anos. De repente já são eles os follow leaders de uma espécie de...
2: É verdade, são referências.
0: São referências.
2: São referências para mim. Vejo-os desde muito pequeno, quando o meu pai me punha a ver no fundo aquilo que eles faziam na comédia em Portugal, tal como vi do Raul Solnado e do Herman, que são ainda mais antigos. Mas no fundo diria que eles abriram muito o caminho para aquilo que se faz hoje em dia, até a nível do tipo de humor, e são referências para mim, na medida em que construíram uma carreira sólida e provaram que é possível estar a atuar nesta área há muitos anos, num país como Portugal.
0: O teu pai foi o teu principal, vamos chamar assim, traficante cultural?
2: Sim, sem dúvida. Sem
0: foi
2: dúvida,
0: mesmo?
2: Sem dúvida.
0: Tu tens irmãos mais velhos?
2: Tenho uma irmã mais nova, tenho 16 anos.
0: Ok, então não conta.
2: Não conta.
0: Há aquele fenómeno clássico do irmão mais velho, que às vezes nos passa a música mais fixe.
2: Sim.
0: Assim. Portanto,
2: sim.
0: Foi o teu pai que te deu essas...
2: Foi mais o meu pai, sim. Uh-huh. Também tem... Os meus primos também tiveram um papel nestas influências, mas era mais na parte do YouTube, porque tenho primos, pronto, que agora têm 30 anos, 28, 29... E, portanto, eram os mais velhos e nós passávamos férias juntos e eles mostravam muitas coisas. Mas o meu pai era mais porque ele é que me levava à escola, de carro. E, como tal, íamos sempre a ouvir rubricas na rádio e a falar sobre coisas engraçadas.
0: Ele tem lá dentro dele, o teu pai, tem uma veia de também comunicador, de humorista, escondida, achas que... Agora, olhando para trás...
2: Sim, é assim, o meu pai trabalhou em vendas a vida toda e ele até sabia vender bem, era comercial de vendas, sabia vender bem.
0: É preciso ter uma...
2: É verdade.
0: Um mastro de comunicação fixe.
2: Sem dúvida. E aí, nesse aspecto, sim, diria que ele também tem... um certo dom para a comunicação e para a persuasão. Mas ele diz-me é que a minha avó era mais comunicadora na minha linhagem, que é do humor, lá está.
0: Okay.
2: Minha avó é que era a pessoa engraçada da família e que animava a malta.
0: Isto dá pano para mangas, porque obviamente o humor é só um caminho que se escolhe para se fazer uma coisa muito mais primária,
2: claro,
0: ou primitiva, se quiserem chamar isto, que é comunicar. A ideia é só comunicar e é sempre comunicar. Sempre se comunicou, sempre a espécie humana o fez. Portanto, hoje, quando estamos a achar que estamos a fazer coisas totalmente novas e muito irreverentes, só estamos a ter a tecnologia diferente daquela que os nossos avós
2: e
0: no passado todos eles tiveram.
2: Fomos só indiretamente influenciados, não só no tipo de ideias, como na forma de o fazer e o canal de transmissão.
0: Sim. Portanto, tu, somado a isto, uma espécie de iniciativa própria que tiveste, que foste tendo ao longo do tempo, cumpriste aquela coisa de tá bem, mas agora vais estudar, que é importante. Acabaste este ano a tua
2: licenciatura.
0: Ok, em comunicação social?
2: Em comunicação social e cultural, na Universidade Católica.
0: Somos colegas. Não da Católica, estive noutra universidade, mas com esse mesmo curso.
2: Ok, boa.
0: Qual foi a importância de teres uma espécie de via académica também?
2: Não, claro, era fundamental. Os meus pais sempre me mantiveram com os pés bem assentes na terra, e eu próprio não sou uma pessoa assim de me deslumbrar, tanto que quando entrei para a universidade nem vídeos fazia. Portanto, entrei para a faculdade, na altura com
0: o som estou a fazer contas aqui, 2024, 23.
2: Entrei em 23.
0: Pois é.
2: Sim.
0: Tu tens um boom
2: Exato, foi uma ascensão astronómica.
0: Isso notou-se lá dentro dos corredores da universidade? Ou foi uma coisa que foi passando assim, lateralmente?
2: Não. As pessoas lá está, iam reconhecendo, iam-me parabenizando pelo trabalho que eu vinha a fazer, mas lá está, depois tornou-se normal, uma vez que eu era um aluno daquela instituição, já ninguém demonstrava, só quando havia caloiros é que ficavam, o quê? Tu és daqui? Estás na Católica? Eu, sim, estou há mais tempo que tu já.
0: Portanto, já fazes aquele mesmo papel de gajo mais velho.
2: Sem dúvida,
0: perante
2: sem dúvida.
0: Os mais novos.
2: Sem dúvida.
0: Há aqui uma história curiosíssima que é, os prémios não interessam para nada, nós já sabemos, mas depois, quando fechamos estas vias e vamos para casa no nosso silêncio mental, pensamos, é fixe ser congratulado com...
2: Claro que sim.
0: Nem que seja pela atenção que isso gera em torno do nosso trabalho, porque este é o teu trabalho.
2: Sim.
0: Tu tens uma história incrível com os Globos de Ouro deste ano, que foi, e tu confessaste isso a algures, estavas a tentar ir à cerimónia primeiro.
2: Sim, exatamente. Como
0: esse é o primeiro...
2: Boa, bem estudado.
0: Tentaste.
2: Sim.
0: Sem sucesso.
2: Sem sucesso. Okay.
0: Corrijo-me se eu estiver a dizer alguma coisa.
2: Está tudo
0: alguma...
2: certo até okay. agora.
0: E eis que, de repente, uns dias depois, és contactado com uma coisa, com um convite muito concreto.
2: Exatamente.
0: Que era o quê?
2: Que era a nomeação. Ou seja, exato. Eu passei de querer estar presente na gala com um mero convite.
0: Sim, sim, sim.
2: Para estar nomeado.
0: Portanto, imaginem este cenário. Alguém está à porta do clube, quer entrar na festa, dizem, não, pá, olha, não vai dar, desculpa. Está-se bem, mas não vai dar. Viras as costas, dás uns passos em frente e alguém lá de cima diz, ei, ei, anda aqui a passar música, a festa é tua.
2: Exatamente.
3: Foi e exatamente o Globo de Ouro Revelação vai para...
4: Miguel Queiroz.
3: Parabéns.
4: Entrei no curso de Comunicação Social e Cultural na Universidade Católica por querer seguir exatamente os mesmos passos do Ricardo Araújo Pereira, que é a minha inspiração. Eu nem acredito que estou aqui hoje, não estou em mim. Eu entrei na licenciatura em 2023, em 2024 eu começo a gravar vídeos e em 2026, quando me licencio, estou aqui a receber este globo. Um muito obrigado a todos.
0: Grande pinta, Miguel. Eu vou-te dizer uma coisa. Tu não só conseguiste entrar na festa, ganhar a categoria para a qual estavas nomeado, e ainda conseguiste ouvir os violinos da SIC, que é o clássico cala-te e passas já do palco. O que é que sentiste?
2: Senti uma adrenalina enorme. É assim, o meu maior medo, estava a dizer há bocado, o meu maior medo era parecer nervoso. Porque eu sou uma pessoa muito tímida e nunca antes tinha tido a experiência de falar perante uma plateia num coliseu cheio, a ser gravada em direto na SIC.
0: E seres tu o destaque.
2: E ser eu o destaque,
0: daquele
2: ou seja,
0: momento.
2: O nervosismo estava em altas.
0: Yeah.
2: Mas depois lá fiz o meu discurso de improviso, porque eu sabia que se decorasse a possibilidade de me dar uma branca e depois passar uma vergonha enorme em palco, era alta, portanto preferi ter só uns tópicos em mente e fazer o meu discurso. Mas senti uma alegria enorme, quer dizer, quando eu olho para a frente e vejo o Ricardo e o Bruno Nogueira olharem-me diretamente e tantas outras figuras que lá estavam certamente a olhar e a ouvir o meu discurso, eu nem tenho palavras, lá está, porque foi tudo muito rápido e nem conseguia acreditar que era real.
0: Usaste um dos clássicos truques da comunicação, que foi virar o foco para outra pessoa, nomeadamente para o Ricardo Araújo Pereira, agradeceu, tirar momentaneamente o peso de cima de ti e passar-lhe essa batata quente, essa responsabilidade. O que é que tu achas, ou seja, lá foste para casa, festejar, família, está a valer a pena este percurso, mas o que é que achas simbolicamente que este prémio significa também para outras pessoas às vezes que estão, sei lá, estão fechadas no seu quarto, estão a conjeitar as tuas ideias, os seus sonhos, e de repente isto pode ser inspirador, a ideia de que
2: sem
0: é
2: dúvida.
0: Possível?
2: Sem dúvida que é, porque eu lembro-me perfeitamente, já que são memórias muito recentes, de estar a pensar, nos meus devaneios do meu quarto à noite, e pá, isto só acontece aos outros, só os outros é que têm sucesso, só os outros é que conseguem, fazem e acontece, e estar ali foi mesmo uma prova de que, ok, é possível. Eu não estou a dizer que há uma receita e que acredita nos teus sonhos e vais conseguir, infelizmente não funciona assim, muita gente não consegue, mas eu provei-me a mim próprio de que, ok, é possível, sonhaste com isto, trabalhaste, fizeste o teu caminho e hoje estás aqui muito mais cedo do que poderias imaginar e pronto, no fundo é uma inspiração até para mim na medida em que, ok, eu consegui derrotar o meu eu que achava que isto não acontecia ou que só acontecia aos outros.
0: Yeah. Há uma entrevista incrível, estás-me a lembrar, a Billie Eilish estava a conversa com o Zane Lowe, essa instituição da música, li muito lá no seu início, no seu primeiro grande boom, e ele estava a tratá-la como uma descoberta, diretamente do seu quarto para os grandes palcos do mundo.
2: Sim.
0: E desse casamento criativo que ela tem com o irmão, o grande protetor da vida dela, o Phineas.
2: Sim.
0: E de repente ela dizia qualquer coisa que era entre o poético, mas também o concreto, que é, tu vais sempre sair do teu quarto e aquilo que te vai fazer sair do teu quarto, no fundo o teu passaporte, será sempre a tua verdade.
2: Sim.
0: Ou seja, se fores um tipo ou uma tipa com coisas a dizer ao mundo e com uma verdade, com uma cena que é única, que é irreverente,
2: claro,
0: vais estar sempre a atenção em cima de ti.
2: Sim.
0: Mais tarde, mais cedo, não é?
2: É verdade, e eu acreditava nisso e foi por isso que pus à prova aquilo que eu sentia, porque eu desde medo que sentia que tinha essa vocação. E sempre fui de seguir aquilo que o meu coração me dizia, mesmo quando não tens provas concretas de que algo vá resultar ou de que aquilo que tu estás a seguir vá algum dia efetivamente dar frutos. foi o que eu segui e acabei por realizar.
0: E há outra coisa, para quem está a ouvir, bolas, se vocês têm 20 anos e se já estão carregados de medo, isto não vale a pena. 20 anos é mesmo para testar os medos ao limite.
2: É verdade.
0: E se exporem às coisas, às vezes podem ser ridículas e bater contra uma parede logo a seguir. Certamente há as coisas que tu vês. Aproveito para perguntar e tu olhas e dizes assim, eu já não voltava
2: totalmente,
0: a fazer isto.
2: Totalmente, totalmente. E nem é preciso recuar assim tanto. É mesmo vídeos, sei lá, da semana passada, às vezes. Não tanto, mas sim, mas claro que se sente isso. Mas lá está, era o que tu dizias, Tiago. Eu tenho muito essa mentalidade de, ok, sou jovem, vou arriscar. Mesmo que custe, e custa mentalmente, obviamente estás ali a expor-te e talvez a passar figuras e vais ser falado. Pá, e se der certo? Claro. Se der certo, olha, realizaste aquilo que sempre quiseste. E portanto é isso, foi assim que eu comecei na internet a arriscar, tentar e vamos ver no que é que dá.
0: E dar certo agora é o quê? Percorrer o país, saltar para os palcos, ter uma ideia de um texto que te possa levar aí numa voltinha, sair um bocadinho da cena do ecrã.
2: Claro. Eu tenho muito esse desejo também de fazer essa transição para palcos, para ver como é que resulta e como é que eu me sinto em cima de um palco. Mas acima de tudo a missão que eu sinto que tenho é de alegrar as pessoas e fazê-las rir. Esse é o que mais me deixa feliz e contemplado.
0: Olha, quero-te dar mais uma vez os parabéns. Obrigado por teres vindo cá.
2: Muito obrigado.
0: Eu tenho a certeza que vamos ouvir falar muito do Miguel Queiroz. É o início de uma valente história e de uma espécie de tropeços do acaso que estão a dar todos eles certinho.
2: Sim.
0: Olha, longa vida e continua por aí. Alegrar-nos.
2: Obrigado,
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0: de talento idílico atrás de Maria Reis, aqui Fé, a música mais nova de Young na RTP Antena 3. Bom fim de semana. Olhamos para os nossos conteúdos, os nossos programas. Uma dessas boas novidades na rentrée deste setembro, CPA, Catarina Palma apresenta, e com um convite para o universo da moda, curiosamente onde estamos também nesta tarde com a Teresa Oliveira, já vamos chamar por ela, está na Moda Lisboa. Para já, quanto à Catarina Palma, Sara King Moura foi a sua convidada, diretora de moda, trabalhou com a Vogue Escandinávia, Marie Claire UK, ainda também um episódio onde se fala sobre trabalhar na moda e os ecos disso na vida pessoal. Aqui fala-nos sobre uma jornalista e ex-diretora da Vogue Itália, com quem se cruzou, a Sara King Moura.
1: Catarina Palma apresenta.
2: Houve uma altura que a minha biografia dizia Suzanne should be a verb. Nós deveríamos olhar muito mais para ela, para agirmos. Eu digo isto porque ela, na altura que foi, todas as capas dela tinham uma mensagem. Todas as capas dela tinham uma mensagem. Ou era uma mensagem política, ou era uma mensagem ambiental, ou era uma mensagem social. Porque quando as pessoas dizem isto é a minha forma de ver as coisas, isto é obviamente a minha opinião, eu acho que tudo é político. Uhum. Tudo é político, tudo acaba por ser político. E acho que todos nós, se tivermos a oportunidade de fazer um stand-up e fazer um statement, devemos fazê-lo. E acho que aquilo que fazemos e dizemos na nossa indústria acabará, hopefully, por ser um legado, pelo menos para nós. E a partir do momento em que esta indústria não representar a minha essência na sua integridade, na sua totalidade, I'm out.
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0: Portanto, uma conversa também com ética na ação deste fim de semana. Catarina Palma apresenta.
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1: Olá, muito bom dia para quem saiu agora de casa. As estradas estão muito complicadas. BCI, Eixo Norte-Sul, Segunda Circular, tudo com trânsito a acumular. A única coisa que me resta dizer é, olha, boa viagem.
2: Ora, muito bom dia. Para hoje temos céu aberto norte a sul. As máximas chegam aos 27 graus em Lisboa, Porto, Braga. O Algarve ligeiramente mais quente. Vamos a isto?
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7: Estão de regresso na segunda-feira. Têm descanso de guerreiros. A caminho do fim de semana, guerreiros aí do trânsito, a vida está muito complicada, hein? Uma grande batalha nas estradas há em Portugal, norte do país, em Braga, a circular urbana está completa nos dois sentidos, até a saída para o Cávado, ainda também na cidade de Porto, BCI, com filas de Bom Joia para a 13 nos dois sentidos, entre a Rábida e Boa Vista, a Avenida AIP sujeita a muita demora. Foco para o centro do país, há um parada na saída para Estarreja, com acidente em cada sentido. Vida muito morada na circulação, então, para a saída Estarreja da A1. A cidade de Lisboa marca problemas. A segunda circular está mais difícil ainda que o habitual, entre o Estádio da Luz e a saída para a Alta de Lisboa, onde há um acidente de Sacavém para Benfica. Também há um acidente junto ao Terminal 2 do aeroporto, com várias viaturas envolvidas, incluindo um pesado sujeito de demora. Mais à frente também tudo parado entre o Campo Grande e a estrada no IC19, onde há um acidente que afeta também a radial de Benfica. Crio. Dois acidentes de Algés para Sacavém, o primeiro em Olival Basto, com um trânsito acumulado e muito demorado, o segundo a chegada a Sacavém, com tudo parado a esta hora, junto ao túnel do Grilo, a afetar o eixo norte-sul em Camarate. E IC19, outro acidente no sentido Sintra-Lisboa, em Mãe Martins, com um trânsito aí também parado. A vida muito problemática do trânsito nesta sexta-feira. Regresso a casa complicado. 821-0101. Nada complicada é a situação da linha que está livre e é gratuita para a troca de informações de trânsito da RTP.
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9: Olá, boa tarde a todos.
7: Olá.
9: E aos ouvintes todos.
8: Bom fim de semana.
7: Yeah! Caminho de fim de semana e estão de regresso a Portugal. Fountains DC, disco novo no caminho. Para já, Marianne. Fountains DC.

0: próxima semana que chega finalmente Dopamine Chamber, o novíssimo dos Fountains DC. Teve escuta esse mesmo disco para privilegiados na cidade do Porto, na maravilhosa 8mm, loja de discos e afins, na cidade do Porto. Sobretudo, hein? 6 horas e 1 minuto, 5 e 1 nos Açores. Muito boa tarde, bom fim de semana. Luís Peixoto, conta-nos tudo sobre as notícias que estão a marcar este dia.
1: O superintendente Pedro Moura é o novo diretor nacional da PSP. O ministro da Administração Interna confirmou a nomeação da polícia, que sucede assim a Luís Carrilho no cargo. A tomada de posse está marcada para terça-feira, desde maio de 2024. Pedro Moura era coordenador-geral da Unidade de Coordenação de Fronteiras e Estrangeiros do Sistema de Segurança Interna. Antes tinha sido chefe de gabinete do anterior diretor nacional da PSP, José Barros Correia. Portugal condena as novas sanções impostas pelos Estados Unidos ao Tribunal Penal Internacional. Paulo Rangel defende que elas comprometem o exercício independente da justiça.

0: segurança e o combate à impunidade pelos crimes mais graves. O respeito pelo direito internacional exige que as instituições que defendem o Tribunal Penal Internacional possam cumprir o mandato sem pressões ou ingerências. É o que defende o chefe da diplomacia portuguesa nas redes sociais. União Europeia e China chegaram a acordo para limitar as exportações de automóveis. O acordo com Pequim prevê uma diminuição nas importações de veículos híbridos para a União Europeia e prevê também que seja facilitado o acesso a terras raras. O objetivo é tentar equilibrar as relações comerciais entre China e União Europeia. Afinal, Rui Pinto vai continuar a ter proteção especial. A Ministra da Justiça reverteu a decisão de retirar as medidas de segurança especial ao pirata informático, tudo porque Rui Pinto não foi notificado como manda a lei. O advogado Francisco Teixeira da Mota fala numa reposição da legalidade.
1: A Sra. Ministra da Justiça, a intervenção dela, repôs a legalidade, que era aquilo que nos indignava, era um comportamento ilegal e que parecia persecutório, e que entendemos como persecutório, e a Sra. Ministra da Justiça, com sua intervenção, repôs a legalidade deste processo. Aliás, outra coisa não seria de esperar da Sra. Ministra da Justiça. E agora recomeçará o processo da proteção em termos de o Rui Pinto ser notificado do entendimento que a Comissão terá, dos relatórios, e terá o direito a pronunciar-se. Enfim, vivemos num Estado de Direito.
0: A reação do advogado de Rui Pinto, o Primeiro-Ministro apela a uma solução conjunta da União Europeia para fazer face ao aumento do custo de vida. Luís Montenegro não põe de parte medidas individuais, mas defende uma ação a 27.
2: Esta é uma situação absolutamente insensata. Merece uma solução por parte de todos. Também no seio da União Europeia, o diálogo entre o Conselho, a Comissão e o próprio Parlamento Europeu para tomarmos as medidas imediatas, mas também as medidas estruturais.
0: Luís Montenegro no debate preparatório do Conselho Europeu. Na próxima semana há nova mexida nos combustíveis. O gasóleo desce e a gasolina sobe. A descida no gasóleo é de apenas 0,5 cêntimo. Na gasolina a subida é de 4,5 cêntimos. São alterações que contam já Tiago Ribeiro com o acerto do ISP.
3: Acertamos o regresso do Luís Pacheco às notícias na E3. Só pode ser efeito de sexta-feira. Pacheco. Peixoto. Não é Pacheco. Luís Pacheco escreveu coisas boas também.
4: Grande escritor.
3: Vá, grande escritor. Vá, mas com direito a nome próprio. O nosso da informação é Luís Peixoto. A informação atualizada em noticias.rtp.pt. Muito boa tarde. Bom fim de semana. Sejam bem-vindos.
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quem diria, um ano e qualquer coisa, foi o tempo mais que suficiente para nos bater nos tops de todo o mundo. 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It's Not My Baby, I'm His, do seu último longa duração.

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1: Que grande, grande disco. Vai ser maravilhoso ao vivo.
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1: É isso mesmo, é para lá que vamos, algures no coração da cidade de Lisboa, em vários espaços, na verdade. Teresa Oliveira, estás por aí já há uns bons momentos. Conta-nos tudo. De resto, estás a contar-nos também muitas coisas no Instagram da RTP Antena 3. Alô, boa tarde, Teresa.
3: Olá, Tiago Ribeiro. Às vezes saímos do estúdio, às vezes saio do estúdio para ver... coisas bonitas, não é que tu não sejas, tu sabes que sim, mas a Moda Lisboa tem aqui muitas coisas bonitas, todos os anos, todas as edições. Esta é a edição número 67, com o mote que é a Priority. Portanto, eu estou com a pessoa que melhor nos pode falar sobre tudo isto, a Eduarda Abondanza, que é a presidente da Moda Lisboa. Olá, Eduarda, como está?
4: Olá, boa tarde.
3: Sempre com este ar de ótimo para receber as pessoas também em sua casa, que é esta.
4: Tento, apesar do calor, mas sim.
3: Então, estamos a falar aqui num momento muito interessante, depois de Sangue Novo, que é também um momento marcante e importante em todas as edições. O que é que há de novo nesta edição? O que é que conseguiu ver?
4: Até agora vi tudo, não é? A partir de agora que eu talvez não consiga ver tudo. Portanto, a Conferência Internacional, arrancámos...
3: Foi uma novidade?
4: Foi uma novidade, na quarta-feira logo. Na semana anterior, a inauguração da pop-up, também extraordinária. E ontem, o dia foi passado no mudo, basicamente, entre andares, não é? E assistimos a BN e a Constância Entrudo, mas tivemos a apresentação do livro da Fabrical, das mantas alentejanas, tivemos a inauguração da exposição de Wearable Heart. No dia anterior tínhamos tido a prova dos 9 na Sociedade Nacional de Belas Artes com um conjunto de 9 fotógrafos de moda que passaram ao longo destes 35 anos por nós, portanto trabalhámos em conjunto, uns há
3: mas
4: mais
3: fizeram
4: tempo,
3: também uma viagem no
4: sim,
3: tempo.
4: Fizemos uma viagem no tempo, mas estou-me a esquecer de alguma coisa.
3: Se calhar ainda se vai lembrar ao longo da conversa e está tudo bem. Nesta edição temos um mote, Priority. Qual é que é a prioridade?
4: A prioridade é a defesa e consolidação do nosso território da moda de autor. A chamada de atenção para que esse field, esse campo criativo é preciso ser nutrido em Portugal. Nós não nutrimos muito as nossas coisas, não é? E portanto, no momento em que nós estamos de todos os conflitos, de toda a mudança tecnológica, etc., nós temos que proteger aquilo que nos dá valor em confronto ao resto do mundo, que é a criatividade, a nossa criatividade, as nossas raízes e o nosso saber fazer. E, portanto, essa é a nossa prioridade.
3: E já começamos com uma novidade, a Conferência Internacional. Quem somos nós, o nosso país, ao lado de uma Europa que está em constante transformação?
4: Estamos também nós em constante transformação. Esta conferência tem um objetivo mais longo. Consideramos este o ano zero, que é, de alguma maneira, criar um polo de discussão no nosso território em que pessoas do resto da Europa possam vir. Para isso, temos que fazer algumas para tornar notável e para conseguir que isso aconteça. Portanto, é essa a nossa missão agora.
3: Para acabarmos, o que é que a Eduarda pode dizer a aspirantes a designers que estejam a ouvir e que se sintam assim um bocadinho desmotivados ou não saibam por onde começar ou o que fazer numa fase tão inicial da vida profissional?
4: É sim, aspirantes de moda. A moda não é uma

0: área fácil e, portanto, tenho que avisar logo isso. E, como tal, é preciso querer muito, é preciso ter... ser empreendedor também, porque na moda não se faz só uma coisa. Qualquer pessoa que trabalha em moda faz mil ofícios à volta e, portanto, é trabalho. É uma atividade que não tem feedback imediato. Pode ter no desfile, mas estamos a falar da atividade à la longue. E, portanto, que venham, mas que venham com essa noção de que temos um caminho pela frente para fazer.
1: Muito obrigada, Eduarda, e que estes próximos dias sejam sempre ainda melhores do que tudo aquilo que já fizeram, sempre para a frente e sempre melhor.
0: Obrigada, eu também.
1: Até já. Tiago Ribeiro, como vês, é um palco para novos designers, para novos talentos, mas é também um sítio onde a moda se discute, porque a moda é muito mais do que aquilo que vemos com os nossos olhos. Eu, daqui a bocadinho, vou trazer-te os vencedores até agora, que são os que vão passar à próxima fase. Uhum. Portanto, são os Best New Artists, se falássemos em música, neste caso estamos na moda. Os 5 nomes que passam à próxima fase de Sangue Novo, o desfile que acabou de acontecer. Até já, Tiago.
2: Beijinhos. Uma repórter sempre na moda, a nossa Teresa Oliveira, neste regresso a casa. Recordo-vos, claro, que a RTP, e em particular a RTP Antena 3, são também meios oficiais de mais uma invasão desse subestilo que ataca a capital portuguesa por estes dias, com muitos criadores e muita indústria também metida ao barulho. Daqui a pouco voltamos ao contato com a Teresa Oliveira.
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2: Voltamos lá daqui a 20 minutos. All the Love, MXGPU, também Drake Shabang. Já a seguir, bom fim de semana com a RTP.

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1: MXGPU com All The Love, também Shebang, Drake.
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1: 6:22.
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1: Uma bela forma de irmos à praça, sábado de manhã, com a Catarina Palma nos nossos ouvidos, ou sempre quiserem, tudo disponibilizado em antena3.rtp.pt. De resto, nas nossas redes sociais hoje também em destaque a Moda Lisboa, é lá que está a nossa Teresa Oliveira.
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1: E tínhamos uma promessa para realizar ao longo desta tarde de sexta-feira. Teresa, contigo, em direto da Moda Lisboa, com sangue novo, o mesmo dizer, novos talentos aí à espreita. A próxima grande cena. Conta-nos tudo. Alô, Teresa, novamente.
10: Olá, Tiago. Continuamos na Moda Lisboa, nesta edição número 67, onde o talento, e principalmente o talento novo, o chamado sangue novo, é também uma das grandes imagens e uma das maiores prioridades, também o mote desta edição é mesmo Priority. Portanto, o talento novo é uma das prioridades desta edição. E eu estou aqui com uma das pessoas que passa à próxima fase deste sangue novo. Rony, parabéns. Eu não sei como é que tu te sentes, tu foste incrível.
11: Muito obrigado, mesmo, muito obrigado. Eu estou realizado. Contente, não sei o que dizer mais, é um misto de emoções à flor da pele.
10: Então, para quem nos está a ouvir aqui em direto na RTP Antena 3, nós acabámos de sair do desfile de Sangue Novo, onde 10 designers apresentaram as coleções, tu foste uma dessas pessoas e acabas de passar à próxima fase, portanto quer dizer que correu bem. Como é que foi para ti ver o teu trabalho ali exposto para toda a gente, assim, com este impacto e na Moda Lisboa?
11: Foi a minhas emoções porque foi um trabalho árduo, duro, passei muitas dificuldades, mas agradecido também porque este trabalho não é só meu.
10: Estás emocionado e é normal, não é? De uma equipa grande.
11: Sim.
10: Está tudo bem, eu percebo. São muitos meses, são muitos anos de trabalho.
11: Sim, é uma minhas emoções porque tenho que agradecer aos meus amigos.
10: Está tudo bem, o Rony está um bocadinho emocionado, mas é normal, porque aquilo que nós acabámos de ver ali também, a mim, também me emocionou.
11: Sim, podes repetir?
10: Queria só saber, neste caso, tu estavas a dizer como é que te sentias depois deste momento, estavas a dizer que tinhas, que não é fácil, não é uma área fácil, o que tu fazes não é fácil, portanto chegar aqui também não foi fácil.
11: Não foi, é um misto de emoções. Que eu tenho que agradecer muita gente, à minha família, os meus amigos, os meus colegas também passaram à próxima fase, como a Marta e o Francisco, à minha escola, aos meus professores, coordenadores que maturaram durante anos.
10: Todas essas pessoas são muito importantes. Sim. No percurso de uma pessoa que está a começar, certo? E diz-me uma coisa, tu trouxeste tanta coisa nova e tão bonita, tu inspiraste-te em quê?
11: Bom, é um misto de misturas. É uma mistura muito grande de várias coisas, porque é um trabalho que eu represento um bocado. É muito pessoal, porque falo de identidade. Falo de identidade, que tenho que ser aceito, porque eu sou uma pessoa afrodescendente que teve muitos problemas em aceitar-me como eu sou, onde é que eu pertenço, meio que fingia ser uma pessoa para ser aceita em outro grupo. E agora quero falar um bocado do... Tenho que ter orgulho de quem eu sou e como eu sou. E então inspirei-me em vários grupos de pessoas negras, desde os escravos, mas também faço uma dualidade com a nobreza, os dandies africanos, o hip-hop, e também peguei em traumas, como o cabelo, que é um requisito para pessoas negras, que muita gente não se aceita, ou não aceita o seu cabelo, que teve vários traumas, e as tranças é um ponto de referência, porque é um marco histórico, tem muitas histórias tranças, não é só algo bonito, ou que as pessoas, que muita gente também acha feio. Então eu quis trazer as tranças de forma não muito literal. Depois as miçangas, porque eu queria dar um embelezar, porque é algo que traz grande idade ao nosso cabelo. Também falo um bocado do meio que os rótulos que se entrelaçam e como se as pessoas põem sobre nós. E também falo de diversas, muitas... desculpa. Faço muita... falo sobre a dualidade das coisas, porque para umas pessoas o que é feio, para outras pode ser bonito. Mostra o que é imperfeito e o que é perfeito, como nós podemos ver. Também a opressão e o poder. E é um bocado sobre isso que eu falo. E depois também quero trazer também um bocado um misto de materiais. Desde materiais são associados ao trabalho, como o denim, mas também agora no hip-hop é algo muito presente, que é um material muito presente e que as pessoas nem sei o que dizer, que as pessoas têm orgulho de usar, que já não é associado ao trabalho. Depois tem as cores, que é o castanho e bege, são cores que meio são associadas a pobres e sem luxúria. E depois trago o roxo, que é o ponto forte, a cor mais forte da coleção, que nos remete à realeza, à luxúria, e acho que é um bocado isso.
10: É assim, desculpa ter vindo aqui ter contigo neste momento em que tu acabas de sair dali, mas na verdade eu vou-te fazer chegar este som, porque daqui a uns anos tu vais querer ouvir as tuas primeiras palavras depois de sair de Sangue Novo neste dia. Quero dizer-te que a partir daqui vais inspirar também muita gente com todas as mensagens e todas as coisas que tu queres fazer passar e que tu tens neste momento nos teus olhos. E muito obrigada por isso, e continua, e foste mesmo incrível. Parabéns, Rony.
11: Muito obrigada.
10: Tiago, como vês, este é um momento de muitas emoções, para mim também foi, porque é mesmo muito bonito e muito diferente ver jovens designers pela primeira vez ali a mostrar o seu trabalho, e como podemos ver, como podemos perceber, aliás, com tantas dificuldades do meio. Por isso, olha, eu também estou emocionada, estamos todos, estamos numa sala com muita gente, e esperemos que esta conversa também vos tenha inspirado a vocês. Até já, Tiago.
1: Até já, beijinhos. Teresa Oliveira a contar-nos tudo ou quase tudo o que interessa sabermos nesta sexta-feira de Moda Lisboa, com destaque também muito em particular para as nossas redes sociais, onde estamos a fazer chegar fotografias e vídeos com a Catarina Fernandes e com o Jorge Carmona também, a ajudar a Teresa nessa nobre missão Moda Lisboa 2026, com o apoio da 3. Já a seguir, é por aqui que vamos. Sexy Back é o Justin Timberlake. No ar. Voltamos ao vivo daqui a pouco, ao encontro da Teresa Oliveira, nesta tarde de sexta-feira e a caminho do fim de semana. O fim de semana que promete temperatura máxima ligeiramente mais alta, ainda também uma noite mais fresca, arrefecimento noturno, céu com muitas nuvens nos Açores, na Madeira nuvens também e aguaceiros confirmados, isto para o dia de amanhã. Quanto às temperaturas máximas, 21 graus na Guarda, 22 Viana do Castelo e Aveiro, 23 Ponta Delgada e Porto, 24 para Bragança, Vila Real e Sines, 25 graus Viseu amanhã, com também 25 máxima Porto Alegre, Leiria, Coimbra, Faro e Sagres, 26 para Castelo Branco, Braga e Funchal, 27 máxima Setúbal, 28 para Beja, Évora e Lisboa. Amanhã Santarém com temperatura máxima de 29 graus. Bom fim de semana. Aqui um encontro de astros, Timbaland mais Justin Timberlake, Sexy Back, a caminho do fim de semana. Espero

0: Estamos todos na moda, hein? 22 minutos para as 7.
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0: Olá, Teresa, mais uma vez. Olá. Boa tarde, Moda Lisboa. Como é que estão as coisas por aí?
3: Olha, eu estou neste momento aqui no Terreiro do Paço, à porta do Pátio da Galé, onde acontece esta 67ª edição da Moda Lisboa, mas não é só aqui. E quero dizer-te que já vi muita coisa hoje.
0: Pois.
3: Das coisas mais bonitas que tu e toda a gente vai poder ver é nas nossas redes sociais. A cara destes novos talentos emergentes. Nós somos uma rádio de música e nós gostamos muito dos Best New Artists, mas na verdade na moda isto tem outro nome, que é Sangue Novo, que é sempre um momento da Moda Lisboa muito emocionante, porque vemos os novos criadores, depois de muitos meses ou até mesmo muitos anos de trabalho, com muitas dificuldades, a apresentar o trabalho para os maiores nomes da música portuguesa. Portanto, acabei de assistir a muitos nervos, a muita emoção, a famílias também a darem aquele abraço depois de momentos tensos. Portanto, é sempre um momento muito especial e muito diferente. Este ano, o mote desta edição de Moda Lisboa é a Priority, e há aqui mesmo prioridades para as quais temos de olhar, e por isso esta edição começou também com um momento muito interessante. Começou com uma novidade, com uma conferência internacional. Portanto, aqui em Lisboa, este país recebeu vários nomes também que estão lá fora e que estão na moda, como tu estavas a dizer, e que estão dentro desta indústria. Portanto, podemos discutir também o papel do nosso país, que, como nós sabemos, e muito bem, é um país onde se produz muita, muita roupa. Portanto, temos muitas fábricas, temos...
0: Muita matéria-prima, não é?
3: Pois. Principalmente o norte do país é muito rico nesta matéria. Portanto, esta foi uma conferência também promovida pelo CENIT, o Centro de Inteligência Têxtil, e ouvimos o presidente Luís Olde Figueiredo a dizer que estas fábricas e essa matéria-prima também precisa de novos designers. Portanto, aquilo que acontece na Moda Lisboa é também uma espécie de palco e também uma inspiração, porque se nós olharmos para estes novos criadores como aquilo que vamos poder ver daqui a uns anos da nossa cultura em Portugal, é também uma... Não sei, sabes, eu vejo estes desfiles, principalmente de Sangue Novo, e fico assim esperançosa, porque
0: claro,
3: é sempre bom ver pessoas a começar, sabes?
0: E a conversa há pouco, muito emocionante, por exemplo, com o Rony,
3: foi com o Rony, sim.
0: Ele está a falar da sua própria vida e ter chegado até aqui, é muito emocionante.
3: E portanto, tudo aquilo que eu estive a ver, e nós estivemos aqui a ver, a equipa da RTP Antena 3, toda a gente vai poder ver também nas redes sociais, porque eu consegui falar com os 5 nomes que vão passar à próxima fase deste Sangue Novo. Portanto, vamos poder ouvir, por exemplo, histórias de Espinho. Uma das criadoras era de Espinho, e tu não vais acreditar, mas ela usou as conchas de mexilhões para fazer roupa. Portanto, há tanta coisa tão... que à partida não se imagina e que acontece no mundo da moda, que o mundo da moda não é só uma coisa visual e não é só uma coisa que eu acho que está muito associada ao luxo. E na verdade o luxo foi também um dos temas deste ano nessa conferência internacional e também aqui na Moda Lisboa, porque o luxo na verdade tem muitas definições, vai desde dizerem que o verdadeiro luxo é mesmo o tempo, e há pessoas que dedicam muito, muito tempo a fazer cada peça. Estas peças que eu estava aqui a falar, por exemplo, feitas com conchas de mexilhões, imagina o tempo que não se demora a ir buscar as conchas, mesmo às nossas praias, às praias portuguesas, e tudo para fazer peças que, eu não sei, eu acho que não devem existir em mais sítio nenhum do mundo.
0: São únicas.
3: Exato. Portanto, não sei o que é que tu tens assim na cabeça daquilo que ouviste, se há alguma, sei lá, alguma dúvida ou alguma coisa que queiras saber mais aqui dentro, mas eu estou mesmo aqui no sítio onde tudo acontece, e estes desfiles vão acontecer não só aqui no Pátio da Galé, mas também no MUD e no Palácio da Ajuda, e acontecem até dia 11, portanto até domingo. Quanto ao dia de hoje, ainda temos pela frente duas criadoras, a Ariana Rico e também a Francisca Nabinho, e depois temos o desfile de Luís Carvalho também no Palácio da Ajuda. Portanto, todos os dias há uma programação diferente, todas as edições há também um mote diferente. Eu acho que isso é o que torna a Moda Lisboa também muito, muito interessante, e também cada edição é diferente das outras, porque há sempre algo a discutir. Portanto, para quem acha que a moda, e neste caso a moda portuguesa, é só uma coisa visual, e até se quiserem, que eu acho que já não e nunca deve ser supérflua, mas há muita coisa que se discute também no nosso país, e todas as indústrias depois mexem umas com as outras, a indústria têxtil, os designers portugueses, E a Eduarda Abondanza, a presidente da Moda Lisboa, disse uma coisa que eu acho que se quiseres eu posso concluir assim, que é: se nós não fizermos nada dentro de cada indústria, as coisas morrem.
0: Claro,
3: portanto,
0: claro.
3: Não só esta indústria da moda, como também a da música ou qualquer outra que tenhamos neste país, é para a mantermos viva. E é isso que esta rádio está a fazer aqui também, a trazer pelo menos aquilo que conseguimos, os novos talentos. Depois podem ir pesquisar os nomes e ver também estas coleções, vai estar tudo nas nossas redes sociais.
0: Portanto, há muita matéria de ver também nos nossos Instagrams e Facebook. E obrigado pela tua aventura.
3: Exatamente.
0: Aí. Beijinhos, Teresa. Bom fim de semana.
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0: Tudo contado ao longo desta tarde de Logo Se Vê com a Teresa Oliveira à solta pela Moda Lisboa.
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0: Bom fim de semana.
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0: 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Cenário do trânsito em Portugal. A4, estamos no Grande Porto, em São Medo de Infesta, filas em direção a Matosinhos, do Porto para Amarante. Acidente na A4, antes da saída para Penafiel. Ainda problemas na VCI, filas do Dragão para a A13 e de Francos para a Rábida. Um acidente na A20 em Oliveira do Douro, a complicar para o Freixo. A Avenida AEP também sujeita a muita demora. Centro do país, A1 está parada na saída para Estarreja, com acidente no sentido Porto-Lisboa e já com alguns quilómetros de fila acumulada. Na cidade de Lisboa, problemas à vista, segunda circular, difícil do Estádio da Luz e para a saída da Alta de Lisboa. Ainda também A2, de Lisboa para Setúbal, com um acidente ao quilómetro 14,5 e 119. Outro acidente, no caso, no sentido Sintra-Lisboa, já na subida para o Rio de Moro, com o trânsito parado em Mãe Martins. A5, há uma avaria marcada na subida de Monsanto, a complicar a partir das Amoreiras, e o acesso da Ponte 25 de Abril para Cascais também. Compactos os acessos a Olival Basto e também na Cril e do Túnel do Grilo para Sacavém, a afetar Eixo Norte-Sul e no Alto do Lumiar. 821-0101, linha gratuita para troca de informações de trânsito. Mais uma hora inteira ligada dessa linha.

0: na RTP Antena 3, a caminho de fim de semana, Always and Forever. Estão aí com muitas e boas novidades. Temos dado conta disso, obviamente, por boa culpa, primeiro de terem sido vistos da semana, depois disco também com marca da RTP Antena 3. Vale tudo para chegar a algum lado, os Glock and Wise, é deles, claro, que estou a falar. E uma das almas dessa super banda portuguesa esteve à conversa com o Luís Oliveira, vai passar este fim de semana, este domingo em particular, às 11 da manhã, a conversa com o Luís Oliveira e com o Nuno Rodrigues, o vocalista, claro, dos Glock and Wise.
1: Mark Kozalek ou Breath for Cox?
2: Breath for Cox.
1: Breath for Cox ou Elliot Smith?
2: Breath for Cox.
1: Breath for Cox ou Arthur Russell?
2: Arthur Russell.
1: Arthur Russell ou John Lennon?
2: Arthur Russell.
1: Arthur Russell ou Neil Young?
2: Arthur Russell.
1: Arthur Russell ou Bob Dylan?
2: Estás a
1: lixar. Se fácil, não era para ti.
2: Arthur Russell.
1: Olá. Arthur Russell ou Chico Buarque de Holanda?
2: Chico Buarque.
1: Ok. Pá, não sei se não devíamos terminar aqui a conversa, porque era suposto ter ganho o Bob Dylan, mas ok.
0: Vocês sabem lá, Nuno Rodrigues é o convidado do Luís Oliveira, são deste fim de semana na RTP Antena 3, claro. Se não estiverem de rádio ligado no domingo às 11 da manhã, não há problema, está tudo guardado, sempre tudo guardado, em antena3.rtp.pt. Grandioso novo disco dos Glock and Wise. Vale tudo para chegar a algum lado e vale bem a pena ouvir 2026. Rock City. Rock City.

0: vai dar uma das mais novas. Tu vale tudo para chegar a algum lado. O novíssimo disco de hoje, Glockenwise, na RTP Antena 3. Já a seguir, rumo aos Açores, Fernando Alvim cumpre de lá mais uma prova oral em direto na RTP Antena 3. Bom fim de semana. Sou o Tiago Ribeiro, estou de regresso amanhã para mais uma Avenidas Novas depois das 7. 7.6 nos Açores, precisamente, para onde vamos já a seguir. Agora, paragem das notícias, Luís Peixoto, conta-nos tudo.
1: Portugal condena as novas sanções impostas pelos Estados Unidos ao Tribunal Penal Internacional. Sem mencionar Washington, o Ministério dos Negócios Estrangeiros defende que as medidas comprometem o exercício independente da justiça internacional e o combate à impunidade pelos crimes mais graves. Os Estados Unidos anunciaram mais sanções ao TPI depois de anunciada a Nobel da Paz deste ano, Navi Pillay, antiga juíza do Tribunal Penal Internacional. Os dois portugueses detidos por Israel na Cisjordânia só devem chegar no sábado a Portugal. Fonte do Ministério dos Negócios Estrangeiros adianta à agência lusa que houve dificuldades com o regresso dos dois cidadãos lusos que foram deportados pelas autoridades de Tel Aviv. O superintendente Pedro Moura é o novo diretor nacional da PSP. Com o anúncio do ministro da Administração Interna, torna-se o terceiro líder da polícia em cerca de 3 anos, Isabel Cunha.
2: É um gabinete que conhece bem, pois foi durante 1 ano chefe de gabinete do diretor nacional da PSP, quando o lugar era ocupado por José Barros Correia. Pedro Moura, 59 anos, é formado em Ciências Policiais pela Escola Superior de Polícia e pós-graduado em Gestão de Crises. Há 2 anos que coordena a Unidade de Fronteiras e Estrangeiros do Sistema de Segurança Interna. Pedro Moura é natural de Coimbra, começou a carreira na PSP de Santarém. No ano passado foi promovido a superintendente-chefe. Durante 7 anos dirigiu o Departamento de Armas e Explosivos da PSP, integrou vários grupos de especialistas em armas de fogo da União Europeia e representou a PSP na Europol. Chega agora com 12 louvores e várias condecorações, a diretor nacional da PSP sucede a Luís Carrilho.
1: A tomada de posse de Pedro Moura acontece na terça-feira. O ministro da Educação desvaloriza o descongelamento das propinas. Fernando Alexandre garante que não vai afastar alunos do ensino superior, uma vez que o governo também aumentou o apoio social aos estudantes.
3: Se esse efeito existisse, obviamente nós nunca faríamos esse movimento. Aquilo que é fundamental é garantir que, e é o que o novo modelo de ação social faz, é ter em conta o rendimento que está disponível para cada estudante estudar e o custo de estudar. E no custo de estudar está a propina. Quando a propina aumenta, a bolsa aumenta. E por isso, esse efeito é neutro para o estudante.
1: Na proposta de orçamento do Estado, o Governo inscreveu o descongelamento das propinas a partir do próximo ano letivo com um valor atualizado à taxa de inflação. Vários autarcas do Minho pedem a intervenção do Governo para enfrentar a crise no setor têxtil, do vestuário e do calçado. Os presidentes de Barcelos, Braga, Guimarães, Famalicão e Viana do Castelo, municípios que integram a Associação Pentágono Urbano, alertam para os impactos do contexto internacional e para a concorrência desleal de outros mercados. Lembram os autarcas que 50% dos setores do têxtil, do vestuário e do calçado a nível nacional está nestes municípios minhotos. Na próxima semana, os preços dos combustíveis voltam a mexer. O gasóleo desce 0,5 cêntimo, a gasolina sobe 4,5 cêntimos. São alterações que contam já com o acerto do ISP, segundo a ANAREC. Da minha parte é tudo. Bom fim de semana.
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0: Ouvintes da Provaral, aqui estamos nós de novo. Eu ainda estou aqui, estou, e com muito prazer, na ilha de Santa Maria, nos Açores, mas a nossa convidada está em Lisboa, no mesmo sítio de sempre. Se calhar até ficar com um pouco de inveja. É a Irene Pimentel. Olá, Irene.
1: Olá, olá, Fernando.
0: Desta vez estamos aqui separados. Estamos com uma grande distância, mas estamos juntos na mesma.
1: Claro que sim. Estamos sempre juntos.
0: Irene, tens um livro que se chama justamente Relações Perigosas, onde falas da cumplicidade da PIDE com as secretas internacionais. Tens dedicado toda a tua vida à história e nunca como agora se falou da importância da história e, sobretudo, da forma como muitas pessoas a olham, nomeadamente uma espécie de negacionismo ou revisionismo histórico, que começa a ser uma prática muito comum. Como é que tu vês isto?
1: Vejo muito mal.
0: Com dor.
1: Com muita dor. Aliás, eu tenho estado quase em estado de choque nos últimos tempos, não só por causa das eleições no Brasil. Agora, acabei de ouvir uma coisa absolutamente extraordinária, que foi o Trump. Desculpem não estar a falar de história, mas realmente a realidade também... No...

0: como é que eu ia dizer, fico furiosa quando vejo mentiras sobre a história. Ou seja, quando vejo uma tentativa de utilização da história para efeitos políticos atuais. Evidentemente que nós todos vivemos o presente, não estamos a viver o passado, mas somos marcados pelo passado e o passado, em princípio, também nos ensina alguma coisa. E o que eu tenho estado a ver ultimamente é que não só há negacionismo e revisionismo histórico, como, por exemplo, relativamente à guerra colonial em Portugal, um dos maiores negacionismos é o do Holocausto, e como agora estamos a ver outra vez guerras, guerra na Europa, guerra no Médio Oriente, a faixa de Gaza a ser atacada pelas forças israelitas, em que já morreram 70 mil pessoas. Pessoas que dizem que aquilo é um genocídio. Aliás, a própria mulher que ganhou, ela tem um nome muito complicado e por isso eu não consigo ainda decorar, mas que ganhou o Prémio Nobel, foi uma das que inquiriu, fez um inquérito sobre o que é que estava a passar na faixa de Gaza e concluiu que de facto aquilo se tratava de um genocídio. Segundo as regras que foram inventadas durante a Segunda Guerra Mundial, criadas, digamos, pelo Lemkin, um polaco, um judeu polaco, foi ele que definiu o termo genocídio. E o termo genocídio não quer dizer só que se vai matar toda a população de uma determinada nação ou de uma determinada região. Há também a limpeza étnica, que está considerada no genocídio, o afastamento das populações dos sítios onde elas estão a viver, e, por exemplo, outra questão é acabar pura e simplesmente com uma cultura, com uma etnia, e que pode não ser do ponto de vista físico. Portanto, eu também considero que sim, segundo a história, nós estamos a viver um novo tipo de genocídio, o que é terrível.
1: Irene, porque é que achas que politicamente tudo isto está a acontecer no mundo em diversas áreas? A percepção que nós temos é que nunca como agora, mas lá está, a dúvida será sempre, será que o mundo sempre foi assim e só que agora tudo o que acontece é muito mais mediático, as informações são passadas muito mais rapidamente, não é? Esta é a dúvida vigente, ou será que realmente o mundo passa por uma das fases mais turbulentas de que há memória?
0: Eu penso que sim, das mais turbulentas. É preciso ver que o mundo do pós-guerra, tudo, para não falar antes, não é? Do pós-Segunda Guerra Mundial, é um mundo em que se tenta dizer nunca mais vai acontecer o que aconteceu durante a Segunda Guerra Mundial e desde logo também o Holocausto. O Holocausto que foi acabar com um genocídio, justamente é daí que vem o termo genocídio, dos judeus europeus. E a partir daí foram criados a ONU, as Nações Unidas, foram criadas, também lançada a Declaração dos Direitos Humanos, e tudo isso foi, informou, digamos, todo o período que nós vivemos, sobretudo nós e eu, que sou uma baby boomer, não é? Que nasci no pós-guerra, fui muito marcada ainda por essa guerra. O que é que nós vivemos? Vivemos anos de paz, na Europa, atenção, mas ao mesmo tempo continuou em Portugal uma ditadura, em Espanha uma ditadura, e pior, a ditadura portuguesa até era uma ditadura colonialista, que em 1961 começa uma guerra colonial que vai ser, aliás, a prazo, 13 anos depois, ainda demorou algum tempo, digamos que vai ser o fim do próprio regime ditatorial. Durante todo esse período, até 74 e mais tarde, o mundo estava dividido em dois grandes blocos. Dois blocos que tinham estado aliados durante a Segunda Guerra Mundial para destruir Hitler. Portanto, a União Soviética, os Estados Unidos, a Grã-Bretanha, a França, outros países, Canadá, por aí fora. O que acontece é que logo a seguir veio uma Guerra Fria. E o grande problema da Guerra Fria era, ao fim e ao cabo, a bomba atómica que foi logo lançada.

0: lançada em 1945 pelos norte-americanos, portanto, em Nagasaki e em Hiroshima.
1: Hiroshima.
0: Em 1945, em agosto. Ora, aí começou um novo tipo de guerra, a tal Guerra Fria, que era sobretudo da ameaça de ambas as potências e de influência dessas potências sobre uma quantidade de outros países. Mas isso fez com que nós, de repente, ou durante muito tempo, achávamos que a paz iria ser o fim disto tudo, o fim da história, ao fim e ao cabo.
1: Uhum.
0: Coisa que não aconteceu de todo. E com a implosão da União Soviética, a queda do Muro de Berlim, portanto, todo aquele bloco, digamos, que se dizia comunista, ou da cortina de ferro, da Europa de Leste, quebrou. E ficámos só com um bloco. Só que, neste momento, temos três blocos, não é? Estados Unidos, a China e a Rússia de Putin. Sendo que a Rússia de Putin invadiu um território soberano, a Ucrânia, desde 2022. A isto acresce o que se passa no Médio Oriente, a guerra do Irão, que começou este ano em fevereiro, e, portanto, a turbulência internacional não pode ser mais pequena.
1: Irene, quem diria que em 2026 iríamos assistir a tantas guerras?
0: Exatamente.
1: Tu conseguirias prever uma coisa dessas?
0: De todo. Aliás, quem diz isso, eu sempre achei que não iria assistir a nenhuma guerra na Europa. Evidentemente, continuaram guerras noutros continentes. Isso é evidente. E também a questão do colonialismo teve de ser resolvida, ao fim e ao cabo. Acabar com o colonialismo. Agora, eu nunca pensei, mas também nunca pensei, que a extrema-direita populista, digamos, tivesse a ascensão exponencial e tão rápida como tem tido nos últimos tempos. Ah, não só em Portugal, como nos outros países, não é?
1: Sim, sim, claro. Mas como é que alguém toda a investigação que tu tens tido ao longo de toda a tua vida não conseguiu prever, portanto imagina como é que as outras pessoas possivelmente estarão muito mais surpreendidas até do que tu.
0: Claro.
1: Imagina assim, com toda a tua investigação, tu não conseguiste prever este fenómeno.
0: Nada, nenhum historiador pode prever. Uhum. Aliás, que muitas vezes perguntam-nos, se tu és historiadora, tu te sabes tudo, desde o Dom Afonso Henriques, por exemplo, estou só a dar um exemplo. Eu não sei nada sobre o Dom Afonso Henriques, sei um pouco mais sobre o século XX, português e europeu, digamos, porque estudei, não é? Mais especificamente. Agora, nunca na vida nós podemos prever e dizer o vai acontecer isto porque já aconteceu aquilo. Porque a história, na realidade, não se repete. Ela não se repete devido a muitas circunstâncias. Há conjuntura, há estruturas, que são sempre diferentes. Nós, por exemplo, na Segunda Guerra Mundial, tínhamos a propaganda, que foi fundamental, sobretudo, não só no nazismo, como também no fascismo italiano, e depois também na União Soviética, com o stalinismo e por aí fora. Agora, depois disto tudo, como é que nós podemos dizer vai-se passar a mesma coisa? Porque as coisas não são idênticas. Nós não podíamos prever o desenvolvimento exponencial da ciência. Aliás, com aspectos muito positivos, não são só negativos, não é? E até são sobretudo positivos, desde logo, a demografia, portanto, a mortalidade infantil, que baixou exponencialmente com a ciência, com o avanço da medicina, a longevidade da vida das pessoas, porque ainda há muito pouco tempo, mesmo nos anos 50, 60, a longevidade era uma coisa de tipo 60, 70 anos. Neste momento está em 80 e muitos, nas mulheres e nos homens também, um bocadinho menos.
1: Mas, os homens duram menos 4 anos, em média.
0: Menos 4 anos, exatamente. Mas, por outro lado, nunca pensamos que a guerra, genocídios, existisse de novo, porque tínhamos instituições internacionais que nos faziam, ou que pensávamos que nos faziam crer, que evitariam esse tipo de coisas. As guerras seriam resolvidas através de negociações, antes de haver a guerra, E, entretanto, a própria história não para. E isso foi também o grande erro de se ter pensado ali quando houve a implosão da União Soviética e a queda do Muro de Berlim, ali no final dos anos 80 do século XX, pensou-se, a história agora acabou. Agora vai ser lindíssimo, o liberalismo por todo lado, o neoliberalismo que nasceu depois vai dar possibilidades a toda a gente, não vai haver tanta desigualdade social. Ora, tudo isso não aconteceu. E, por outro lado, eu disse que a história não se repetia. Agora, o ser humano, desde que nós o conhecemos, desde a escrita, digamos, mais propriamente dita, é, na prática, praticamente igual.
1: Isto é, a história não se repete, mas o ser humano sim.
0: E o ser humano repete-se. Eu prefiro, até gosto mais de uma... Um historiador francês diz que a história não se repete, mas gagueja. Pronto, e depois há outras também, há outras... Gagueja porque aproxima-se, parece, mas depois as pessoas são fundamentais em história. Os políticos são fundamentais. Os políticos chegam a uma altura que também morrem, não é? O Hitler não está aqui, o Mussolini também não está aqui, nem o Salazar, ainda bem. Temos é outro tipo de político que, entretanto, nasceu com aspectos muito antigos que já existiam antes, que é, por exemplo, o peso da religião, não é? O peso dos evangélicos neste momento no Brasil, nos Estados Unidos, não é? Que tem tudo a ver com os resultados eleitorais. Ora, isso é uma coisa até muito...
1: Nos Estados Unidos também?
0: Nos Estados Unidos também. Aliás, a grande ligação do Trump é com também os evangélicos. E o problema... E até há uma... Como é que eu... Eu sou ateia, tenho que dizer isto. Mas, de certa forma, havia instituições que travavam determinados radicalismos e determinadas violências. Por exemplo, a religião católica, que é uma instituição vetusta, muito importante, que está em todo lado, mas chegou a uma altura que o próprio catolicismo, a própria Igreja Católica, começou a debater-se com rivalidades dos evangélicos, por exemplo. E isso tem a ver também, não estávamos à espera. Portanto, o que surge são sempre combinações, muitas vezes, de aspectos que já existiam, mas combinações diferentes, com personalidades diferentes a dirigirem a história.
1: Irene, acabas de dizer que és ateia, e se Deus de facto existir e estiver a ouvir este programa, não temes que possas ser castigada?
0: Não, porque sou ateia. Mas digo-te uma coisa, pois muitas vezes pensei, eu fui criada e fui educada segundo a religião católica. Portanto, há sempre aspectos do catolicismo nas quais eu penso. Por exemplo, olha, neste momento li um debate bastante interessante sobre a questão da cunha e a religião cristã à mistura.
1: Espera, como é que é?
0: É muito cunha interessante, religião... porque é? Pronto, isto está um bocadinho na atualidade portuguesa, não é? Houve a questão das gêmeas, mas não é tanto a questão das gêmeas, é que depois houve também algumas pessoas que foram acusadas de terem colocado cunhas por conhecerem, não é? O secretário de Estado da Saúde, ou conhecerem médicos, e a cunha sempre existiu em Portugal. Eu até costumava dizer que a cunha era a forma dos mais frágeis, dos mais fracos, também conseguirem alguma coisa durante a ditadura. Não sei se me estou a fazer entender.
1: Como assim?
0: Por exemplo, eu não tenho acesso a nenhum médico, não conheço nenhum médico, porque a minha classe social é do campo, por exemplo, mas ali naquela quinta há um senhor que é médico. E se eu tiver um relacionamento com esse senhor, que nunca será um relacionamento igual, não é? Igualitário, eu talvez, se estiver doente, possa socorrer-me numa questão de doença. Uhum. E isso sempre aconteceu. E, aliás,
1: e sempre acontece, por exemplo, numa situação destas, quase todos nós damos por nós a tentar como é que posso socorrer o meu pai ou a minha mãe que está no hospital e quem é que eu conheço, não é?
0: Exatamente, exatamente. Eu, aliás, até pus no Facebook e fui criticadíssima aqui há uns dias a dizer. Portanto, o que eu disse foi ajudar uma amiga numa questão de doença, porque era um facto real, que foi uma amiga de uma pessoa que conhecia o secretário de Estado da Saúde, e essa amiga estava a morrer com um cancro e estava num hospital e estava a ficar sem cama. E então essa outra amiga que conhecia o secretário de Estado, o que fez foi ter uma cunha para ela poder ir para o IPO. E conseguiu. Ora, isto é uma atitude que todos nós teríamos, uma atitude de humanidade. E porquê é que a religião aqui mistura-se nisto? E o debate...
1: Mas espera, não deixa de ser uma cunha, mas é uma cunha humanitária.
0: É humanitária, eu até disse, não é, portanto, é uma... Não é, eu disse que não era uma cunha, era humanidade. Pronto.
1: Okay,
0: mas eu sabia que isto era uma enorme contradição, porque quem conhece alguém consegue, quem não conhece ninguém não consegue. Portanto, há aqui uma quebra da desigualdade que a democracia impõe, não é? Entre as pessoas. Agora, o que é muito interessante é que depois há pessoas que vêm também, que disseram, e, por exemplo, a minha religião, a religião cristã, diz que eu devo apoiar as pessoas que eu conheço. Aí a grande questão é sempre assim, a religião cristã diz para apoiar as famílias e as pessoas que nós conhecemos e os nossos amigos, ou os desconhecidos e toda a gente? Porque aí depois há também uma contradição, não é? Mas o mundo está feito de contradições e muitas delas a gente não consegue resolver. Eu só sei é que se eu tivesse duas filhas, caso das gêmeas, eu teria feito tudo no mundo para resolver a questão dessas duas filhas. E penso que de toda a gente faz isso. Agora, a questão é essa, é que uns podem e outros não. É a eterna desigualdade que existe.
1: Mas aqui neste programa toda a gente pode, sobretudo, participar. Deixa-me dizer que a nossa convidada é a extraordinária Irene Pimentel. É historiadora, tem vários livros publicados. Perdi-lhe a conta, devo começar. O último dos quais chama-se Relações Perigosas, a Complicidade da PIDE com as Secretas Internacionais. É claro que já navegamos para outros assuntos.
0: Pois foi.
1: E falamos de tudo menos da PIDE, mas não faz mal. Até porque daqui a pouco tenho justamente uma outra pergunta para lhe fazer, que também não tem nada a ver com esta... Com este livro. Deixem-me só recordar o WhatsApp da Provaral. Queremos que todos participem numa emissão conjunta onde eu estou na ilha, na incrível ilha de Santa Maria. Irene Pimentel está na incrível ilha de Lisboa. Portanto, 96038-6272. Sejam bem-vindos.

0: Entretanto, ouvintes da Provaral, há uma novidade que todos devem saber. 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
0: Bem, é verdade, tudo isto vai mesmo acontecer. No dia 4 de dezembro vamos tentar encher o cinema São Jorge. Se isto não é a ideia mais idiota que alguma vez ouviram, então não sei o que é uma ideia idiota. Já agora, Irene, na história, possivelmente, existiram muitas ideias idiotas.
6: Eu estava até a dizer, idiota, sim, sim. Acho fundamental. Porque sim, tem a ver com ideias, não é? E é, sim, isso, sim, que faz também andar o mundo. Mas, de facto, muitas vezes houve ideias idiotas, outras cruéis, sim, outras, sim, terríveis, e depois outras fabulosas, não é?
0: Já agora, uma pergunta bastante atual. Esta semana, uma notícia dá conta que vai haver um fuzilamento nos Estados Unidos.
6: Ai,
0: algo que não
6: horror.
0: Acontecia há muitos anos, que vai ser transmitido e que todas as pessoas poderão assistir. Como é que tu vês isto?
6: Olha, eu estava a ler isto antes de entrar para aqui e fiquei aterrada. Isto é o pelourinho, o cérebro pelourinho da Idade Média. Quer dizer, da Idade Média, depois perdurou durante um tempo, a Inquisição também gostava muito de fazer autos da fé, em que se assistia às torturas e depois à morte dos chamados hereges para a Inquisição e por aí fora. Agora, que isto se passe em 2026, eu acho uma coisa... eu não sei. Eu não tenho... eu só espero é que algum tribunal superior nos Estados Unidos impeça isto, porque isto vai contra todas as normas. Eu, aliás, acho que o que está a acontecer muito na atualidade é, e se calhar eu sou um bocadinho exagerada, mas acho que é uma falta de ética e de moral. É como se tudo o que nós aprendemos na escola, olha, através da religião também, através da filosofia, ajudar aos outros, não matar, etc., parece que tudo está a ser posto em causa e que hoje tudo é possível. Eu acho absolutamente obsceno que as pessoas assistam em direto ao fuzilamento de um ser humano, independentemente, pronto, dos crimes que ele tenha cometido. Acho uma coisa horrorosa. Também sou contra a pena
0: também
6: de morte.
0: Acho. Muito bem, já agora deixa-me só colocar aqui um primeiro ouvinte. O Palhaço é Nano, que é de resto uma presença habitual. Eis a mensagem que nos envia desde Odmira. Aí vai.
7: Boas tardes, Provaral, Clown Enano desde Odemira. Cumprimento a la historiadora. Eu concordo con ela en que a historia não se repete, mas a estupidez humana si se repite. E estos neofascistas que temos agora, chama-lhe Abascal, chama-lhe Bolsonaro, chama-lhe Donald Trump, chama-lhe Ventura, chama-lhe Equiricual, estos neofascistas estão a querer destruir tudo o que a gente construiu de bom. E o pior é que a gente jovem, incluso obrera, que votan en estos individuos. Así que haya esperanza. Mi pregunta para la historiadora es, ¿estamos ya en una tercera guerra mundial? Alias, estamos casi. Obrigado. Buen fin de semana. Abrazo.
0: Buen fin de semana. Es una buena pregunta esta.
6: Es, sí, señora.
0: ¿Estamos ya en una tercera guerra mundial?
6: Y yo estoy bastante de acuerdo con este ouvinte. Yo acho que ya estamos numa terceira guerra mundial. E especialmente a Europa está, porque é só ouvir as últimas ameaças e alguma guerra, que agora se chama híbrida, não é? Porque é aquela guerra que ainda não mata, mas mói, já está a acontecer da parte da Rússia de Putin. De certa forma, eu acho que nós estamos, eu diria mais que estamos à beira, porque uma coisa é os ucranianos que estão com uma guerra mesmo, levar com uma guerra em cima, a faixa de Gaza, os palestinianos na Cisjordânia e por aí fora, no Irão, a população do Irão, que até é contra o regime dos ayatolas. Agora, eu penso que já estamos bastante avançados e avançadas numa futura Terceira Guerra Mundial. E eu chamo a atenção que a Terceira Guerra Mundial será a destruição do mundo, de certa forma, não é? Porque...
0: Porquê que eu disses?
6: Por causa da bomba atómica. Porque a Guerra Fria foi justamente isso, ameaças, ameaças de ambos os lados, que tinham, e outros países que também tinham a bomba atómica, diziam assim, olha, cuidado, não atires, não carregues no botão, porque eu também tenho. Agora, eu acho que há uma perda de ética, de moral, e é como se... As coisas que, por exemplo, o Trump diz... E muitas vezes as palavras têm efeitos, não é? Ele acabou de dizer que gostava muito que o Irão atacasse a Califórnia, porque a Califórnia é quase toda do Partido Democrata. Pronto, o Partido Democrata tem maioria na Califórnia. E que ele achava muito interessante que o Irão, olha, porque é que não ataca, não bombardeia São Francisco e por aí fora. Ora, esta linguagem é uma coisa que... As pessoas tinham pudor em utilizá-la. Neste momento, não. Os grandes governantes, aqueles que mandam nisto tudo, dizem este tipo de coisas. E muitas vezes a gente pergunta, e da palavra ao ato, muitas vezes, o que é que há, não é?
0: Isso quer dizer que é o fim dos moderados?
6: Está a acontecer o fim dos moderados. E isso é muito mau. O centro político, não é? Está, de certa forma, em desaparecimento. Quer o centro de direita, quer o centro de esquerda. Agora, quero chamar a atenção que o centro de direita em alguns países, e Portugal não está fora desses países, tem a tendência para fazer uma aliança com a extrema-direita. E aí a história pode nos ensinar alguma coisa. Ou seja... É preciso ver que Mussolini e Hitler, só dar estes dois, eles realmente tiveram bons resultados eleitorais. Em 32, 33, no caso de Hitler. Mas não teve maioria Hitler. E o que é que aconteceu? Foram as elites de direita, militares, civis, terratenentes, a grande indústria, que considerou que seria muito interessante convidar Hitler para a chancelaria da Alemanha. E o que acontece, eles diziam, e depois nós controlámo-lo, porque ele é muito excessivo e nós vamos controlar. E o que aconteceu foi o contrário. Foi ele que controlou toda aquela gente, foi acabando com todos os adversários políticos, e isso acho que pode ser uma enorme lição para a atualidade. É terrível que haja aliança entre o centro de direita política e a extrema-direita. E nós já estamos a assistir, em alguns casos, a isso.
0: Já agora, deixem-me só dizer que recebemos aqui duas mensagens. Uma mensagem chega-nos do Mário, por escrito. Ele diz, olá, o problema da cunha, ainda que humanitária, especialmente em cuidados médicos, é que passa para trás da fila alguém que está nela legitimamente à espera. Percebo o desespero de ter alguém doente, mas parece-me mais uma cunha umbiguista. Bom programa, diz o Mário. Já agora, uma outra mensagem que nos chegou do Onde é que são as mulheres deste programa? Queremos que nos enviem mensagens 960386272. Bem, o Hugo envia esta mensagem áudio.
8: Olá a todos. Tenho uma pergunta que ouvi há algum tempo e fiquei com esta dúvida. Há uns tempos atrás, num documentário, de que a PIDE poderia não ter sido dissolvida após o 25 de Abril, que havia uma ideia de usar a PIDE continuando o exercício desta no pós 25 de Abril. E a única forma que isso não aconteceu foi porque houve o tal tiroteio durante o 25 de Abril que acabou por matar algumas pessoas. Isso é verdade? Havia planos para fazer com que a PIDE continuasse o seu serviço?
6: Exatamente. Eu vou responder a esta questão. Uhum. A outra questão é que acho que o Mário também tem razão. Isso é a tal contradição. Agora, neste caso que eu citei, que eu conheço a pessoa que ajudou a tal outra, não houve ninguém que ficasse sem cama, digamos. Não substituiu, está a ver? E isso acho que é talvez a coisa mais terrível da Cunha, é se isso acontece. Aí sim, penso que é imoral. Agora, se isso não acontecer, enfim, eu se calhar meti à Cunha, desculpa.
0: Mas é uma Cunha mais ética.
6: É mais ética. Okay. Agora, esta questão é muito importante sobre a PIDE. Realmente, nas vésperas do 25 de Abril, o MFA, o Movimento das Forças Armadas, que levou a cabo o golpe de Estado em 1974, para ter mais legitimidade, contactou dois generais, Spínola e Costa Gomes, e eles estavam dentro, digamos, do programa. O programa do MFA, e isso foi muito importante, haver um programa, mas isso é outra questão. Portanto, foi conhecido da parte de Costa Gomes e de Spínola. Eles não eram do MFA e não foram eles que levaram a cabo o golpe de Estado. Agora, o Costa Gomes quase que impôs, até na véspera mesmo, antes da PIDE ser tomada, porque a PIDE só foi tomada no dia 26 de Abril, às 9 horas, em Lisboa. Uhum. E nessa noite, 25 para 26, já estava, o regime anterior tinha caído, o Marcelo Caetano tinha se rendido, portanto o regime já não existia, mas a PIDE ainda estava na sua sede, cercada pelos militares, e ainda não se tinha rendido. E aí Costa Gomes disse que enquanto que durasse a guerra colonial, justamente aquilo que eu disse há pouco, porque a PIDE era o serviço de intelligence, de informação das Forças Armadas em guerra, o Costa Gomes realmente disse isso, sugeriu isso, isso foi aceito pelo MFA. Ou seja, nas colónias em guerra, enquanto durasse a guerra, enquanto não houvesse negociações e fosse concedida a independência, deveria ser transformada numa outra polícia. Mas, evidentemente, que aí estava-se a pensar utilizar a DGS com o nome. Aliás, o nome seria assim, era o Serviço de Informações Militares. Isso não aconteceu porque é a tal dinâmica da próprio golpe de Estado que se transforma em processo revolucionário, com as pessoas irem para a rua a apoiar, e também nas próprias colónias começa a haver manifestações e perseguição dos elementos da DGS e libertação dos presos políticos e por aí fora. Agora,
0: sim, diz.
6: Só essa coisa muito breve, porque o ouvinte relevou essa questão. O tiroteio às 20 horas de dia 25 de Abril, já o governo tinha caído, já Marcelo Caetano se tinha rendido no Carmo, matou 4 pessoas e feriu 45. E a partir daí, de facto, na chamada metrópole, que é como se chamava antigamente Portugal, começou a ser impossível que a PIDE perdurasse. Mas eles não iriam ser presos. E devido também a esse tiroteio, no dia seguinte, eles, quando foi tomada a PIDE, a sede da PIDE, a DGS, eles foram levados para Caxias.
0: Já agora, Irena, seja um país em ditadura, e não estou a falar em particular de Portugal, seja em democracia, a polícia interna é igual, ou a polícia em si é igual?
6: A polícia não é igual porque em Estado de Direito, em democracia, há instituições... e há fiscalização, ao fim e ao cabo. Deveria haver. deveria haver, porque muitas vezes não há. E, por exemplo, o aparelho judicial de juízes tem um papel. O que aconteceu durante a ditadura é que os tribunais plenários condenavam os presos políticos consoante os processos instruídos pela própria polícia política, que era a PIDE. Agora, é verdade que, do ponto de vista internacional, estávamos em Guerra Fria, Portugal pertencia ao chamado Ocidente, hegemonizado pelos Estados Unidos, evidentemente que do ponto de vista das agências secretas, da espionagem, digamos, a PIDE era a polícia que lidava com a CIA, com os serviços secretos franceses, alemães, quando começaram a existir, quando nasceu a RFA, italianos e por aí fora. Até porque há aqui uma coisa muito importante, é que Portugal foi aceite no pós-guerra pelos aliados ocidentais e ingressa na NATO, é um dos países que ingressa na NATO, em 1949. Portanto, a partir daí, através da NATO, a PIDE e os serviços, as Forças Armadas Portuguesas, tinham um relacionamento com os outros países, mesmo que fossem democráticos.
0: Ok. Deixem-me só dizer que estamos a entrevistar Irene Pimentel à custa de um livro que agora chega, que se chama Relações Perigosas, a cumplicidade da PIDE justamente com as secretas internacionais. Estamos a receber muitas mensagens. Esta que nos chega da Marlene, que está aqui muito próxima de mim, visto estar nos Açores, e a Marlene também. Eis o que diz.
9: Olá, sou Marlene, das Flores. A conversa está assim super interessante. A questão das cunhas e aquele livro sobre as cunhas e a religião. Era um livro, não era? Que livro era? Acho que fiquei interessada. Gostava de mandar um beijinho ao Alvin. Não estou em Santa Maria, não andava de maneira nenhuma. Estou a ajudar no trail do queijo da Feijãozinha, que vai a ser amanhã. E não podia... Não dava mesmo para sair daqui este fim de semana. Beijinhos!
0: Já agora deixem-me só dizer que eu estou em Santa Maria, porque hoje vou apresentar uma cerimónia, os Monstros do Ano, que também faço, de resto, em Lisboa e em muitos outros locais. Só que há aqui uma curiosidade. Eu vou apresentar aqui num cinema onde Frank Sinatra atuou em 1945, justamente a quando da Segunda Guerra Mundial, em junho de 1945. Não é incrível? Vou atuar no mesmo espaço de Frank Sinatra, o que faz de mim o novo Frank Sinatra, como é óbvio. Não é incrível? Vou estar no mesmo palco onde atuou o Frank Sinatra aqui em Santa Maria. Já agora, já percebi que os ouvintes acharam muita graça àquilo que há pouco falávamos sobre a cunha. Isto é um livro, Irene?
6: Não, justamente era essa a resposta que eu queria dar à Marlene. Não é um livro, mas tem sido um debate. Eu não sei se posso indicar o jornal.
0: Claro que sim.
6: Que é o Público. E foi hoje. Foi hoje que eu li isso tudo. Quer dizer, a partir de ontem e hoje. Mas hoje, por exemplo, há um artigo muito interessante. Ai, como é que ele se chama? Que eu costumo ler. Porque foi assim, a Ana Sá Lopes, do Público, de certa forma, defendeu o que eu defendi. A questão da humanidade. E ela até tem uma coisa, teve um artigo muito interessante dizendo que o Lacerda Salles, o secretário de Estado, que é acusado de receber as cunhas, se tivesse tentado salvar um cão, se calhar não havia tanta polémica. Pronto, que é uma crítica que ela faz ao animalismo, digamos, que é mais depressa as pessoas gostam de animais do que de seres humanos. Pronto, esse foi uma dos depoimentos. Hoje, depois houve outra de um cronista que coloca a questão do cristianismo, a tal que eu foquei há bocadinho. E hoje há um cronista também que junta estas duas ideias diferentes, contraditórias, e diz que, de certa forma, ele está com um e está com o outro. É um bocadinho a contradição em que estamos perante isto, não é?
0: A minha pergunta é, as gêmeas, agora Salvas, será que vão tratar o ministro Salles por tio Salles quando virem? Pá, possivelmente, se calhar isso vai acontecer. Já agora, deixem-me só dizer que temos mais uma mensagem, esta da Irina. Aí vai, Irina.
10: Olá, estou a gostar muito do programa e eu gostava de perguntar esta ideia que anda aqui a fazer algum caminho de algum revisionismo histórico, que é dizer que se fez lá fora e já está a chegar a políticos cá dentro, nomeadamente do Chega, mas é uma coisa que vai-se propalando, de que, na verdade, o partido nazi era de esquerda e de extrema esquerda.
6: Ai, que disparate. Isso é um disparate total e isso nem sequer é revisionismo, nem sequer é negacionismo, é mentira pura e simples. O partido nazi, nacional-socialista, e é aí que eles dizem isso. Reparem que ela é nacional, mas também é socialista.
0: Uhum.
6: E atenção, é que o nazismo, Hitler, perceberam num período em que a Alemanha estava polarizada, como agora muitos países estão, em que havia sindicatos muito fortes de esquerda, havia dois partidos muito fortes de esquerda, que era o Partido Comunista e o Partido Social Democrata, que seria um partido socialista, e quem era contra estes, todos estes, contra a esquerda, era o Partido Nacional Socialista. Agora, como queria também ir buscar, como o Chega muitas vezes também vai, pessoas, trabalhadores na altura, operários, pessoas que estavam mal, porque estávamos em plena crise económica, ele utilizou algumas coisas da esquerda. Por exemplo, a bandeira do Partido Nazi, toda a gente reconhece aquela cruz gamada, não é?
0: Uhum.
6: Mas a bandeira é vermelha. E aquilo depois tem uma cruz gamada em preto numa bola branca. O feriado do 1º de maio, que era fundamental para a esquerda, para os sindicatos, para isso tudo, ele manteve. E isto foi uma forma de, ao fim e ao cabo, aliciar os trabalhadores, as pessoas mais pobres, mas atenção, sempre com uma visão. E que também aqui, muitas vezes, nós estamos a assistir, que é, mas a favor dos alemães, só.
0: Ok, ok.
6: Portanto, uma das coisas que, por exemplo, Hitler também fez, instauram um chamado Estado Social. Só que esse Estado Social, pela primeira vez, operários foram fazer cruzeiros, por exemplo, à Madeira. E isto era feito através de uma organização que se chamava, de tempos livres, não é? Que é a Força na Alegria. E isto muitas vezes é confundido com o Estado Social do pós-Segunda Guerra Mundial. Mas atenção, porque não era universal. Estavam de fora os judeus, os comunistas, os socialistas, enfim, e por aí fora. Portanto, aqueles de raça pura, que é uma invenção também do Hitler, não é?
0: Deixem-me só recordar a todos que estamos a 10 minutos do final desta emissão. A nossa convidada é Irene Pimentel, que lança este livro, que agora chega, e que se chama justamente Relações Perigosas.
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0: É bem verdade, a partir de agora, à segunda-feira, estamos em direto também na RTP2. O próximo convidado é Pedro Bosferi Mendes, que nos vai falar aqui, quase como a historiadora Irene Pimentel, do que aconteceu nos anos 90. Realmente, às vezes nós olhamos para um ano e, a não ser que tenha acontecido uma fatalidade, mas não nos lembramos dele, não é? Mas há anos que todos, sei lá, em Portugal, todos se lembram de 1998, porque, vamos cá ver, foi o ano da Expo, é fácil este. Mas se eu perguntar, então, e em 97, o que é que aconteceu? Ninguém sabe, à partida. A não ser que seja, sei lá, o historiador. À partida, essa gente lembra-se de tudo, não é? De todos os anos. Mas é curioso, nós percebemos que mesmo com as décadas, nós temos alguma dificuldade em perceber o que é que marcou aquela década. Se foi nos anos 80, se foi nos anos 90 que aquilo aconteceu, não é? Por exemplo, uma coisa curiosa que aconteceu nos anos 90 é que, por exemplo, os anos 90 significam que a A1, a autoestrada, começou a existir. Sim. Até então, não existia, não é?
6: Isto
0: é,
6: era até a Vila Franca, não era?
0: Sim, na década de 80, não existia a autoestrada, a A1. Isso muda a vida de muita gente, não é? Possivelmente, muitas das pessoas que estão agora, justamente na A1, a ouvir este programa, estão a dizer, a sério, isso aconteceu mesmo? Aconteceu.
6: E, portanto, tem a ver 90, com a entrada de Portugal na CE.
0: Tem a ver com... Pois é.
6: 1986. E pronto, e depois o que veio, não é? E a política que também foi levada a cabo.
0: É bem verdade. Já agora, uma mensagem que nos chega por escrito, diz o Joaquim de Cantanhede. Boa tarde, senhora convidada, és tu, Irene.
6: Sim.
0: Mais uma vez, um excelente programa. A convidada pode explicar o que foi a Operação Barbarossa.
6: Ah.
0: Mais uma traição do Hitler, diz. Abraço do Joaquim de Cantanhede. Já agora, e antes de responderes, deixa-me aqui juntar uma outra mensagem do Pedro. Eis o que diz o Pedro aqui na Bravaral.
12: Boa tarde. Olá à doutora, a convidada. Sou o Pedro Rosa, Valcaval Chamusca. Sobre a PID, eu cresci a ouvir relatos quando a PID ia a Valcavalos, tipo, uma vez apanhar um senhor que quando se embriagava, começava a dizer mal do regime, e que mandaram o pessoal que estava todo naquele largo à espera desses patrões para darem trabalho a eles, tudo virado para a parede, e ficaram os senhores da Polícia Defesa do Estado a conversar com cacetetes que o pobre senhor, o único crime que ele tinha cometido seria contra ele, de se ter embriagado. E por acaso falou mal do sistema, do regime, e do senhor Dr. Oliveira Salazar.
6: Exato. Aliás, só uma coisa muito breve. A Amnistia Internacional, que é uma organização que nasceu em Inglaterra e que hoje está em todo lado, nasceu devido a uma notícia que um determinado senhor britânico leu no metro, de dois jovens que em 1960 estavam a gritar em Lisboa viva a liberdade e tinham sido presos. E ele ficou de tal maneira chocado que fundou a Amnistia Internacional.
0: Bem,
6: mas sobre a Barbarossa, ainda tem tempo ou não?
0: Sim, sim.
6: Pois, o ouvinte disse que era uma traição. Porquê? Porque havia, desde 1939, um tratado entre a União Soviética e a Alemanha Nazi. E, de certa forma, quando a Barbarossa, o que é a operação de invasão da União Soviética pelas forças da Alemanha Nazi em 22 de junho de 1941. Mas é preciso dizer que o objetivo de Hitler, já muito, muito antigo, era acabar com a União Soviética, acabar com o comunismo. Tanto que os primeiros presos políticos, logo em 1933, quando ele sobe ao poder e transforma o regime alemão numa ditadura, as primeiras vítimas são os comunistas, porque havia um anticomunismo muito forte. E, portanto, a Barbarossa, sim, pode-se dizer que é uma traição, mas aquele acordo de 1939, ao fim e ao cabo, serviu à União Soviética e serviu também à Alemanha Nazi, que ainda não estava completamente preparado para invadir, nesse momento, a União Soviética. Porque estava a mãos também com a invasão depois da Polónia, não é? 1 de setembro de 1939, e depois todos aqueles países ao Ocidente.
0: Já agora, Irene, há pouco ia te fazer uma pergunta, depois navegamos, não é? Como sempre fazemos neste programa.
6: Exato.
0: E acabei por me esquecer de fazer. E era uma pergunta que tinha a ver com os historiadores, que é, se nós falarmos de historiadores para a sociedade, eu acho que a grande maioria, o nome maior é o José Hermano Saraiva. Mas depois disso, vamos cá ver, não é assim muito consensual quem é que são os grandes historiadores, eu não sei o quê, e sobretudo as novas gerações. A minha pergunta vai nesse sentido. Como é que tu vês as novas gerações de historiadores? por exemplo, podcasts que fazem grande sucesso sobre história. É verdade que, há alguns em Portugal. Quais é que achas que vão ser as próximas figuras? Agora, se calhar até me refiro às gerações mais novas, não havendo aqui jovens. Qualquer tipo de idadismo, não é?
6: Mas, sim, eu sei.
0: Como é que tu vês?
6: Eu vejo de uma forma muito positiva. Uhum. Porque sabes que quando foi do 25 de Abril, antigamente não se podia fazer a história, por exemplo, da Revolução Francesa, não se podia investigar isso. Bom, e o que houve...
0: Não se podia?
6: Quer dizer, não se podia porque havia a censura e, portanto, havia temas que pura e simplesmente não... A Revolução de Outubro, pura e simplesmente não eram bem-vindas. Uhum. E o que é que aconteceu? Durante muito tempo depois foi fundamental, e aí o Fernando Rosas teve um papel muito importante, que é, ao fim e ao cabo, colocar a história contemporânea, porque a história contemporânea não era estudada. E, neste momento, nós temos institutos de História Contemporânea, em Lisboa, em Coimbra, devia haver mais. Eu aqui não quero entrar também na questão portanto, da investigação histórica, que está muito em baixo, mas digamos que há neste momento jovens historiadores e jovens historiadoras muito, muito importantes. Não queria dar o nome de ninguém, porque dar o nome de alguém é sempre uma coisa complicada, mas acho que isso vai ser muito importante também contra o que falámos aqui, contra o negacionismo, a mentira histórica. Por exemplo, há um programa de direita que tem programas de história e muitas vezes eu estou bastante em desacordo com o que é ali dito, embora seja feito por um historiador.
0: Percebo.
6: Pois, eu não digo qual é o programa, mas é fácil.
0: Sabes, Irene, eu adoro falar contigo.
6: E eu
0: é sempre
6: contigo.
0: Ótimo quando vais a este programa.
6: Adoro.
0: É uma pena não estarmos pessoalmente. Um dia ainda vamos ter um podcast juntos.
6: Exatamente. Olha,
0: isso é que era uma
6: se
0: ideia,
6: eu ainda estiver viva, podes. Eu quero.
0: Sim, olha, obrigado Irene mais uma vez por teres vindo. Já agora
6: deixa-me
0: deixar aqui também um agradecimento muito especial ao Clube Asas do Atlântico. É aqui a rádio onde eu estou. E já agora dizer que já hoje de manhã, aqui na ilha de Santa Maria, estou aqui desde ontem, e sabem que mais? A importância da rádio na ilha de Santa Maria. Eu acho que as pessoas que me estão a ouvir e que moram cá sabem que falo a verdade quando digo que a rádio é uma referência. As pessoas ouvem mesmo a Rádio Clube Asas do Atlântico. Espero também que ouçam a Antena 3.
6: Exatamente.
0: E a verdade é que aqui fez-me lembrar o início de tudo, quando as rádios eram interventivas, acredito que muitas ainda ou sejam, mas aqui percebe-se que há uma outra importância. Quero fazer não só um agradecimento às pessoas que tão bem me receberam durante aqui a minha estadia, que só acaba no domingo, deixar um convite às pessoas da ilha que estão cá para me irem ver hoje à noite na tal sala do Frank Sinatra, que é aqui no Atlântida Cine, é assim que se chama. Vai ser às 21h30, mas parece-me que está esgotado, mas tentem, vão lá à porta, tentem focinhar, pode ser que consigam entrar. E dizer que na próxima segunda-feira estamos de volta com Pedro Bosco Ferimentos. Vamos falar sobre Anos 90. É uma emissão que irá estar em direto na RTP Antena 3, mas também na RTP2. Um obrigado à Irene Pimentel.
6: Eu é que agradeço. Obrigada.
0: Adorei a frase, a história não se repete, mas gagueja.
6: Exatamente.
0: O livro que hoje destacamos é este, Relações Perigosas, de Irene Pimentel. Bom fim de semana a todos. Regressamos na próxima segunda-feira. Bom fim de semana. Adeus, Irene. Obrigado.
6: Gostaram da emissão?
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Aproveitando o regresso aos palcos dos Rádio Macau, que tanto entusiasmo tem despertado, voltei nesta noite de sexta ao tema que lhes deu uma maior dimensão pública à vida num só dia, aqui na sua versão maxi-single. Depois dos concertos em Lisboa, Rádio Macau apresentam-se no dia 15 no Coliseu do Porto. Esta é Portugália, boa noite, bem-vindos.

São temas para lembrar que o verão já passou. Ouvimos Feeling Light para Flamba, um novo autor de Braga. Logo depois Jasmin com Caracol e no final este Não Agradeço de Dionis. O músico brasileiro irá editar em breve o seu primeiro álbum, que teve produção de Batata Boy e Bruno Burle. Bruno Burle foi esta semana nosso convidado. A conversa está disponível em RTP Play. O artista esteve em Portugal para uma série de espetáculos, entre eles a participação no festival Cucamonga. Debaixo do braço trazia o seu terceiro disco, Sem Fronteiras.

Eletrónica e psicadelismo explorados pelos Space Boys em Sonic Fiction, o único disco editado por este trio. Francisco Rebelo, João Gomes, Tiago Santos eram músicos dos Coolip Noise. A partir daqui espalharam-se pelos Caixo Doré, Funk Connection, Orelha Negra e Fogo Fogo. Noite de sexta na RTP Antena 3. Antes estivemos com Bruno Burle e também com Margarida Campelo no seu último trabalho, Música de Elevador. Em breve chega Porcelana, trabalho de João Tamura e do rapper Isse.

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Saravá, outra das novas experiências que os Sensible Soccers apresentam em Caminando de Note. Final de hora contou com participações de Isse, com João Tamura e ainda Vasco Completo. A Portugália de hoje abriu com os Rádio Macau, fecha com outro regresso aos anos 80, os BAN, em Surrealizar. Depois das 9, Nuno Calado com o Indigente Gold. Boa noite, bom fim de semana.

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Olá, boa noite, sejam bem-vindos a mais uma sessão de Indigent Gold na RTP Antena 3 com Nuno Calado. Abertura com Pretend We're Dead, a recordação para o álbum Bricks Are Heavy das L7.

abertura do Indigent Gold com a Zell 7 através de Pretend We're Dead para o álbum Bricks Heavy, produzido por Butch Vig, ele que depois veio assinar a produção também do álbum Nevermind dos Nirvana, onde está incluído este Breed, sendo que pelo meio também trabalhou com os Smashing Pumpkins, não no álbum Melancholy and Infinite Sadness, que escutámos Bullets with Butterfly Wings, mas no disco anterior, este Melancholy and Infinite Sadness a ser produzido por Flood, Alan Moller e pelo próprio Billy Corgan. Seguimos agora com Breed para os Nirvana.

em outubro de 2003, Reptilia dos Strokes seria incluído no álbum Room on Fire, já de 2004, um dos temas mais populares da carreira dos Strokes. Seguimos no Indigent Gold com este outro grande clássico, She's Lost Control, os Joy Division.

que estava em Portugal para uma série de concertos esta semana. Grantley Phillips, o líder dos Grantley Buffalo, a recordação deste Mockingbirds de 1994. Antes disso tivemos os Tindersticks com Tiny Tears, a propósito do seu segundo álbum de originais de 1995. Já agora há concerto hoje à noite no Cinema Charlot, em Setúbal, de Grantley Phillips, e amanhã há também concerto no Teatro Municipal de Ourém. Dois concertos que não devem perder. Seguimos no Indigent Gold com os Wilco, I'm Trying to Break Your Heart.

Esta chama-se Sign of the Times, é um dos temas incluídos no primeiro álbum dos irlandeses Garriers, eles que entretanto já lançaram um segundo álbum, Nobody's Coming to Save You, e a propósito disso têm concertos agendados para Portugal, dia 6 de novembro na Casa Capitão, dia 7 na Sala Moco no Porto, também com um concerto para Portugal, neste caso Mel Arena em Lisboa, no próximo dia 21 de outubro, Fountains DC, aqui com It's Amazing to Be Young. O motivo do próximo concerto, dia 21, é para apresentar o novo álbum Dopamine Chamber.

também para ouvir ao vivo já na próxima semana. Falo dos nova-iorquinos Temper, aqui com It Falls Into You, tema de 2023. Concertos para ver na Casa Capitão e também no Lustre, em Braga. Seguimos já com um regresso à Irlanda, neste caso com uma das bandas mais interessantes do momento a sair desse mesmo território. Falo dos Kneecap e recordação de Age OOD.

Chegámos assim ao final desta sessão de Indigent Gold às sextas na RTP Antena 3. As últimas propostas com HWG dos Nick App, um dos seus temas mais incendiários. Também Ring de Bob Villain. E mesmo para fechar, Mork and Mindy, os Sleaford Mods acompanhados de Billy Nomades. Boa noite, take care.

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0: da Waterboys, Passions e de para o início dos bons rapazes.
1: Waterboys como Watergirls, mas enfim, é? E a origem do All of the Moon é uma música irlandesa de dança, não tem aquele sentido, eu diria, místico. É dance music como este. Party!
0: Partying like it was 1981, 82, 83, 84, é escolher.
1: Siga, vamos a isto?
0: Éramos uns rapazes mais novinhos na altura.
1: Só um bocadito, só um bocadito.

0: Mr. Miguel Cruz. São estes, hein? Fantástico. Há uma entrada pelos 80. Só que não.
1: Miguel, acho que então foi a 200 a hora. Fizemos o Autobahn. Autoestrada 1. Autobahn 1.
0: Curses, this is the day. Pharrell, I'm in love with a German film star, Passions. E no início, Water Girls com The Whole of the Moon dos Water Boys.
1: E o que vem a seguir é mais do que recomendável, até do ponto de vista literário. Isto é uma obra literária de um dos maiores escritores de todos os tempos, o Sr. John Steinbeck. Muito conhecido por
0: The Grapes of Wrath.
1: Claro, que é a história dos... enfim, miseráveis do Oklahoma à procura da melhor vida na Califórnia. Esta chama-se Esta Vida.
0: Grande série.
1: E filme, James Dean foi um dos intérpretes de um filme baseado numa obra que tinha a ver com as relações humanas, o poder, a família, os preconceitos. Tudo se passa numa região que, por acaso, eu conheço bem, chama-se Salinas. E uma Florence Krug cada vez mais está a ganhar. Eu recomendei, às vezes faço isso, às vezes. Ou seja, Miguel Quintão, Miguel, vê isto. E às vezes o Miguel me recomenda. Olha, vê agora o documentário do meu Bird Rush. Nós andámos a bater bolas de ping-pong. Está muito, muito bonito, muito bem feito. E se importas a bater, não é?
0: Essencial.
1: Esta Vida.
0: Bindweed, powerplay dos bons rapazes para a dupla britânica Dusky no álbum Signals, que para além de ser o quinto álbum apresenta uma viragem sonora com grande efeito. The yellow sun, the Mediterranean blue.

0: An Echo Skips a Name, Aberrat, Dead Man Walking, Mad Radio's Altered View, Ao Longe Hercules and Love Affair, The Eyes of Love e também Bindweed dos Dusky.
1: E por falar em amor, aí vem Catherine Zeta-Jones.
2: Do you ever get that feeling when things go bad?
1: Isto chama-se Kill Jackie, é um título um bocado tarantino.
0: Oh,
1: Jackie! Atomic! Isto tem a ver com alguém que tinha uma profissão um bocadinho esquisita, ou seja, vendia cocaine, não é? Muito bem.
0: Isso hoje em dia parece mais esquisito.
1: Sim, mas era alta sociedade. Depois vira marchand d'arte. Tudo se passa em Bilbao.
0: Os guionistas a inspirarem-se na vida real.
1: Óbvio. Bilbao. E, entretanto, há uma série de camadas.
3: This is fucking insane.
1: E há alguma insanidade. E há Catherine Zeta-Jones, curiosamente, ela é de origem galesa, país de Gales. E diz que é o primeiro papel onde pode falar com o sotaque galês.
4: Small misunderstanding.
1: Tem um grego muito quente.
5: I don't know. Porque eles gostam muito. There is no one to
0: desculpa,
5: to
0: o galês? Eu sei do que tenho... é que tu gostas. Do mesmo que o Michael Douglas.
1: Call me. Blondie. Vem no cenário do Kill Jackie. Não há portas a bater.
0: Ah, já ouvi duas ou três.
1: É, né? Mas não.
0: E mergulhos na piscina.
1: Não, e há belas imagens de Bilbao. Aliás, o filme é co-produzido pelo turismo da Biscaia. Boa. Kill Jackie. Amazon.
0: 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É a remix de Brunel para o single Friction de Tiga. Almofadada, por assim dizer, para o dance floor. Embora o original também resulte.

0: Is eu,
1: Mimi.
0: Pharrell, para a segunda vez nesta edição, já ouvimos a cantar I'm in love with a German film star. Jumps RCBEA, Endlessly. Ainda há remix de Brunello para Friction de Tiga.
1: E vamos a isto porque a autoestrada. Enfim, já estamos na autoestrada.
0: Daniel Lange fecha a hora dos bons rapazes. Lançando a segunda, Into the Future.
1: O nosso Bauhaus favorito, Daniel Lange.
0: Love and Rockets.
1: Também, também, sabia.

0: Panda Bear com Magic Man e Forteta em Lookout For Me. Os dois temas são dos Turnstiles.
1: Temos rock em 2026.
0: Segunda hora dos bons rapazes, mais uma vez boa noite. Um bom fim de semana.
1: E aproveitem o verão de São Martinho.
0: Vamos à La Plata.
2: Vai,
0: Narcator, We've All.

0: É a segunda hora dos Bons Rapazes. Mercator para os Weevil. E Turnstile por Panda Bear em Magic Man. E Fortet em Look Out For Me.
1: E nós cá estamos quando quiserem, amanhã, tarde, noite, madrugada, etc. E tal. E agora, em dedicatória ao Sr. Miguel Quintão.
0: Slow Horses.
1: Slow Horses.
2: Oh, it's nice to see you too.
1: Oh! Gary, já está-me a banho?
0: Eu acho que ele mudou de casaco.
1: E piugas?
0: Isso eu não sei, ainda não chegámos lá.
1: Não. Joes are being hunted. Para quem não conhece, obviamente, para quem. Quem nunca tenha visto, Slow Horses era uma espécie de suplente, tipo...
0: Essa da Gabardine vem do Colombo, ele fez uma série de temporadas com a mesma Gabardine, não é?
1: Com a mesma, o que ele fez jogo 404. Miguel, já que vais mais adiantado do que eu, o que é que temos nesta nova série, que é a sexta?
0: Maluquice continua.
1: Manicômio, é?
0: Completo.
1: Há sempre uns novos bolinhos que aparecem.
0: From Russia.
1: Mas não com love.
0: Not with love.
1: Not with love. Slow Horses. No one is unaccountable, Diana. No one. Apple. TV. É que esta malda foi atirada para o degredo, não é? Foi assim que começou.
2: Fuck off, that's five.
1: Gary Oldman.
2: Well, go on then, fuck off.
1: Está bem, pronto. Slow Horses, uma das séries mais empáticas do mundo.

0: Ora, The Birth Racing of a Legend, 1994. Há quem diga que se nasce com um gene de gênio e... Estão a ouvir em alemão? Tem a ver com a época de 94 de Michael Schumacher. Uma época dramática que só termina na última corrida. Aparecem figuras como o incrível Flávio Briatore, grande artista, Bernie Ecclestone, faça essa cara, Miguel. Isto acontece em Imola. Atenção, como não tem a ver com o acidente, embora apareça por alto. Tem a ver com a época de 94. Portanto, há 22 anos, lançou Schumacher para a glória F1.
1: People that know me, they know what I'm feeling.
0: Miguel, é complicado, enfim, olhar para um...
2: Foi, da altura que, foi na altura que eu deixei de seguir a Fórmula 1 quando morreu o Senna. Eu, Schumacher, sou o número 1. Na altura, morria gente demais. Eu desisti completamente.
0: Bateu.
2: Villeneuve. Enfim, vai a regazone.
0: Ronnie Peterson. Com música dos Scorpions, alemães, como Michael Schumacher. Podem ver isto no Netflix.
2: Ah, Still in Germany. Com os Moderat, este Ethan Hawke na versão Deep Dish. É o início da Autobahn.
0: Nós já começamos, mas...

0: Small Town Boy dos Bronski Beat por Coutier, original de maio de 84.
1: Bronski Beat e o grande Jimmy Somerville.
0: Agora ri, maio de 84. Nem sequer era maior de idade.
1: Eras um baby.
0: É. Jimmy Jules e Modern Tales, Whisper to Me. Ao fundo, a remix de DVDs para Hitting Hooks dos Mod Rats. E esta de Omid 16B para The Cure War Song. Uma boa noite e um ótimo fim de semana.
1: Eu diria, we love you, com B. Oh, dizem Guga, pega lá no avião elétrico. Adiós, amigos.

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